0: tarde, Edelson Moura, com todos os que lhe cercam aí. Boa tarde, o grupinho que assiste ao meu programa dele, o grupo o especial de Amado Batista.
1: Boa tarde.
0: Aqui é Enilza, de Casa Nova, na Bahia.
1: Opa,
0: assistindo através da Flor de Calumbi FM, com seu Aldo e Nilza Maria.
1: Gente boa.
0: Eu estava em Serrinha, voltei pra Casa Nova, tô aqui hoje, curtindo seu programa, viu?
1: Já voltou.
0: Amado Batista aqui é forte, em Casa Nova, todo mundo
1: Sim,
0: gosta.
1: Com certeza.
0: Ele vem até pra aqui, pra festa de interior na cidade, em julho.
1: Olha.
0: E passa pra nós aí, amado, Edelson Moura, passa pra nós essa música linda dele. Deusa Nua. Eu ofereço pra esse grupo todo que curte o seu programa, viu?
1: Obrigado.
0: Maravilhoso. Valeu. Deus abençoe. Um final de semana próspero.
1: Amém, Enilza. Muito obrigado. Vamos tocar pra ela, Deusa Nua.

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0: Maria, você tá aí, Maria? De vez em quando ela faz cada reclamação pra mim. Deixa eu ver se hoje é a reclamação que ela vai fazer.
1: Dona Simora, eu te pergunto uma coisa. Por que eu peço um bolso de atu e tu não bota? Tu não vai com minha cara, não é?
0: Tá vendo? Tá vendo? Eu falo que ela reclama.
1: Bota música pra Deleuza. Bota música pra menina que mora lá na rua do Cacimbão.
0: Sei.
1: E quando é eu que mando, tu não bota não, né?
0: Tá vendo? Ela reclama, reclama.
1: Você não vai com minha cara.
0: Tá vendo? O que é que ela quer falar aí, ó? Ó, olha a bronca.
1: Obrigado pela consideração, viu?
0: Olha a bronca. Olha a bronca. Olha a bronca da Maria. Minha amiga, hoje atendemos o seu pedido. Muitas vezes você manda mensagem, o rádio está com volume muito alto e aí impossibilita da gente atender. Mas agora sua mensagem chegou legal, tá bom? Não me leve a mal, aqui é assim mesmo, é muita gente para atender, mas nós atendemos com todo carinho as mensagens de vocês. Vamos tocar para ela uma música bonita, oferecer para Maria, uma música bem legal aqui. Tá com raiva de mim?

Vamos lá, Franklin Russo. Vamos trazer a música do Edelson Moura para essa galera cantar junto, para essa galera reviver aqui os momentos que o Edelson Moura saía pelo Brasil fazendo shows. Ô, tempo bom, né? Espelho Quebrado é a música da hora do quebra-galho de hoje.

0: Obrigado, meus amigos, pela audiência em mais este programa, Amado Batista. E amanhã eu volto, se Deus quiser. Tchau, tchau, Brasil.
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1: É com muita alegria, é com muita satisfação que o Edelson Moura chega aqui nesta rádio para apresentar mais um programa Ligação Nacional. Eu hoje quero começar diferente. Eu quero começar o nosso programa dizendo para todas as pessoas que me escutam, que me ouvem, que todo dia o Edelson Moura tem um compromisso com Deus, fazendo uma oração para aquelas pessoas que me escutam. Sabe por quê, meus amigos? Porque é tudo de mais importante que o radialista, o jornalista possui. É a sua plateia, o seu público, os seus ouvintes. E coitado daquele que não tem amor pelos ouvintes. Coitado daquele radialista que faz o rádio por fazer, não faz por amor. Aliás, toda profissão, não é, meus amigos? Nós temos que fazer porque gostamos, porque amamos. E nesse caso aqui, nós trabalhamos com o sentimento das pessoas. Nós levamos o sentimento para as almas humanas, para os seres humanos. Por isso que nós temos que amar os nossos ouvintes. Para vocês todos, um bom dia, uma boa tarde, uma boa noite. O nosso carinho, o nosso amor e o nosso respeito eu deixo aqui na abertura deste programa para vocês. Tá bom? E vamos anunciar aqui também os nossos colegas de trabalho, que eu desejo tudo de bom para todos eles. Charles Help, as meninas do Besteirol, Franklin Russo, Marcelo Moura e eu que estou aqui com vocês. Vamos lá? Vamos começar o Ligação Nacional, Franklin Russo.
2: Muito barulho pra BKL7 aí.
3: Salve, salve lá pra Rio de Janeiro, pra cima.
4: Vamos falar de amor.
3: Às vezes é bom, né?

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1: Você é sal da terra e luz do mundo. Lembre-se de Jesus que disse: vós sois o sal da terra, vós sois a luz do mundo. Você é tempero da terra e esplendor do mundo. E qual o melhor sabor e o maior brilho, senão o amor do seu coração? Expanda o amor, mostre-o nas suas obras, no seu modo de ser, nas suas esperanças, no seu sorriso. Os outros precisam do amor que só você tem. Precisam de você de pé, feliz e confiante para poder amá-los. Se você se sente sal, a terra é boa para viver. Se você se sente luz, o mundo nada pode lhe ocultar.
2: Isso aqui é sucesso, meu parceiro Gilinho Monte. O repertório que você respeita.

0: Chegou a hora de atender o nosso ouvinte. Liga-se. Os nossos ouvintes que estão espalhados por esse Brasil inteiro. Vamos lá, vamos falar com o povo.
1: Oi, Adelson Moura, boa tarde.
0: Boa tarde,
1: aqui é Maria Célia.
0: Boa noite, Maria
1: Célia. Urandi, Bahia, divisa com Minas, a última cidade da Bahia.
0: Urandi, terra do Zé da Garapa.
1: Divisa com Minas Gerais.
0: Isso, terra do Zé da Garapa.
1: Eu ouço programa todos os dias aqui, eu ouço a tardezinha na FM.
0: Certo.
1: Do amigo meu.
0: Terra da Quezinha.
1: Muito bom seu programa, adoro demais.
0: Que bom.
1: Maria Célia Silva Rocha, eu e meu esposo curte, não perde um programa seu.
0: Que bom, Maria
1: Célia. Minha esposa é José Martim.
0: Certo.
1: Minha menina mora na zona rural.
0: Sei.
1: E eu sou da cidade. Ela adora seu programa, siga você no TikTok.
0: Que maravilha.
1: Gostaria que você passasse a música do Amado Batista pra nós curtir.
0: Sim.
1: Ainda te espero.
0: Certo.
1: Obrigado.
0: Eu que agradeço,
1: minha amiga.
0: Eu que agradeço pela sua mensagem, pelo carinho. Um abraço em todos aí de Urandi, toda a plateia, todos os ouvintes de Urandi. Então vamos tocar pra ela, Franklin Russo, com Amado Batista. Ainda te espero.

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0: aqui com seus áudios.
1: Bom dia, bom dia, bom dia.
0: Bom dia, bom dia, bom dia.
1: Meu amigo Edelson Moura, bom dia, aqui é seu ouvinte.
0: Isso.
1: Carteirinha de seus programas.
0: Isso.
1: Entendeu?
0: Cabra bom.
1: Estudo, Rádio Estudo Brasil.
0: Potência.
1: É, assiste o programa às 4 da manhã, às 4 às 5. Dia de sábado, não perde seu programa também.
0: Legal.
1: De maneira alguma.
0: Que beleza.
1: À noite, de 8 às 9, não perde também.
0: Certo.
1: Aí entra aquele de 9 às 10, não perde também.
0: Olha só.
1: Bom dia, boa tarde, boa noite.
0: Bom dia, bom dia, bom dia, Guimarães. Valeu, obrigado aí pelo seu áudio.

Esta semana estava vendo uma fila enorme, muito grande, pessoal de madrugada, numa fila interminável. E eu fiquei ali assistindo o vídeo da pessoa que estava fazendo uma live naquele momento, mostrando o tanto de brasileiro na fila para pegar o visto de entrada para o Paraguai. Quando que a gente imaginava que iria ver isso? Pessoas fugindo da inflação, fugindo das coisas que estão acontecendo, né, meus amigos? Indo para outros países em busca de dias melhores. E a gente fala, às vezes, a coisa está preta, a coisa está feia, a coisa está ficando feia, a coisa está ficando preta. Muita gente não acredita. Muitas empresas indo embora do Brasil. Muita gente, muitas pessoas indo para o Paraguai. Que é isso, meu Deus?

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1: Vamos agora falar com o Jurandir. Alô, alô, Jurandir. Fala aí, meu amigo.
2: Bom dia, boa tarde, boa noite, Adelson Moura.
1: Bom dia, boa tarde, boa noite.
2: Seu Jurandir, de Bueno Brandão, Minas Gerais.
1: Tudo bem, Jurandir?
2: Estamos aqui juntos ouvindo teu programa todo dia.
1: Que coisa boa. Tô
2: de cedo, do Amado Batista, e o outro na parte da tarde.
1: Isso.
2: Não esquece de mandar a moda boa pra nós aí. Valeu, meu amigo.
1: Valeu, meu amigo.
2: Forte pra nós no Moinho de Pedra. Certo. Vá, Moinho de Pedra, Bueno Brandão.
1: Muito bem.
2: E pra todos os amigos aí que estão curtindo o programa.
1: Que legal.
2: E pro Brasil inteiro aí que ouve o seu programa, né?
1: Muito bem, Jurandir.
2: Valeu, Adelson Amor. Um abraço.
1: Outro, Jurandir. Fiquei muito contente. Fica com Deus você também. Fiquei muito feliz de receber o seu áudio, sua participação aqui. Vamos lá, Franklin Russo, capricha numa música boa aí pro Jurandir. Ele tá ligado lá, rapaz.
3: Conta 10 segundos no relógio aí.

0: prioridade.
1: Não é por falta de tempo não, viu? Só não tem prioridade.
2: E agora, a hora do besteirol. Oi, menina.
3: Oi, Adelson.
2: Gente, você fica estranho, né? Oi, meninas.
3: É.
2: Antigamente é oi, meninas.
3: Aí você fala assim,
2: oi, menina.
3: Oi, Zélia.
2: É, exato, porque a Nara, pra quem não escutou...
3: Tá de férias.
2: Nos últimos 2 dias do nosso programa, o pessoal fica curioso, né, quer saber, cadê a Nara? Uai, o que que houve? Foi mandada embora?
3: Já tem...
2: Não, ela tá de férias, gente.
3: É.
2: Vai voltar, semana que vem já estará conosco, se Deus quiser, né, Zélia?
3: Exatamente.
2: Tá bom, qual é o besteirol de hoje?
3: O que acontece uma vez em um minuto, duas vezes em um momento e nunca em mil anos?
2: Uma vez em um minuto...
3: Uma vez em um minuto, duas vezes em um momento, e nunca em mil anos.
4: Nossa, caraca, você errou, tá?
2: Chuva de gelo? Não?
3: Não.
2: A cabeça, os piolhos da cabeça de Charles Help?
3: Não.
2: Não?
3: Não.
2: O que que é?
3: A letra M.
2: A letra...

0: quê?
1: M.
0: M.
1: É, em minuto tem uma. É. Em momento tem duas. Em anos não tem nem.
0: Ah, que besteira. Deus do céu. Tchau, Zélia.
1: Tchau, Edelson.

0: alguém me perguntar por aí. Eu não digo nada, não, só falo que ela tava lá na sarjeta comigo, cara.
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São 4h40, galera, 4h40, oi, nós aqui de novo.

Ovo molhado, molhado, molhado, duro que nem um pinto. Você já viu um pinto duro, Corrinha? De frio, Corrinha, de frio, ciote de galinha. Eita, Hilda, bom dia pra você, minha vaqueira. Foi chuva, neguinha, foi chuva e não é brincadeira. De casa pra aqui, o couro comeu, viu? Mas a gente tá aqui no batente e vamos ficar junto até as 7:30 da manhã, se o Pai do Céu permitir. Um bom dia, um abraço pra você da Cidade da Pedra, você das cidades vizinhas, homem do campo, agricultor, fazendeiro, padeiro, vocês que estão aí na luta, barrendo a rua, os gari, aquele abraço. Alô, Venturosa, bom dia, gente boa aí de Venturosa, bom dia, galera. Você nas cidades vizinhas, em outros estados que estão navegando aí na internet, um abraço. Senhor, que a internet tá com 2 dias que pra bosta só farta o cheiro. Tá ruim que só a praga, né? Manda uma música aí, a galera pede. Fico uma semana carregando. E lá na minha casa mesmo, 2 dias sem internet. Ô, dó, né? Mas fazer o quê? Quando chover é desse jeito mesmo. Um bom dia, um abraço pra todos vocês que ligam e se ligam na 98.7. Vocês ligam aí no 9148-4215. Ou pode mandar sua mensagem no meu celular no 9142-4564, que nós temos o maior prazer, o maior carinho de atender vocês que estão aí do outro lado. Saco Rita, já são 4 horas, né? 5 não, eu tô dizendo que esse Marco Velho, depois de velho, parece que queima. Ô! Oh! Às vezes eu fico até com medo de pegar as safadezas de Corrinha. Mas tamo aí junto. E vamos embora, Corrinha. Não é pra casa não, viu? É de música. Aperta o dedo que a Ailda tá lá meia lesa do juiz dizendo aquele viado velho não vem hoje não. Viado não, viu? Pra falar em viado, tu dá um pulinho lá na casa da tua mãe. Vai olhar esse cachimbinho aí, como é que ele amanheceu, viu?

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Já são 5h20, gente boa, 5h20, um bom dia para você que ligou seu rádio agora há pouco, você tá no lugar certo, você tá aí na 98.7, vocês podem ligar, podem mandar o áudio de vocês, pode ficar à vontade. 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

0: 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Alô, você do telefone, bom dia.
1: Bom dia, Mati Velho.
0: Bom dia, Ivan. Diga aí, meu amigão.
1: Eu gostaria de ouvir a música de Léo Canhoto e Robertinho, Longe dos Olhos e Perto do Coração.
0: Pode oferecer.
1: Ofereço a você.
0: Obrigado.
1: Ao meu, a Manu, a seu Zé Cristo, a Cleide, a Maria. E a todos que quiserem me oferecer, e a quem que me oferece, eu agradeço. Muito obrigado.
0: Falou, meu velho amigo Ivan. Minha corrinha, chegue pra cá pra dar sachote. Segure meu cangote, pode cochilar. Essa corrinha se faz coisa que o diabo bota a mão nos olhos pra não olhar, né? Não, corrinha? Corrinha, eu fico pensando muito em você de noite, corrinha. Penso muito. Eu fico pensando, eu digo, eu, um rapaz velho, abandonado e jogado pras baratas, me lascando no frio aqui sozinho. Corrinha, uma menina quase moça lá na pedra também, jogado pras baratas. Nós podíamos juntar os mocotó e morar junto, né, corrinha? Corrinha, corrinha. 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

0: 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Um abraço pra tu e pra toda a tua família, viu, meu velho amigo? 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Riz é trocado, caba velho namorado danado. Um abraço, um bom dia pra tu, viu, meu amigo? 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Não sei não, Corrinha. Não, tem que ir lá ver, eu não sei de nada. Corrinha tá perguntando, ele é Arrocha o quê? Ele é Arrocha de música ou será que se eu for ele me acoca também? Eu não sei não, Corrinha, vai lá. Vai lá que você sabe se você leva uns acochados ou não. 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São 5:35, viu, menina? É a menina quase moça, a donzela Corrinha. Corrinha, essa cara de Brabel, o quê? Foi o quê? O que foi que você... Quem foi que mexeu com você? No bolido, não. Então tá bom, então vamos de música.
1: Agora, macho. Bom dia. Aqui é Roberto de Beijo. Eu quero um forró aí com o Nevaldo. Pra oferecer a Claudinha de Quino, Cícero da Pedra Preta, Sérgio, de... Pedim, Venturosa, Aldério Marluquinha, Deão, meu primo, Zé Coitinho, Na Esperança, Guariba, Castilho, Velho dos Pão, São Domingo, Moleque, todos meus amigos aí em São Domingo. Aí vamos pra Pedra, agora já Vitorino, Paulo Ferraz, Kelly, a Ronaldo Chalega, Paulo, Riquelme, Raica, Ada Adiel, Paulo, William Alves, Benizete Mello, Marizé dos Passos, cuida. E a todos os meus amigos da Cidade da Pedra, fica com Deus, tchau, macho velho, oi, até alerta, cuidando os cabos aí.

Olá, bom dia, meu amigo mais velho. Aqui é JF da Veneza. Gostaria de ouvir uma música aí com o Mito dos Outros, Bela, Cadê Teus Brincos? Pra com ela oferecer a Neco do Vialejo, Vila Zalete, Sonha de Neu. É na bica de baixo, nossos amigos aqui é o Neném do Fumo, Zé Rolinha, Vaca Véia, nosso amigo Genô, sua esposa Nega, Nego Cabaceiro e sua esposa Lusa, suas filhas Tainá, Tainara, Tailane, Fernandes, Júnior Maro, no sítio Buqueirão, nosso amigo Fan Caivalho, Ronaldo, Raniel, Paulinho, Roberto, Maria Raquel, Maria Paula, no Alegre, nosso amigo Dedeira, Ronaldo, no sítio Cumbre, nossa amiga Lourdes, na Rua Nova, nosso amigo Cazuza, Eliane, Zé Luiz, no sítio Gia, nosso amigo Francisco Belo, doutor, sua esposa, Dona Angel, Lela, Noé, Xuxo, Preto, Marcelo Neves, na Serra da Vara, nosso amigo Romeu, no Riacho do Pau, Touco e Nega, lá e sua esposa, Reginho Facada, no Poço do Boi, nossa amiga Maroca, André Pisadinha, Romarinho, aqui na Veneza, a família Barra Nova, na Rua do Campo, nosso amigo Pedro e Dona Flu e suas filhas, nosso amigo, nosso primo Sandro, ali na rua, no final da rua, e sua mãe Maria Cissa. E pra você, Machuecão, lá voltou na 10.

Bom dia, Macho Bem, aqui Rosane da Veneza. Gostaria de ouvir a música. Gostaria de ouvir a música do Amado Batista, Princesa, para oferecer à minha família, à torcida da rádio, à minha filha dos Olhos d'Água. Bom dia.

Bom dia, Mastimanha. Aqui é Cista Reciclais. Quero pedir uma música aí com o São Paulo Daniel. Pra oferecer a Bugueira da Reciclais. A Gabriela, a Fernando. A Quitéria do Belezal. A Marrone. A Daniela. E os ouvintes da nossa cidade de Pedra. A Rosa da nossa Fazenda Carteirão. A Negra de Toco. E a oferecer a nossa equipe aqui de nossa cidade. O time de Régio. Lá da. Do rock e a todo o Brasil aí. Manda aí.

Bom dia, bom dia. Velho bucho de melancia. Aqui é Jorge Vitorino. Eu quero escutar aí com o Cauã Menezes a toada do Oi Canarim. Cuia, cuia. Tamo pro caviço, todo pé da serra. E oferecer pra Aquilama, pro tirador de leite. Ah, o público em geral, né? Roberto, de beijo. Aos meninos ali da Piaz do Pau, Poço do Boi, Fazenda Caldeirão, aos Belo Magia. Cuida, cuida. Tamo pro carro.

Dia, Macho. Passa a tua daí, relaxa o tempo. Oferecer, dá certo. De Maria, Bai, Doca, Marroca, Lutu com Romeu, Pazerzinho com Badonita, Aldero, todo o pessoal do Curral, o pessoal das Guaribas, São Francisco, Tissa Azevedo, Branquinho, Pita, não, Renato, Ricardo, Antônio, Noé, Toninho, todo o pessoal do Belo e a todos que estão me ouvindo. Valeu, macho, é pro Chimetrola.

Bem mais velha que Mário Braz, escutar a música Manoel José Rico, Estrada da Vida, para oferecer Manoel, Fabio, Anel, Sauronide, Marilene, Sael, Duarte, Maria, Daiane, Rosane, Roseane, Alfonso, Silêncio, Nosso Danço, Erlane, Janicele, Roberto Vânia, Maroc, Posto Boi, Anjão Pifei, João Carlos, Rodrigo Cabeirão, Fato, minha esposa dele, a Romilda, a Spau, a Baixinha, a Josa, na Rua Nova, a Baixinha, Venturosa, daqui Venturosa, a Linha, na Rua do Rabeiro 2, a Romeu, a A Geraldo Pereira, a esposa dele, a Neide Betão e a Neto Zé Grosso, e a todos que estiver ouvindo essa área maravilhosa, e a você que ela também. Então, bom dia.

6:16, gente boa, olha a hora, galera, 6:16. Um bom dia pra vocês que estão aí em Venturosa, essa galera maravilhosa aí em Venturosa, um abraço. Alô, Sítio Prata, meu amigo Valdo aí no Sítio Prata, Catito e Pedro Henrique também ligadinho, Pedro Gouveia Maisoró, Zé Dinani, meu amigo Babum lá no Sítio em Poeira, obrigado aí pela encomenda, meu patrão, eu recebi sua encomenda, viu? Obrigado, um abraço pra você e pra sua mamãe Benilda. Um abraço pra Zé Coitinho lá da Fazenda Esperança, Zé da Solidade, Senira também lá da Pedra d'Água, Marina lá do Alegre. Marina diz, você escutou Marina dizendo ontem, escutou que você não tava cego? Marina diz, ô velho filho de uma égua, eu quero a secretária. Sim, tá, lembrou, não foi? Fica com sua cara lisa aí que nem gato comendo sebo, que ela vem aqui pegar no seu chifre, ou seja, nas orelhas, aqui dentro da rádio, viu? É minha amiga Marina aí do Horizonte Alegre, um bom dia, um abraço, viu, neguinha? Ele, a próxima música vai ser a sua, Marina. Um abraço pra tu. Maria Nório, lá do Sítio Fundão, essa aí é moral. O café tá feito, a rede de Zé Cachimbo já tá estendida lá no arame pra ver se chove em cima, pra dar uma meia lavada, que a vida desse velho é mijar na rede. A Hilda disse, é, macho velho, disse, mãe, tá gastando mais dinheiro com saco pra remendar o fundo da rede do velho do que com a feira de casa. É, o Rogério é suador, né, Hilda? Um bom dia, um abraço pra toda a família Nório. Tem Coca, Maria Nório, Zé Cachimbim de Maroca da Cheiro, a Hilda, Rayana, Delma e João Vitor também, um abraço pra toda essa família. Severina Pereira, minha vaqueira, um bom dia pra você aí no Sítio do Meio. Severina Pereira, num do programa de jeito qualidade. Um abraço pra você, um abraço pra Zé com a sua esposa também, né, José? Ainda tem Alvina e Luiz e quem é mais, macho velho? É Romeu e Cida, que era pra ser Romeu e Julieta. Tão ligadinho lá no Sítio do Meio. Meu velho amigo Betão e Neide lá da Chácara Deus é Fiel, também ligadinho, curtindo a 98. Francisco Belo lá na comunidade Gia, mais Dona Jararaca. Maria Braz lá do Bacoré também tá ligadinha. Meu amigo Zé Rolinha na Bica de Baixo, grande amigo, aquele abraço pra você e pra família. O meu bom dia, o meu abraço pra ele, não vale nada mais, tem que mandar um bom dia pra ele também. É o asilado, o Isaquiel. O Zaquiel e Nenê do Fumo tinha que botar os dois para a terra, comprar um arado. Claudinho de Quino disse que tem um arado bom, viu, Zaquiel, para botar você no arado. Diz que você, Neco do Vialejo, Zé Rola, essa galera são tudo primo dele, Roberto de Beijo e Jorge Vitorino. Disse é tudo parente meu, macho velho, essa mundiça. Mas eu, para botar um arado neles, boto daqui para ali. Certo, Zaquiel? Mas você não pode pegar peso não, né, Zaquiel? Não pode estar fazendo força não, que você teve aquele acidente esses dias, né? É, quebrou um chifre e ainda está se recuperando, né? O Claudinho de Quino falou, disse, olha, o Zaquiel ainda está se recuperando. Eu disse, foi daquela que ele levou, foi ele, disse, não, é o chifre. Aquele chifre que o Betinho aqui da borracharia tinha consertado, ele quebrou de novo. Isso é que é gostar de homem, de quebrar o chifre. Ainda bem que tem quem bote outro, não é não, Isaquiel?
Esse Claudinho também sabe de tudo, viu? Um abraço, um bom dia para Beto Marneiro, como eu já falei, o Luiz Carlos aí da Chácara Deus, oh, nessa não é Deus, é fiel não, é

0: quem é que tem mais? É Maroca lá no Poço do Boi, Zé Buchinha lá na cidade de Venturosa também ligadinho. Meu amigo Zé da Celpe, um bom dia, um abraço pra você, pra Sandreane, Dudé Vereador, grande amigo na cidade de Venturosa, Lucas Oliveira, Aldério lá do Parque Nezinho de Baixo também ligado, Maciel e Lucicleide lá do Sítio Urubu, bom dia. Rodrigues aí de Venturosa, bom dia gente boa. Gênesis Ferreiro tá ligadinho aí na sua oficina também. Fátima da Verdura mais Zezé, um bom dia pra vocês. Alô, você do telefone, bom dia.
1: Bom dia, Marco Zé.
0: Ô, meu amigo Neco, bom dia, como é que o senhor tá?
1: Tô bem, você aí?
0: Tá a primeira, tá ouvindo sua voz, eu já ganhei o dia.
1: Aí tá vendo tu?
0: Tá vendo tu? Já foi tomar o cafezinho, mas a menina?
1: E não, tomei aqui em casa mesmo.
0: Tomou em casa mesmo?
1: Não, foi.
0: É bom não se arriscar a descer pra lá não, que aquele menino não tem juízo não.
1: Eu não ando pra lá não, pô. Eu não ando pra lá não.
0: Não, né?
1: Não.
0: Certo. Rapaz, diga uma música bonita aí.
1: Oi?
0: Diga uma música bonita aí pra nós tocar.
1: Rapaz, toca aí. Uma música de Amado Batista aí, Celestina da Noite.
0: Celesteiro da Noite, pode oferecer. Você tá apaixonado, né?
1: Ô, Batman, aí. Oi. Vai oferecer aí a você aí, hein?
0: Obrigado.
1: E esse. Será essa menina Corrinha aí, né?
0: A menina Corrinha, é.
1: É. Vai pra Maroca de Porto do Boi, viu? Vai, vem aí pra Jardim das Bicicletas. Vai pra. Rivão da Casa de Som, Anselmo Macedo, Luza da Rua Nova, Genesis Ferreiro, vai pra Lourdes do Cobre, vai pra Apaixonita, Silêncio Chiqueira, Alfredo Ramos, que eu tinha esquecido dele também. E Antônio vai pra o. Vai pra toda a família Carvalho, no sítio Boqueirão, vai pra Jana Cristina, Larissa, Maria Paula, Raquel, Fran Carvalho, e os irmãos, vai pra todos os irmãos dele lá, pra toda a família de Carvalho lá. E aqui na Veneza vai pra João Barra Nova, vai pra Giovanni, vai pra Lúcia, da Banca da Pinha, Romildo da Jaca. Fazenda Peixe Piada pra Mureia, Luiz Carro. Na outra fazenda vai pra Tia Icaique, aqui na bica de cima. E vai pra Fazenda Mocó também, aqui também, na bica de cima pra Levi e aquele tirador de leite dele aí. E um bom dia, macho velho.
0: Falou, meu amigo Neco, ele mandou bom dia pra todo mundo, esqueceu do grande amor da vida dele, Canela Seca, mas ele não se cuida não, eu não digo nada, Neco. Um bom dia pra Luciano também, lá na fazenda Peixe Piaba, Luciano da Madeira, é o famoso pica-pau, não pode ver um pau em pé que ele bate com ele no chão. É ou não é, Corrinha? Você já derrubou muito pau, Corrinha? Ah, quando morava lá no Mato Grosso, né? Como era? Sim. Seu nome, apelido era Cupim, né? Não podia ver um palco. Corrinha, tu tá muito sem vergonha pro teu tamanho, Corrinha. 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

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Você viu como eu afinei a voz parecendo um gato miano? Só sendo da Serra das Varas, viu? 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O Zaqueu foi dar um calote lá no mercado das Galegas, lá no Sedex. Chegou lá falando bonito, dizendo que me conhecia, que era amigo meu, e lá vai. As Galegas vendeu quase 500 conto para aquele asilado e nunca mais ele apareceu. Deu, fui dar um calote nessa luta. Também a Galega tivesse usado a inteligência, né? Quando o camarada sai da cidade da Pedra para ir 40 quilômetros, chegar lá dizendo que foi comprar lá porque aqui ninguém vende fiado, porque o pessoal aumenta muito os preços, deu para ele entender que aquilo não paga nem promessa santa, né, Corrinha? Ele é teu tio, é o tá do Zaqueu? É, né? Tinha que ser tido de correr uma praga daquela. 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
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E Marina tá lá dando pinote, dando pulo, dizendo aquele cheio de gaia. Não, cheio de gaia é o tá do Zaquiel, viu, Marina? Dizendo aquela praga tá falando mais do que a boca, não quer tocar minha música, não. Tenha nervo, Marina, que corrita. Acabou de entrar aqui na sala. Ela fica ali do lado de fora com um caderno na mão e uma caneta contando quantos véi passam ali na avenida. Será que ela tá querendo dar uma casada, tá, Corrinha?

Bom dia, macho véi. Macho véi, toca aí oração pela família, para oferecer aí a todos os ouvintes aí da Rádio PFM. Hoje, macho véi, não vou citar o nome de ninguém, é para todos e todas. Valeu, macho véi.

Bom dia, macho. Quiser ir antes, gostaria de ver uma toada com o Cezinho de Garanhuns e a Boitoada, para oferecer meu amigo Marcelo, meu amigo Edinho, compadre Zé, Severino, compadre Dadá no Sítio Piranha, compadre Gonçalo, Tonho Catanha, as panelas, e a meu amigo Vavá no Sítio Lago da Pedra, e a tudo que é curtindo essa rádio maravilhosa, a Pedra FM. Tenha um bom dia, macho.

Bom dia, seu macho velho. Aqui é Dona Jana, Chácara do Velho. Caraca, meu irmão, que frio é esse nesse vale, hein? Pedi uma música aí pra oferecer a todos os ouvintes. É fogão de lenha, pra você se imaginar assim na beira do fogo, entendeu? É pra ver se sente mais quentinho um pouquinho. Oferecer a todos os ouvintes, falar nome não, que eu esqueço da metade das pessoas. Tá bom? Bom dia, obrigada. Um programa aí.

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1: Sete horas e um minuto.
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6: Oi, Macho Velho, bom dia. Como é que você está, Macho Velho? Por aqui está tudo em paz. Passei uns dias afastada. Primeiro foi o problema de saúde.
7: Não.
6: Depois foi a perda de uma pessoa muito querida na nossa vida. Chegou a hora dela e Deus levou ela para o reino da glória. Aí gostaria de ouvir com Marília Mendonça aquela estrelinha. para oferecer a minha manita com toda a sua família, a meu grande amigo Matheus Mirim, toda a família, a dona Maroc, toda a família, Cicim, Cazuzinha, dona Isaura e toda a família, a minha prima Irene, toda a família, a meu grande amigo Aldério e a todos os meus familiares e amigos. Desejo a todos uma feliz quinta-feira. Um forte abraço e um cheiro no coração. E dizer a meus amigos que continuo amando todos por iguais. Todos moram dentro do meu coração. Se for possível, aquela estrelinha com Marília Mendonça.

Bom dia, Macho Velho. Bom dia, Corrinha. Aqui é Soral de Citada, vem. Só pra mudar com o filho Luizinho, por favor. Para oferecer a Pedinha, a Pedra, a Sérgio, ao Nego Di, a Zezita, a Adriana, a Ivan e a Ninha de Jacina, a Fazenda Pedro Serrote, a Aldera, a Cildeí, a Lucas, a Nava nos Amarelos, a Dedé, o amigo Zé Coitinho, a Esperança, a Roberto de Beijo no Urubu. Cuida, Roberto. A Beijo Domingo nós esteja lá. O Jorge Vitorino, a Jorge lá no Simão, ao amigo Paulo Ferraz na Laje da Raposa, meu Alex, o Madinho, Dedeira, Gatinho, meu compadre Henrique Noiteirinho, a Henrique aqui, meu vizinho aqui no Azevém, que tá juntando leite ali pro lado da pedra, e essa galera boa que tá vindo na rádio, por favor. Chama, velho!

7h20, 7h20, galera, e a chuva tá comendo no centro, está ruim, mas tá bom. E atenção, vaqueirama, atenção, galera, tá vindo aí a nona pega de boi no mato, né, a farra do boi, no caso. É a nona farra de boi aí no Parque Chapéu Velho, você não pode ficar de fora de jeito, qualidade, dia 8 de agosto. Você vai se agendando, vai convidando aí seus amigos. Dia 8 de agosto, o Parque Chapéu Velho vai estar em festa aí no apovoado Poço do Boi. É a nona folia do gado, com 40 boi correndo para vaqueirama aí, 40 boi, 60% da renda arrecadado é distribuído para vaqueirama. Se prepare, meu compadre, que a farra vai ser bonita, viu? É dia 8 de agosto. A entrada para o homem R$30, mulher não paga nada. A organização é de Regivaldo e família, e Rodrigo e família são os organizadores. O almoço para vaqueirama, e sabe como é que é? É a partir de que hora mesmo, macho velho? Tá aqui ou não tá? É o almoço para vaqueirama, troféu para cada dupla, né, gente boa? A inscrição aí é R$100. A corrida começa às 10 horas.

0: aí para as lotação, lá o divã aí que leva acima de 12 pessoas, vai ter ajuda do óleo, vai ser bom demais. É uma grande festa que está sendo organizada e com certeza vocês não vão se arrepender não, viu? A gente está anunciando só para cima aqui, que ainda está longe um pouquinho, mas ainda vai ter muitos benefícios para a Vaquerama e para os dançarinos, com certeza. Regivaldo, um bom dia para você e para toda a sua família, essa galera boa aí do Rapovoado Poço do Boi. Como eu disse, a ajuda aí do óleo, né, para a van que vim de fora com 12 passageiros ou mais, vai ter ajuda no óleo, é claro, e os meninos lá sabem atender bem a clientela, viu? Isso aí eles faz decente, é o carinho que eles têm com os vaqueiros, com o público, com os dançarinos, eles têm um carinho especial com vocês. E domingo, dia 14, domingo próximo, tem a corrida do Boi Curisquinho de novo na Fazenda Simão. Jorge Vitorino, Vânia, Borreguinha e Dedé convida a Vaquerama e o público em geral para curtir mais uma corrida. E a 15ª corrida do Boi Curisquinho aí na Fazenda Simão. Vocês podem tomar de chegada também a partir das 10 horas da manhã, que já tem barraca com bebida e comida, paredão de som e muito mais coisa para vocês. Domingo a partir das 10 horas, o Claudinho de Quino, Roberto de Beijo e o Isaquiel disse que 7 horas da manhã já vão estar por lá. Certo? Eu falei, vocês vão corregado, é? Ele disse, não, só pra olhar para aquele bigode de Jorge Vitorino, ele com bigode, parece aqueles vassourão que as prefeituras barriam a rua de primeiro, né? Eu digo, é não, rapaz, disse, é. Disse, às vezes parece até que ele engoliu um pato e ficou com as asas do lado de fora. Só sendo dosquino aquele Jorge. E já tá faltando 5 minutos, meu filho. Vamos atender esse outro pedido aí para não deixar nada pendente, Corrita.
1: Bom dia, macho velho. Aquela música de Musa.

0: São 7h29, galera, 7h29. O programa Amanhecer no Sertão vai chegando no final. A gente agradece o Papai do Céu por esse dia. E amanhã, se tiver estiado, porque eu ainda tô moiado aqui até o pau da venta. Se tiver estiado, vem tá aqui. Se tiver chovendo que nem hoje, Corrinha tá na área, né, Corrinha? Que levar tu pra morar mais eu coisa nenhuma? Não tô doido, não. Gente boa, vamos agradecendo aí a todos vocês. Fique com Deus, porque eu e ela, a menina quase donzela, quase moça, Corrinha. Vamos, né, Corrita? Vamos, fumo. Vamos, né? Então bora. Tchau.
1: Vai-te embora, carniça.
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2: Olá, meus amigos. Tudo bem por aí? Por aqui tudo maravilhoso. O calor começou a chegar, depois esfriou, agora o tempo começa de manhã friozinho e só vai esquentando quando é mais tarde. Olha, é assim, né? A natureza tem que ser observada, né? Cada minuto do dia é o sol de um jeito, é a lua de outro. É a coisa mais linda que tem, é a natureza. Vamos lá, Charles Help, Franklin Russo, vamos colocar esse programa para engembrar. Edelson Moura por aqui, começando mais um programa do Amado Batista. A primeiríssima de hoje é essa aqui, ó. Disparado pelo mundo.

0: Legal demais! Vamos dando continuidade ao nosso programa, Amado Batista. Tá na hora de chamar o nosso primeiro ouvinte participante.
1: Bom dia, meu amigo Edelson Moura.
0: Bom dia.
1: Esse ouvinte número 1, Franquito Ribeiro.
0: Ô, rapaz.
1: Pra acabar o Maranhão.
0: Que beleza.
1: Sempre escuto aqui pela rádio, 93 FM.
0: Que bacana. Alô, Bacabal.
1: Aqui na cidade de Bacabal. Sou seu ouvinte desde o tempo do programa. Eu de cá, você de lá, você vai
0: ver. Nossa senhora.
1: Muito programa, sabe? Sou muito legal. Eu gostaria de ouvir.
0: Sim.
1: Amado Batista, Borboleta Azul.
0: Certo, meu amigo.
1: Um abraço, seu amigo Franquito Ribeiro. Que Deus lhe abençoe, tudo de bom pra você.
0: Outro abraço pra você. Não queira saber da minha satisfação, Franquito. Receber sua mensagem diretamente de Bacabal, no Maranhão. Vamos ouvir pra ele, tocar pra ele, aliás. Borboleta Azul.

0: Eita, mundo velho bom, é o Edelson Moura no ar para todo o Brasil com o programa do Amado Batista. Vou transmitir aqui o nosso WhatsApp rapidinho para vocês, 61 999369557, 61 999369557. Manda mensagem aí para o Edelson Moura, gente, vai mandando.
1: Boa noite, Edelson Moura.
0: Boa noite.
1: Sou a Nédia de Eritava. Estou aqui ouvindo o seu programa.
0: Sim.
1: As músicas do Amado Batista, muito linda, agradeço. Que você passou outro dia meu áudio.
0: Certo.
1: Fiquei feliz, obrigado.
0: De nada.
1: E desejo muita paz, saúde, felicidade para você e toda a sua família.
0: Igualmente.
1: E peço também uma música, Borboleta Azul.
0: Certo.
1: Oferecer para toda a minha família e para você também.
0: Minha amiga, acabei de tocar Borboleta Azul, né, há pouco instante atrás. Eu não repito música no mesmo programa, né? Não repito. Mas eu vou mandar para você aqui como antigamente, tá ok? Vamos ouvir.

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13: Edelson Moura.
14: Não é grande alegria voltar a enxergar depois de uma cirurgia? Mas existe a cegueira mental, a que dos que não veem para progredir, como aproveitar as chances ou dificuldades, como acalmar o coração, aumentar a fé e a esperança. Olhe para dentro de si, para a vida, e se preciso, faça uma cirurgia na mente. Saia bem de uma cirurgia mental. Faça esvaírem-se os pensamentos negativos e infelizes e só pense no que constrói, no que dá paz, no que alegra e encaminha para Deus. O resultado da operação mental é tudo ver com perfeita clareza. Esta é a nossa mensagem de hoje. Vamos agora trazer mais uma música do Amado Batista, né, gente? Como é que é aquela lá, o Charles Help, do Genivaldo? Não é boa ela? Hã? Como é que é o nome dela? Paixão do Genivaldo. Toca aí, Franklin Russo.

0: Neste horário, somente música do Amado Batista.
1: Oi, Edson Moura.
0: Oi.
1: Boa noite, tudo
0: boa noite.
1: Bem?
0: Tudo
1: é
0: ótimo.
1: É o Tony Silva. Uma vez eu lhe mostrei a música sua que eu gravei.
0: Sim.
1: E hoje eu estou com a minha distribuidora e eu queria ver se você me autoriza. Eu lançar essa música.
0: Sim.
1: Um single dessa música.
0: Sim.
1: Somente ela nesse lançamento.
0: Certo, certo.
1: Aí eu tô mandando aí pra você dar uma olhada direito, mais uma vez, né?
0: Sim.
1: Pra ver, não tinha capa nem nada, pra eu já conseguir fazer.
0: Certo.
1: E aí tô mandando aí pra você dar uma olhada aí, se você autorizar. Tem essa música sua que eu gosto.
0: Sim.

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1: Aí, você dá uma olhada aí.
0: Eu vou olhar, rapaz, a situação com carinho aqui. Essas músicas, elas são todas editadas na Peer Music. Quando a gente edita a música, quem toma conta da obra já não é o cantor, é a editora que administra a obra, autoriza as regravações, né? Você pode estar entrando em contato direto com a Peer Music, tá bom? É em São Paulo, se você precisar do telefone, eu mando aqui para você, mas eu tenho certeza que eles vão autorizar, porque você é um cantorzaço, beleza? Um grande abraço, cante aí Amado Batista para nós, dá para ver.

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1: Oito horas e um minuto.
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0: Hoje é quinta-feira, 11 de junho de 2026. A festa musical começa a partir de agora. Salve, salve, antenados na mais ouvida, 98,7, a rádio que é primeiro lugar no coração do povo.
1: É tão bom.
0: Bom dia pra você em casa, no trabalho, no comércio, você internauta se plugando, navegando através da internet, muito obrigado. Obrigado, internauta de plantão. O seu programa musical de todas as manhãs, o seu programa eclético, tocando sempre o que você gosta de ouvir, tocando simplesmente de tudo. Muita música, muita informação, prestação, serviço, entretenimento e muito mais, só aqui no programa Super Manhã.

0: Muito bom dia, na sua 98, agora 8:10. É hora do nosso Hora de Refletir.
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2: Se você nasceu entre 1950 e 1989, deve absolutamente ler isso. Somos a última geração que não usava o capacete quando andava de bicicleta ou de patins. Brincávamos na rua sem medo. Bebíamos água da torneira sem se preocupar e nunca bebíamos das garrafas de plástico. E não era um problema dividir os nossos brinquedos com os outros. Não tínhamos portas com proteção ou armários cheios de remédios com tampas à prova de crianças. A gente não engordava, mesmo comendo doces, todos os dias. Caminhávamos descalços e isso não machucava os nossos pés. Não tomávamos nenhum integrador para nos sentirmos melhores. Criávamos nós mesmos os nossos brinquedos e brincávamos com eles. Os balanços eram de metal e nos jogávamos do escorregador sem nenhuma proteção. Não tínhamos celulares, videogames e computadores, mas pelo menos tínhamos amigos verdadeiros. Íamos para a escola cheios de livros e cadernos, todos dentro da mochila, que não tinham reforço para as costas e muito menos rodinhas. Somos a última geração das garrafas de Coca-Cola de 1 litro para toda a família. Quando 1 litro bastava para toda uma semana. Íamos encontrar os nossos amigos sem avisar. Os nossos parentes viviam perto da gente e nossos laços eram feitos de amor. As nossas fotografias eram em preto e branco, mas as nossas recordações são todas coloridas. Éramos responsáveis das nossas ações e também das suas consequências quando errávamos. Tínhamos liberdade, responsabilidade e oportunidade, e com tudo isso, nós crescemos sozinhos. Somos a última geração que escutava os pais e que escuta os próprios filhos. Somos uma geração incomparável. E é o nosso dever compartilhar tudo o que foi maravilhoso no modo no qual crescemos. Temos que voltar ao essencial. Parar de passar as nossas noites na frente da TV ou de videogames. Temos que compartilhar e amar mais. Temos que deixar o celular e tentar nos olhar mais nos olhos. Temos que pedir perdão antes de mais nada. Temos que fazer mais fotos tradicionais. São aquelas impressas que capturam melhor os nossos momentos. Vamos tirar os sapatos e sentir novamente a terra embaixo dos nossos pés. Temos que dizer mais obrigado e mais te amo. Somos livres. Somos os nascidos entre 1950 e 1989. E que todos saibam que não somos especiais. Somos uma edição limitada.
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1: Jotel Silva, bom dia. Sou Maria do Alto. Toca pra mim, por favor, a música de Giovanna das Antigas. Só para curtir. E obrigado.

0: 98,7, a sintonia do sucesso. Tá aí pra gente, Amado Batista, na Contramão do Amor. É um toque musical pra Helenice aí no sítio Milagrosa. Alô, Helenice, oferecendo música pra toda a família. Bom dia!
1: Oi, bom dia!
0: Muito bem, um abraço aí pra turma do sítio Milagrosa. Uma excelente manhã. Tivemos ainda Jean Giovanni, lá de 1992. Um toque pra Maria, no bairro Alto da Boa Vista, oferecendo música pra esposo Biúta, né? Pra toda a família, né, Maria? Um bom dia pra você, minha querida. Muito obrigado pela sua companhia. Um forte abraço.
1: Aquele abraço.
0: E vamos prosseguindo na melhor sintonia. Deixa eu falar pra você agora sobre o amargo, minha gente. 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
1: Oi, bom dia!
0: Bom dia pra você no interior de Pernambuco, 8 horas 28 minutos.
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3: A diva Jennifer Lopes causou um verdadeiro alvoroço nas redes sociais nesta quarta-feira. Jennifer Lopes publicou uma sequência de emojis com a bandeira do Brasil em seu perfil no X, o antigo Twitter. E os fãs, claro, já começaram a especular sobre uma possível vinda da cantora para shows por aqui. Será que teremos a estrela internacional em um mega show gratuito no Rio de Janeiro, como todo mundo no Rio, ou uma turnê solo? As apostas estão altas e a esperança dos brasileiros de ver a cantora de volta ao país foi reacendida.

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0: Brasil!
1: Bons demais estar com você nesta quinta-feira, quintou por aqui, 11 de junho de 2026, que bom, que maravilha. Bom dia para você, amiga dona de casa, tá no comércio, né, tá na cidade, tá aqui na pedra, tá aí trabalhando, né, muito obrigado pela companhia, uma excelente manhã para você, internauta, navegando através da internet, sejam todos bem-vindos à nossa emissora de rádio, muito obrigado pela sua companhia, obrigado pela sua audiência.
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1: Alegria, diversão, música boa no seu rádio nesta manhã maravilhosa. Bom dia, vai interagindo, é hora do Zap Zap.
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1: Pois é, fique à vontade. Pode mandar seu áudio 991-58-4337. Tem também um telefone móvel para você ligar no 991-48-4215. Deixa eu mandar um abraço para Lourdes Paulino aí no sítio Cumbre e toda a família sempre ouvindo aí a nossa programação. Bom dia!
2: Oi, bom dia!
1: Vamos lá, prosseguindo aqui na sintonia certa do sucesso. Lenira Ramos tá em Venturosa. Oi, bom dia, Lenira.
3: Bom dia, meu querido e amado JL Silva, tudo bem?
1: Tudo ótimo.
3: Passei uns dias afastada da rádio por motivo de doença, probleminha de saúde.
1: Melhoras para você, minha querida.
3: Perdi uma pessoa muito querida da nossa família.
1: Meus sentimentos, viu? Uma
3: pessoa muito amada.
1: Certo.
3: Que eu tinha um carinho e um respeito enorme por esta pessoa.
1: Ok.
3: Mas hoje eu gostaria de ouvir Passa Lá em Casa, Senhor, para oferecer a minha mãe Nita e a toda a sua família, a minha prima Irene e toda a sua família, a dona Maroc e toda a sua família, a dona Isaura Cici em Casozinho e toda a família, a meu grande amigo Aldeira e toda a família, Mateus Virim e toda a família, a todos os ouvintes, a todos os meus familiares, dizer a todos que eu amo todos por iguais, que todo de peço felicidade para todos e que todos moram dentro do meu coração sempre. Cheiro, JL, bom dia.
1: Bom dia, minha querida.
2: Oi, bom dia.
4: Olha a mensagem.
1: Mensagem da Jandeira Cabelo do sítio Capoeiras de Dentro. Ela diz: bom dia, JL, quero ouvir a música do Zé Felipe, meu grito de amor. Então tá dado o recado, muito obrigado aí a Jandeira Cabelo do sítio Capoeiras de Dentro, ouvindo a mais ouvida. 8h46 agora.

0: Brasil!
1: Vamos lá então, tocando as melhores. Padre Edson Rodrigues, passa lá em casa, Senhor. Pra Lenira Ramos em Venturosa, bom dia, Lenira.

0: Esse é o Supermanhã, tocando sempre o que você gosta de ouvir. Tá aí pra gente a música do Zé Felipe, Meu Grito de Amor. Valeu pra Jandira Camelo, no sítio Capoeiras de Dentro, Zona Rural da Pedra. Bom dia, bom dia.
1: Oi, bom dia.
0: Tá todo mundo ligado aqui na nossa programação, na nossa sintonia, em casa, no trabalho, no comércio. Você, internauta, aí ouvindo pela net, né? Acessando, se plugando através do endereço eletrônico radiopedrafm.com.br.
2: Demais, Júnior.
0: É bom demais ter você comigo aqui na Mais Ouvida. 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Hora certa em pedra, 8 horas 56 minutos. É hora do Boletim da Copa.
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3: Portugal encerrou a preparação para a Copa do Mundo com um amistoso diante da Nigéria, no estádio Dr. Magalhães Pessoa, em Leiria. A partida serviu como último teste da equipe comandada por Roberto Martínez, antes da estreia no Mundial, marcada para o dia 17 de junho. A seleção portuguesa chegou embalada após vencer o Chile por 2-1 e utilizou o confronto para ajustar os últimos detalhes da equipe. Com nomes experientes como Cristiano Ronaldo e Bruno Fernandes, Portugal é apontado como favorito em seu grupo na Copa do Mundo e busca chegar forte para a competição. Já a Nigéria aproveitou o amistoso para ganhar ritmo e medir forças contra uma das seleções mais tradicionais da Europa. O duelo foi encarado pelas duas equipes como uma oportunidade importante para corrigir falhas e aumentar a confiança antes dos compromissos oficiais.

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1: Pode mandar seu áudio, fique à vontade. Bom dia.
2: Bom dia, Josinaldo. Quero pedir o jantar para Jesus.
1: Certo.
2: Para oferecer para você, Nilde, toda a família e todos aí da rádio, Sirlene, toda a família, Raimundo e toda a família, meus filhos, meus vizinhos aqui da Rua Nova, minhas amigas da Rua da Palha. E um ótimo dia para você. Um abraço.
1: Muito obrigado, minha querida. Um forte abraço. Excelente manhã para a senhora, certo, dona Laide? Rosenilda tá no sítio Veneza. Bom dia, Rosenilda.
3: Bom dia, JTL. Aqui é Rosenilda Veneza. Gostaria de ouvir a música do Amado Batista.
1: Certo.
3: Terceira da noite, para oferecer a minha família, a todos da rádio e a minha filha dos Olhos d'Água. Um bom dia.
1: Bom dia, muito obrigado aí pela sua companhia, Rosenildo, uma excelente manhã.
4: Oi, bom dia!
1: Bom dia também pra Nilda aí no Sítio Veneza e toda a família. Socorro, alô, socorro aí no Sítio Veneza. Bom dia, um forte abraço.

0: 9h16, o som do Amado Batista, os seresteiros da noite. Valeu pra Rosenilda aí no Sítio Veneza, obrigadão pela companhia. Tá todo mundo aí sintonizando a melhor, hein? Valeu, nosso amigo Ademir aí na bica de cima, na bica de baixo, né? Também o Vaca Véa também, daqui a pouquinho tem música, logo após o intervalo, seu som preferido. Aguenta aí, já já, tem muito mais músicas aqui nos 98.7 MHz. Agora, pelo horário de Brasília, 9h17.
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2: A Comissão Europeia propôs novas sanções contra a Rússia, visando diversas áreas da economia russa. As medidas incluem o foco nas receitas do petróleo, na frota sombra, em bancos, empresas de criptomoedas, metais e produtos da pesca. Além disso, as sanções também se dirigem aos soldados que participaram da invasão em grande escala da Ucrânia. A proposta busca manter o limite máximo de preço do petróleo russo, implementado em conjunto com o G7 e a Austrália desde 2022.

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1: É bom demais, Júnior.
0: Então vamos embora, são 9:27. 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

0: Rapaz, é isso, eu mesmo aqui te fazendo companhia nesta quinta-feira maravilhosa, quinta-feira sensacional. Você que nos dá uma grande e imensa audiência, muito obrigado pelo seu carinho. Nosso amigo Jefferson lá da Praça Barão do Rio Branco e Alagoinha, muito obrigado pela companhia. E o amigo João Luiz lá na cidade de Paranatama, alô João, bom dia. José Neto na cidade de Saloá, no povoado Gigante, muito obrigado. Forte abraço pra toda a turma. Aquele abraço.
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0: Vamos agora para o zap 991-58-4337.
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0: Bom dia, Silene. Seja bem-vinda, minha querida.
2: O Raja Feliz Silva, gostaria de ouvir com Zezé e Luciano, cada volta é um recomeço, e ofereço para Afonso, meus filhos Alanha, Anderson, para Ailda, Maria Honório, Suelaine, a João Pisseco, para Zé Desté e todos seus familiares na Fazenda Caldeirão, para Jusilene e todos seus familiares na Rua do Campo, para minhas primas Mazé e Nazaré, na Rua Nova, a Cirilina Pereira e todos seus familiares no Ciclo do Meio, para Maroca, no Posto do Boi, e para todos que estão curtindo a Rádio Pedra FM, para você, JL, e todos seus familiares, um forte abraço e uma ótima quinta-feira, abençoado por Deus.
0: Valeu, Silene, muito obrigado aí pela companhia, audiência. Nossa amiga Nazaré, alô Nazaré Leite, da Rua Nova, não toquei a música dela ontem, acho que tá por aqui o áudio dela, né, Nazaré? Bom dia, Nazaré.
3: Oi, Jô, bom dia. Ô, Jô, passa aí a música de Alcimar Monteiro. Ela nem olhou pra mim. Tchau, Jô. Essa música oferecida. Curti, viu? Mesmo. Tchau.
0: Valeu, nossa amiga Nazaré Leite. Muito obrigado pela sua companhia. Nessa sua música tocando hoje, né, Nazaré? Eu havia esquecido ontem. Muitos pedidos, né? Muitas participações. Bem, a gente acaba às vezes esquecendo algum pedido musical, né? A gente agradece aí a audiência da Nazaré Leite, da Rua Nova. Muito obrigado pela companhia. Super Manhã! Super Manhã, muita alegria, muita música boa na Mais Ouvida.

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1: Chegando aquele forrozinho de primeira qualidade, né? O São João se aproxima e a gente já em clima, ó. Alcimar Monteiro.

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1: Velho, sou eu, Shirley. Gostaria de ouvir uma música de Maria Marçal, Deixa. E com ela eu ofereço a vocês na rádio e pra todos os ouvintes do seu programa. Uma ótima quinta-feira pra vocês, Jânia.

0: Obrigada. E pra gente, música gospel na sintonia certa do sucesso. Maria Marçal, a música Deixa um Toque pra Shirley. Alô, Shirley, bom dia, muito obrigado pela sua companhia.
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0: 9:45 em Pedra. 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
2: Oi, bom dia!
0: 9:46 agora.
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4: Uma notícia séria abala o mundo da música francesa. Promotores pediram a prisão do cantor Patrick Bruel, de 67 anos, após uma série de denúncias de abuso sexual. O artista nega as acusações, mas a promotoria cita 9 vítimas em casos que teriam ocorrido entre 2010 e 2019 e ainda analisa outras 13 denúncias. O Ministério Público também incorporou ao processo denúncias de estupro, tentativa de estupro, agressão sexual e assédio sexual que teriam acontecido entre 1992 e 2008. O caso promete ser um dos mais comentados nos próximos dias.

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1: 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Bom dia, bom dia. Uma ótima manhã de quinta-feira, véspera de sexta, né? Pois é, a sexta-feira tá quase ali, né? Tá querendo se chegar, se aproximar. Bom dia, bom dia. Todo mundo aí programado na melhor sintonia. Um abraço pra Hilda, Maria Honório, Silene, toda a família aí do Fundão, né? Lá no município de Buíque. Uma excelente manhã pra você. Zenilda tá na rua Júlio Tenório, acompanhando a programação. Muito obrigado. Tá todo mundo programado, todo mundo ligado, todo mundo aí sintonizando a melhor sintonia do seu rádio.

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1: 9:59. Continuando por aqui, tocando as melhores.

0: 10:06. 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
1: Boletim da Copa! A Argentina encerrou sua preparação para a Copa do Mundo com uma vitória por 3-0 sobre a Islândia, em amistoso disputado no Alabama, nos Estados Unidos. Valentim Barco abriu o placar ainda no início da partida, enquanto Lionel Messi, que voltou aos gramados após se recuperar de um problema muscular, marcou o segundo gol em cobrança de pênalti. Thiago Almada fechou o marcador nos minutos finais. O retorno de Messi foi o grande destaque da noite. O craque entrou no segundo tempo, participou das principais jogadas ofensivas e mostrou estar pronto para a disputa de sua sexta Copa do Mundo. Com um gol marcado, ele ainda se tornou o jogador mais velho a balançar as redes pela seleção argentina, superando uma marca histórica que durava desde 1957. Agora, a atual campeã mundial volta suas atenções para a estreia no Mundial contra a Argélia, pelo Grupo J.

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0: 10:37.
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2: Um dos terremotos mais fortes a atingir as Filipinas em meio século causou destruição e mortes. Pelo menos 37 pessoas morreram e mais de 20 mil ficaram desalojadas, com cerca de 2 mil casas danificadas em várias províncias. As equipes de resgate continuam vasculhando edifícios em ruínas em busca de sobreviventes, enquanto muitos moradores que abandonaram suas casas temiam um tsunami. Ondas de até quase um metro acima do nível da maré foram registradas, embora os danos diretos do tsunami tenham sido limitados.

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Tá aí pra gente na melhor sintonia do seu rádio, Canários do Reino, festa boa pra gente dançar. Muito bem. Em clima de São João, em clima de mês junino, é a festa musical no seu rádio. Na sequência tem o Jornal da 98, seu jornalismo campeão no horário. Fique ligado aí, da melhor. 10h40, na sequência, informação precisa.

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5: Olá, meus ouvintes, eu quero começar uma série de reflexões sobre o tema Deus escolheu você. A palavra de Deus diz em João capítulo 15, versículo 16, Jesus diz, olha, não foi vocês que me escolheram, foi eu que escolhi vocês. Agora, para que Deus escolhe a gente? Se Deus nos escolhe, há algum propósito nisso. Em primeiro lugar, Deus nos escolhe para sermos o mais que vencedores. Romanos 8:37 diz isso, que o Senhor nos escolheu para sermos mais que vencedores. Ou seja, se você anda com Deus, se você teme a Deus, se você é um escolhido, é uma escolha de Deus, você nasceu para viver uma vida de bênçãos, de vitória. Olha que eu não prego triunfalismo barato, eu prego o Evangelho. E eu tenho certeza, baseado nas Escrituras, baseado na experiência do Deus que eu sirvo, de que nunca foi da vontade de Deus ver o seu povo sofrendo, humilhado, derrotado. Quando o povo precisou passar por isso, havia um propósito muito claro de Deus nessa situação. Em linhas gerais, Deus te chamou para ser uma bênção, para ser abençoado e abençoada e para fazer a diferença nessa terra. Enfim, Deus te chamou para ser mais que vencedor. Ah, e detalhe, ninguém para aqueles que Deus chamou para vencer. Que Deus abençoe a todos e até o nosso próximo momento.
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7: Não. Olá, muito bom dia para você. Está começando o Jornal da 98. Hoje é quinta-feira, 11 de junho de 2026. Muito prazer, eu sou o J.L. Silva e deixo você bem informado a partir de agora. Pesquisa Geniel Quest. Presidente Lula amplia vantagem sobre Flávio Bolsonaro no segundo turno e lidera fora da margem. O presidente Luiz Inácio Lula da Silva, do PT, manteve a liderança numericamente nas intenções de voto no segundo turno da disputa presidencial, segundo pesquisa Genial Quest, divulgada na quarta-feira de ontem. Este é o segundo mês seguido em que Lula pontuou numericamente acima de Flávio Bolsonaro, do PL, seu principal adversário na eleição. O petista tem 44% das intenções de voto contra 38% do senador na simulação de segundo turno. Lula passou por um período de queda na vantagem contra Flávio de agosto do ano passado a abril deste ano. Chegou a figurar numericamente atrás de Flávio Bolsonaro em abril, quando Flávio teve 42% contra 40% de Lula. Depois da divulgação de conversas do filho mais velho do ex-presidente Jair Bolsonaro, cobrando dinheiro do banco Daniel Vorcaro, Flávio perdeu aí força na corrida presidencial. Agora pelo horário de Brasília, 10h48.
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7: Maioridade penal. Relator diz que proposta combate crime organizado. CCJ aprovou o PEC que reduz idade mínima para responsabilização criminal. É o que detalha o repórter Pedro Lacerda.
8: A Comissão de Constituição e Justiça da Câmara dos Deputados aprovou nesta quarta-feira a proposta que reduz a maioridade penal de 18 para 16 anos. Foram 44 votos favoráveis e 18 contrários. A medida, que ainda precisa passar por uma comissão especial e pelo plenário da Câmara em dois turnos, foi defendida pelo relator Coronel Assis, do PL de Mato Grosso. Para ele, a redução é juridicamente viável, pois não fere a Constituição e vai ajudar no combate ao crime organizado. Mas a conclusão de Assis foi rebatida por deputados contrários à iniciativa, que argumentam que os direitos da infância e da juventude são cláusulas pétreas, que não podem ser alteradas, salvo com uma nova constituinte. A deputada do PSOL do Rio de Janeiro, Talíria Petrone, classificou a proposta como populista e eleitoreira, destacando que apenas 0,5% das infrações cometidas por adolescentes são consideradas gravíssimas. Segundo ela, a redução da maioridade penal não vai modificar em nada a situação da segurança pública no país.
9: Não é verdade que a gente não enfrenta isso porque pune pouco. O país é o terceiro país com maior população carcerária do mundo. O que nós punimos é mal. Nós temos uma baixíssima elucidação de homicídios. Segurança pública é coisa séria. E que jogar pra galera de forma eleitoreira e mentirosa não vai resolver a grave situação de insegurança que a população brasileira vivencia. Reduzir a maioridade penal não vai modificar em uma vírgula a situação de um país que, infelizmente, é violento.
8: Já o deputado Mendonça Filho, favorável à PEC, afirmou que ninguém mais aguenta a violência e que as leis frouxas e a impunidade facilitam a ação do crime.
10: Cerca de 1/4 da população brasileira hoje vive sob a influência direta de milícias, do tráfico de drogas e das organizações criminosas que dominam territórios. E, infelizmente, boa parte do exercício do comando dessas organizações criminosas se faz, inclusive, com aliciamento de menores de 18 anos. Hoje é um custo barato para esses líderes de facção aliciar menores de 18 anos para praticar crime.
8: A proposta segue agora para a análise de uma comissão especial antes de ser votada no plenário da Câmara. Da Rádio Nacional em Brasília, Pedro Lacerda.
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7: Quinta-feira de sol com algumas nuvens e chuva passageira. À noite, muitas nuvens, mas com tempo firme. Na Pedra, mínima 19, máxima de 26 graus.
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7: 10 horas mais 51 minutos. 10h51 agora pelo horário de Brasília. E a mulher, né, que tá dando o que falar, uma mulher que se passou por uma criança de 12 anos, ela fez 38, acho que ontem, né? Ela também chegou a passar por um abrigo no Recife. Né? Esse caso tá dando o que falar, tá repercutindo bastante aí no Brasil. É a mulher que foi presa após dizer ter 12 anos, passou por abrigo para menores no Recife. A cearense Amanda Maria Souza de Oliveira, 38 anos, que foi presa em Joinville, em Santa Catarina, e virou ré por falsa identidade e estelionato após afirmar ter 12 anos, passou por abrigos do Recife, onde também declarou ser menor de idade. Segundo a Secretaria de Assistência Social e Combate à Fome, o SAS, da Prefeitura do Recife, Amanda passou por 2 abrigos e um centro pop da cidade em 2023. Amanda foi atendida em julho de 2023 pelo Serviço Especializado em Abordagem Social, o SEAS, da capital pernambucana, que atua em diversos bairros da cidade, oferecendo acolhimento institucional, encaminhamentos para a rede de saúde, apoio para emissão de documentos e também inclusão em programas e benefícios sociais para pessoas em situação de rua. E a caminhada do forró é reconhecida como patrimônio imaterial de Recife. Eventos começa hoje, né? O evento começa hoje às 17 horas no bairro do Recife Antigo. O repórter Madison Euler tem todos os detalhes.
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12: A Caminhada do Forró, um dos principais eventos juninos do São João do Recife, celebra neste ano um reconhecimento. O evento agora é patrimônio cultural e material da capital pernambucana. A 21ª edição da Caminhada do Forró acontece nesta quinta-feira e abre oficialmente os festejos juninos no bairro do Recife Antigo. A programação começa às 5 da tarde na Rua da Moeda, onde centenas de músicos, entre sanfoneiros, zabumbeiros e triangulistas, farão a concentração e também será feita a entrega simbólica do título para os organizadores. Por volta das 7 da noite, a caminhada segue seu trajeto tradicional até a Praça do Arsenal. O palco montado na praça receberá 13 atrações que irão ditar o ritmo desta primeira noite junina do Arraial do Centro Histórico. Um dos destaques, e também representando o tema da caminhada este ano, Mulheres Forrozeiras, é a Orquestra Sanfônica Feminina. O encontro de diferentes gerações de matriarcas do forró pernambucano contará ainda com a participação de 17 tocadoras de triângulos. A expectativa é que 20 mil pessoas compareçam ao evento. A Caminhada do Forró surgiu em 2005, fruto do desejo de alguns amantes do São João feito no interior, entre eles os irmãos Bruno e Natália Reis, e o desejo de trazer a experiência junina para o Centro Histórico da capital. O evento é organizado por meio do Acontecer Projetos Culturais em parceria com a Prefeitura do Recife. Com sonoplastia de Jailton Sodré, da Rádio Nacional em São Luís, Madison Miller.
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13: Plantão de polícia.
7: Mulher e adolescente são presos em Sertânia durante operação que apura tentativa de homicídio motivada por ciúmes. Uma mulher e um adolescente investigadas por tentativa de homicídio qualificado em Sertânia foram capturadas durante a operação Invidia, deflagrada pela Polícia Civil de Pernambuco. As suspeitas são apontadas como responsáveis por um ataque ocorrido em maio deste ano no centro da cidade. A equipe da Delegacia de Sertânia realizou a operação sob a coordenação do delegado Jefferson Douglas, com apoio das equipes GT, Contra Resposta e PC Rural, da 2ª Companhia da Polícia Militar, do 3º BPM. O crime aconteceu na noite do dia 6 de maio de 2026, na rua Raul Guimarães, né, no centro de Sertânia. Segundo as investigações, as suspeitas planejaram a ação e emboscaram a vítima em via pública. E a Polícia Rodoviária Federal prende mais de 48 mil em carro furtado em Gravatá. A Polícia Rodoviária Federal apreendeu na terça, né, R$ 48.449, sem comprovação de origem. O dinheiro era transportado por duas mulheres de 29 e 30 anos em um carro furtado. O nome das suspeitas não foi divulgado. O caso foi registrado na BR-232 em Gravatá, no Agreste de Pernambuco.
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7: Vamos agora com o Boletim da Copa.
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15: A seleção de Marrocos ganhou uma preocupação às vésperas da estreia na Copa do Mundo contra o Brasil. Três jogadores não participaram do treino e passaram a ser dúvidas para a partida de sábado. A comissão técnica marroquina monitora a situação dos atletas e aguarda uma evolução nos próximos dias para definir se eles terão condições de entrar em campo. Apesar das ausências, o clima no elenco segue de confiança. Marrocos chega ao Mundial embalado por uma longa sequência de invencibilidade e é apontado como um dos adversários mais difíceis da fase de grupos. O confronto contra o Brasil, em Nova Jersey, é tratado como um dos jogos mais aguardados da primeira rodada, com os africanos apostando na força coletiva para tentar surpreender a seleção brasileira logo na estreia.
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0: 10h58, termina por aqui mais uma edição do Jornal da 98 de hoje. Obrigado pela audiência, obrigado pela companhia. O Jornal da 98 volta na segunda-feira, às 10h30, logo após o programa Supermanhã. Fique ligado na sequência do programa Temas Nordestinos.
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0: 10h59.
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0: muito tempo.
1: Olá, meus amigos, bom dia. Estamos começando o programa Temas Nordestino pela Rádio Pedra FM, a 98.7, a mais ouvida. Um abraço aos nossos amigos ouvintes da cidade, do sítio, fazendas e povoado. Muito obrigado pela audiência. Estamos começando a nossa cantoria de viola. Mandar um abraço ao pessoal que estão ligados também no Facebook, a nossa querida amiga Edjane Alves, rainha das lives. Alô, Edjane, em Vitória de Santo Antão, bom dia para você, um abraço, muito obrigado, minha amiga, por estar nos acompanhando. O nosso querido garganta de ouro, Antônio Elidan Pedrosa, poeta de primeira, da cidade de Itauá, no Ceará. Bom dia, meu poeta, um abraço para você e família e os cearenses todos, um abraço, muito obrigado. E o meu garganta de ouro, Antônio Elidan Pedrosa. Aí nós vamos prosseguindo trazendo a primeira dupla de hoje, Zé Cardoso e o saudoso Valditelli, fazendo a abertura do nosso programa. Vamos ouvir a dupla.

0: Muito bem, aí foi Zé Cardoso e o saudoso Valditelli, essa bonita faixa, né? As Mães da Praça da Sé. E agora vamos aí com Antônio Torquato e Antônio Elidan Pedrosa. É, e vamos cantar aí Desato Norte. Essa daí é muito boa, essa faixa é boa. E eu quero oferecer ao povo que estão com o rádio ligado, ouvindo o nosso programa. Meu amigo Pintor, vai para o Pintor, também para o nosso amigo Zinho José. E também para o nosso amigo Valdir e Regilene, filha do nosso amigo Pintor. Um abraço a todos vocês. Para o Isaías, o Isaías, vai para você, viu? Isaías do Zé Patente, né? Também vai para o seu amigo paulista Valdinei. Alô, Valdinei, aí no Parque de Vaquejada. Todas as modalidades oferecidas para você, viu? Paulista, que gosta também do poeta nordestino. Antônio. Luiz Torquato, bom dia, um abraço. Vem chegando por aqui o Antônio Luiz Torquato. Vai cantar agora. Vamos ter ele pra cantar aí com o Antônio Alidão Pedrosa. É dois Antônio, vai cantar agora. Netinho Félix, bom dia, meu poeta aí em São Paulo, também curtindo o nosso programa. Um abraço. Alô, Margarida e Eduarda, bom dia pra vocês, um abraço. Dona Neuza, na rua Júlio Tenório, nos acompanhando. Um abraço para a senhora e toda a família. Também para Dona Severina, na rua da Compesa. E o Francisco Barra, aí também na rua da Compesa, a esposa dele, aí curtindo o nosso programa. É o Fran, o nosso amigo Fran. Um abraço para vocês aí que curte a cantoria do poeta nordestino. A minha amiga Aparecida Tenório Alves, bom dia Aparecida, bom dia Elinho, bom dia José, o José tá aí nos acompanhando, Aparecida Tenório Alves, um abraço para você e toda a família, viu? Gilvan aí na Casa do Som, Luca também, o Pedro e Dida, a esposa do nosso amigo Gilvan, bom dia, um abraço para vocês todos. Meu amigo Ademir Paz, na rua Israel Nery de Lima, bom dia Ademir, bom dia. Dona Maria, um abraço para vocês e também para Ana Cristina, filha do nosso amigo Ademir, e também para o esposo dela, o nosso amigo Didi. Ademir diz que Ana Cristina é a princesa dele, né? Né, Ademir? É a princesa do nosso amigo Ademir, é a nossa amiga Ana Cristina. E também a princesa de Dona Maria, né? Um abraço para vocês. A nossa amiga Nayara. Alô, Nayara. Bom dia para você e também a sua mãe, seu pai. Bom dia para vocês todos aí no bairro São José. A nossa amiga Nayara nos ouvindo todos os dias, né? Um abraço. O nosso amigo é o Pedro Diniz, no Sítio Mandu. O Josa. O Josa e a sua esposa Nicinha. Josa é namorador, ele disse que era namorador, mas quando era novo, né? Hoje Josa não namora mais não, né? Só namora, mas tem a namorada dele em casa, né? A dona Nicinha. Josa disse que era namorava quando era novo, agora acabou tudo. Ixi Maria. Mas ele já tá quase com 9, já tá com quase 100 anos, né? 98 por aí assim. Ele disse, saiu, né? Diz ele. Isso que Pedro é mais novo, tá completando 90. Ô Pedro, bom dia meu amigo, bom dia Josa, um abraço pra vocês aí. A gente tem que brincar, não é Josa? Josa é gente boa, não paga meia não, mas é gente boa, né? Com certeza. O meu amigo Wilson Carier, no Sítio Mororó. Bom dia, meu amigo Wilson. Um abraço para você aí curtindo o nosso programa através da Rádio Pedra FM. Paulo Salles, alô Paulo Salles, bom dia para você. Aí em Monteiro, Monteiro, estado paraibano. Bom dia, meu amigo Paulo Salles. Um abraço para você e toda a família aí curtindo o nosso programa. Se desejar alguma faixa, viu, Paulo? É só pedir. Estamos aqui para atender. Vamos trazer Antônio Elidan Pedrosa e Antônio Torquato de Zato Nó. Vamos ouvir essa faixa quando estamos às. Por aqui. Às 11 horas e 13 minutos.
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0: Eita, dupla boa, muito bem. Aí a dupla é boa, Antônio Elidan Pedrosa e Antônio Luiz Torquato, dois poetas cearenses, dois poetas bons, né? É, eu gosto muito daí das faixas aí dessa dupla, né? Essa daí de Exato Nó, tem o mote, né, que é a homenagem a João Paraibano, ao João Pereira da Luz, né? O saudoso João Paraibano, a homenagem a ele. Eles fizeram, né, esse moto é muito bom. De vez em quando também eu toco aqui esse moto, que eu gosto de ouvir dupla boa, né? Então, essa daí é uma das duplas boas, não é porque eles assistem a minha live todo dia, não, é porque são bons mesmo, viu? É, com certeza. Os que não assistem também, que são bons, eu digo que são bons, não vou dizer que são ruins, de maneira nenhuma. É, porque não assistem minha live, são ruins, não, são bons, poetas bons de primeira por aí afora, né? E esse telefone tocando, vamos ver aí, Josinaldo, quem tá na linha. Já caiu, aí liga de novo, viu? Você liga de novo. É, minha filha Luciana Paz está me acompanhando também, tá fazendo que nem o João Salgado. Luciana Paz tá vendo nós, ele diz assim, né? É, minha filha Luciana Paz tá conectada no Facebook. É o telefone agora, né? Alô, Rádio PDFM, bom dia.
1: Bom dia, meu amigo Geral, tudo bem?
0: Tudo bem. Com quem falo?
1: Não, eu quero ouvir uma canção Lágua do Passado.
0: Muito bem. Quem é que fala?
1: José Reinaldo.
0: Opa, Zé Reinaldo, então, pode oferecer.
1: Eu quero oferecer a minha esposa Alice, a minha amiga Marta, e a meu grande amigo Silvio Lago da Silva, aqui da Fazenda Recanto, e a vocês todos do rádio.
0: Muito
1: bom dia e obrigado, um abraço a todos. Amém.
0: Muito obrigado, Zé Reinaldo. Daqui a pouquinho vai sair sua canção, viu? Vamos tocar logo ela, Reinaldo. Sebastião da Silva. Com Sebastião da Silva aí. Então vamos ouvir logo aí Lágrima do Passado, né? Atender logo ao nosso amigo Zé Reinaldo. A canção é muito boa, né? E muito penosa. A canção aí é Lágrima do Passado, né? Francisca Borges de Freitas, alô, minha amiga Francisca Borges de Freitas, um abraço pra você, muito obrigado por estar acompanhando o Geraldo Pereira. Um abraço pra você, viu? Meu primo Geovane Feitosa, ali no sítio Veneza, tá nos acompanhando, um abraço. Vou ler aqui o que ele tá dizendo aqui, né? Bom dia, Geraldo Pereira, meu primo, manda um alôzinho, aí para o Antônio, deixa eu ver por aqui, Antônio Gambá, este Maria. Eita, cuidado, Giovanni, saia de perto do Antônio Gambá, viu? Aqui Antônio Gambá é filho de, deixa eu ver por aqui, de Borrego. Eita, filho de Borrego, Antônio Gambá, tá certo? Estamos aqui na escuta. Muito bem. Temos o Heleno também, né? Heleno, manda um alôzinho para nós. Muito bem. Aí, Negão. Negão, né? Negão. Alô, Negão. Alô, Gambá. Maria, meu amigo Gambá, tá aí nos acompanhando. Gente boa, né, Giovanni? Com certeza. Um abraço para vocês todos aí. Nós vamos aí com a canção aí do José Reinaldo pediu, a primeira canção de hoje, oferecida a todo esse povo que estão nos acompanhando, ofereço a Dona Neuza, ô Dona Neuza, vai pra senhora, viu? Pra Dona Severina, para Margarida e Eduarda, também para Gilda, aí no bairro do Prateado, para ela e família, também para Lourdinha, irmã dela, e também para Neuza, lá no bairro do Prateado, e seu esposo Guilil. Para o meu amigo Tico, Braço de Radiola, e também Maria, todos aí no bairro do Prateado, nos acompanhando nesse momento. Para o meu amigo, o João Trocate, aí no sítio Veneza. Eu estava esquecendo do nosso amigo, mas agora lembrei dele, né? Então vamos aí com a canção Lágrima do Passado. Canta Sebastião da Silva, de autoria do saudoso Luiz José de Oliveira.

0: Muito bem, acabamos de ouvir aí, né, a canção Lágrima do Passado, de autoria do saudoso Luiz José de Oliveira, com o poeta Sebastião da Silva. Mandar aqui um abraço aqui a, mais uma vez, a Aparecida Tenório Alves, aí chegando na nossa live, Aparecida. Essa canção é para recordar os nossos pais, não é, Aparecida? Essa canção é um pouco penosa, né? Com certeza, né? Meu poeta, o João Salgado Popular, vem, vem, bom dia, meu poeta, um abraço, muito obrigado por estar nos acompanhando nesse momento, poeta bom de primeira qualidade, em Feira Nova, aqui no Pernambuco, viu? É no Pernambuco. Maria Medeiro vem chegando agora. Alô, Maria Medeiro, quando ela vem de longe, a gente conhece que é a mulher do dinheiro. Ela vende perfume, a gente conhece ela de longe pelo cheiro. Eita, Maria Medeiro, gente boa, bacana, gente espetacular. Um abraço a vocês todos aí que estão nos acompanhando nesse momento através do Facebook. Muito bem. Muito obrigado a vocês todos, viu? A Francisca Borges de Freitas aí nos acompanhando, um abraço mais uma vez. Maria Medeiros está com um chapéu muito bonito, né? Todo dia ela usa um, com certeza, ela tem um base de uns 40 chapéus bonitos, né? Com certeza. Antônio Vicente Roque, o Vicente Roque, ô Vicente Roque, é o Vicente Roque, Antônio Vicente Roque, bom dia, um abraço para você aí nos acompanhando nesse momento, muito obrigado, viu? Não sei de onde ele é não, e parece que é um poeta, né? Parece que ele é um poeta e está nos acompanhando. Vamos trazer os apoios, Josinaldo. Depois vamos trazer ainda um Félix para cantar no nosso programa, né? Daqui a pouquinho, vamos com os apoios.
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2: Hora certa!
3: 11 horas e 33 minutos.
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0: 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Muito bem, nós vamos prosseguindo, vamos fazer, né, tem um Félix para cantar agora, né? Ele vai cantar uma canção e ele tá doido para cantar e vamos botar o rapaz para cantar. Primeiro mandar daqui um abraço ao meu amigo Francisco Belo e também sua esposa Gel no Cirurgia Doutor e também ao nosso amigo Lula, a família Belo, um abraço para vocês aí no Cirurgia. Também a Zefinha, esposa do Josa, no sítio Olho d'Água. Bom dia, Zefinha, um abraço para você e toda a família. Ivoneide Bezerra e seu esposo Zé Maria, no sítio Laje, bom dia, um abraço. Também é o meu amigo Zé Nilo, no sítio Ouro Branco, aí no município de Venturosa. Bom dia, Zé Nilo. Bom dia a Lenira aí em Venturosa e toda a família também nos acompanhando todos os dias. O poeta Marcelino Bezerra, Nezinho Bezerra, bom dia aí em Venturosa. Também o Geraldo Bezerra e Camilo. Camilo que é filho do poeta Marcelino Bezerra. Bom dia para vocês todos, um abraço. É o nosso amigo Zezinho Batu e Lenilda no sítio Rio dos Bois. Um abraço a todos vocês aí, muito obrigado. Dora Alice Francisco de Lima vem chegando agora, um abraço. A Dora Alice, eu não sei onde é a cidade dela não. Ô Dora Alice, diga aí onde é a tua cidade, viu? Eu não sei onde é a sua cidade e o seu estado, viu? Quero saber. Todo dia ela está nos acompanhando aí. Um abraço para você, minha amiga, muito obrigado. Abraço a você e toda a sua família, viu? Muito obrigado por estar nos acompanhando. E que Deus abençoe a todos vocês que sempre nos acompanha, que sempre nos admira e que gostam do nosso trabalho e adoram a cultura nordestina. Um abraço a todos vocês, viu? Vamos aí com o Netinho Félix cantando, né, uma bonita canção. Qual é a canção, Jornado? Vamos ver aí qual é ela, não é? Meu castigo, né? Meu castigo é teu amor. Ixi, Maria. Ô, Maria Medeiro, olha a canção. Meu castigo é teu amor. Aí, quando é teu um Félix, bota o homem pra cantar.

Muito bem, aí foi o Netinho Félix cantando no nosso programa. Muito bem, Netinho Félix. É um abraço, Severina Pereira, no Sítio do Meio. Um abraço para você e seu filho Zé, seu esposo, toda a sua família aí no Sítio do Meio, no município de Buíque. Um abraço para vocês, muito obrigado por estar nos acompanhando. A nossa querida amiga, a princesa de Boa Viagem no Ceará, é ela, Mari Barbosa, vem chegando agora. Ô Mari, um abraço. É pra você, viu? Muito obrigado por estar nos acompanhando. Francisco Oliveira. Alô, Francisco Oliveira. Bom dia, Francisco Oliveira. Um abraço ao Francisco Oliveira. Será que é o poeta Francisco Oliveira? Ele não disse não, né? Mas ele vai dizer. Francisco, muito obrigado, viu? Por estar nos acompanhando. Eu tenho um irmão que o nome dele é Francisco, né? É um nome bonito, né? O nome Francisco. Muito bem, com certeza. Deixa eu ver por aqui, nós vamos trazer agora uma bonita canção. Essa daí eu quero oferecer a todo o pessoal que estão com o rádio ligado, ouvindo o nosso programa, e ofereço ao pessoal que estão também acompanhando através do Facebook, vai para todos vocês. É a minha senhora, minha senhora rainha, né? É a dona Maria Aparecida, vem chegando agora, né? É a minha senhora esposa rainha. É do meu lá, é a dona Maria Aparecida. Ela vem chegando. Chegou agora, né? Muito bem. Aí, nós vamos prosseguindo, né? Vamos aí com uma bonita canção. Essa daí é oferecida a todos vocês. Vamos aí com o saudoso Expedito Sobrinho cantando de sua própria autoria. A canção é A Voz do Apaixonado. Vamos ouvir.

0: Muito bem, a voz do apaixonado, ô Mari. É, não chora não, viu? É a voz do apaixonado, viu, Mari? Essa daí é boa. É, não é Francisco Oliveira, com certeza. É o Chico Moura. Chico Moura chegou e eu vou botar ele pra cantar uma canção agora, viu? É, essa daí, o Chico Moura vai cantar uma canção agora, é, pra todos nós. Vamos trazer os apoios culturais do nosso programa. Depois nós traz a canção aí com Chico Moura.
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2: Hora certa.
3: 11:49.
2: Hora certa.
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0: 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Muito bem, nós vamos prosseguindo. É, chega Pia... Mari Barbosa. Ô Mari, nós temos aqui uma na agulha aí com o Chico Moura, viu? É, não vai dar tempo mais pra essa daí, mas eu fico devendo, viu? Pra segunda-feira, tá certo? Viu, Mari? Chega Pia. Ela gosta muito dessa canção. E a canção é bonita, viu? Essa daí, Chega Pia. É muito bonita essa canção, né? É, só vai dar tempo pra um. Eu vou botar o Chico Moura pra cantar. E aí ele chegou agora. Bom dia, meu poeta Chico Moura. Um abraço ao Chico Moura, que está nos acompanhando nesse momento. Um abraço, muito obrigado. Dora Alice Francisco de Lima. Ela é de Água Branca. É da terra de Mari... Aliás, de Aldenilda do Carmo, não é? É, ela é da terra de Aldenilda do Carmo. É, bom dia, meu amigo Gilvan. É o Gilvan Paraíba, é irmão do Cícero Paraíba e sua filha Maria. Bom dia pra você. É o Gilvan, também já morou aí em Água Branca. Ele disse, conhece Água Branca na Paraíba. É, ô Gilvan. É, o Gilvan Paraíba, bom dia pra você e sua filha Maria, viu? Um abraço. Vamos aí com a canção aí com o Chico Moura. Ô Mário Barbosa, eu vou ficar devendo, viu, pra segunda-feira, viu? É, com certeza segunda-feira a gente escuta essa bonita canção. Eu gosto muito dela também, viu? O Francisco Oli, deixa eu ver, ela tá dizendo. Eu vou aqui. Não entendi direito, né? Depois eu leio aí. Nós vamos aí com a canção aí com Chico Moura cantando Separação de Casais, não é? Ixi Maria, agora danou tudo, viu Maria Medeiros? Tá aí vendo? Tá vendo, Mari, como é? Vamos ouvir o Chico Moura cantando no nosso programa.
3: É mais a modalidade desse poema para o meu grande amigo, deixa eu me ver aqui, seu Antônio Ferreira, lá no Poço do Negro. Tá ouvindo o programa?

0: chamado Canção Bonita com o poeta Chico.
1: Muito bem, aí foi Chico Moura. Ô Maria Medeiros e Mário Barbosa, o Chico Moura tem uma voz espetacular, viu? Também é um dos grandes poetas da voz limpa. É que nem o Antônio Aridan Pedrosa, nunca fica com a voz ruim. Ô Maria Medeiros, você tá certa, amanhã é dia dos namorados. Você já ganhou seu presente, Maria? Eu já dei o meu, viu? A dona Maria Aparecida, já dei o meu, comprei o meu presente. Eu comprei um desse aqui, ó. Tá vendo, ó? Esse aqui é um presente que eu comprei pra ela do dia dos namorados, né? Mas eu achei um pouquinho grande, aí comprei um outro menorzinho, pequeno, original, viu? É original. Não foi muito barato não, mas eu consegui comprar. Tá vendo? Aí eu fiquei com esse daqui. Eu mesmo comprei o meu presente de namorado. Tá vendo, Maria? Eu comprei pra ela, mas era um pouquinho grande. Aí, mas eu já dei o presente dela do dia dos namorados. Já dei. Não esperei pra amanhã não. Eu fiquei agoniado. Comprei muito, um presente desse, é muito bonito. Vem numa caixa muito bonita. Não é tão barato não, mas dá pra gente comprar, viu? É o Champion. Original, isso, tá vendo? Aí eu fiquei com esse aqui, o outro é igualzinho a esse, o da minha senhora Dona Maria Aparecida, viu? A minha namorada, eu dei a ela o presente do dia dos namorados. Tá com... Dei o presente a ela um desse mesmo, viu, Maria Medeiro? Viu, Mari? No ano 2009, eu dei esse presente, um presente desse a ela, já tava um pouquinho velho, aí comprei outro do mesmo, mas dessa vez, um mais bonito e mais caro agora, viu? Bonito esse presente, não é? Com certeza, aqui eu vou recordar o dia dos namorados com esse presente aqui, esse relógio no pulso, né? Ô Maria José, bom dia Maria José, um abraço pra você, vem chegando agora, Maria José Silva, um abraço, muito obrigado, minha amiga, ela está chegando, já estamos passando a hora e nós vamos se despedir do povo, né? Fica aqui um abraço do Josinaldo Lira, que teve no trabalho técnico, na apresentação do programa, o poeta Geraldo Pereira, sou eu, viu? Fica aqui um abraço do Geraldo Pereira para todos vocês que estiveram com o rádio ligado e para vocês que estiveram nos assistindo através do Facebook. Um abraço a todos e até segunda-feira, se Deus quiser.
2: 12:01.
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2: Alô, alô, minha gente amiga. Alô, meus ouvintes de todos os dias. Meus ouvintes de sempre. Existem tantas pessoas que me ouvem já há tantos e tantos anos. Esses dias lá nas minhas redes sociais, não sei, não lembro agora, se foi no Facebook, se foi no Instagram, a pessoa disse assim: Edelson Moura, desde criancinha eu cresci ouvindo você. Estou véia e estou véia e continuo ouvindo você. Ah, coisa linda. Bom dia, boa tarde, boa noite, povo brasileiro. Aqui está o Charles Help, meu amigo velho, meu aspone velho. Ele que está aqui comigo já há tanto tempo, né? Trabalhando, fazendo de conta. Só faz de conta. Alô, Franklin Russo, preparadinho? Então vamos começar esse programa lindo, maravilhoso, que o povo adora. Eu amo essa mulher. É a primeira de hoje. Música.

0: agora, meus amigos, vamos começar a atender os nossos ouvintes. Fala, meu povo querido.
1: Bom dia, boa tarde, Adelson Moura.
0: Bom dia, boa tarde, boa noite.
1: Como é que você tá aí, Nico?
0: Eu tô cê bem.
1: Você tá bem, ô, Adelson Moura?
0: Tô ótimo, graças a Deus.
1: Eu queria uma música da Amado Batista, Borboleta Azul.
0: Sim,
1: eu queria oferecer pra Giovina na Patrimônio, pra Nedina na Vila São José, pra Célia.
0: Certo.
1: Pra Nedina, pra todas minhas amigas, minhas primas, da Vila São José, pra todas minhas afiadas.
0: Sei.
1: Pra mim mesmo.
0: Certo.
1: Fica com Deus, Adelson Moura. Oferece pra você
0: também,
1: mas sua família.
0: Obrigado,
1: fica
0: meu
1: com
0: amigo.
1: Deus.
0: Você também fica com Deus.
1: Um bom dia, uma boa tarde, uma boa noite.
0: Bom dia, boa tarde, boa noite, minha amiga. Você é demais. Essa é a Maria de Lourdes Souza falando comigo aqui, lá das Minas Gerais. Vamos nós! Borboleta Azul!

0: Alô, alô, meu amigo Carlos André, tá aqui pra falar comigo? Diga, Carlos.
1: Bom dia, boa tarde, boa noite, Adelson Moura.
0: Bom dia, boa tarde,
1: aqui
0: boa
1: noite. Aqui é Carlos André, aqui de São José de Ribamar, Maranhão.
0: Isso.
1: Estou à frente da Rádio Balneária Web.
0: Pois não.
1: E aqui a gente retransmite o seu programa Amado Batista às 8.
0: Sim.
1: De 8 às 9.
0: Sim.
1: E o programa Ligação Nacional, de 9 às 10.
0: Olha,
1: bom dia, boa tarde, boa noite.
0: Obrigado, meu amigo, muito obrigado, Carlos. Sucesso aí com a nossa emissora, que ela cresça cada vez mais, viu? Muito obrigado mesmo pela retransmissão do nosso programa aí na sua cidade.

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verdade, o ânimo. Um pensamento de ânimo chama outros iguais. Juntos, tornam agradável o seu dia e fortalecem as suas esperanças. Exercite o ânimo. Como o pensamento positivo concentrado, uma faísca de ânimo afasta tormentos. Mesmo a breve ideia animadora abala uma velha desesperança. O ânimo é o ponto de apoio da alavanca da vida. Legal demais, minha gente! Que mensagem boa, Edelson Moura, é mesmo. E agora vamos ouvir a música Estação do Amor.

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1: Bom dia, Edelson Moura.
0: Bom dia.
1: Bom dia, boa tarde,
0: boa tarde.
1: Boa noite.
0: Noite.
1: Aqui quem está falando é Lucineide.
0: Olá, amiga.
1: É daqui da cidade de Vanderlei, Bahia, e ouço a FM.
0: Sim.
1: É nacional.
0: Certo.
1: Rádio Nacional. A FM aqui de Vanderlei.
0: Certo.
1: E mande uma música de Amado.

0: isso daí pra mim, né? Mande. Folha seca.
1: Mando, mando.
0: E pra todos que estiver ouvindo.
1: Aqui você não pede, minha amiga. Aqui você manda. Quem manda nesse programa é o povo. Não é nem o Amado Batista que manda, é o povo. Vamos lá, toque aí, Franklin Russo. Folha seca.

0: Vou falar agora com Paulo Ramos, uma cidade belíssima lá do nosso estado do Maranhão.
1: Oi, Adelson Moura, bom dia.
0: Bom dia.
1: É Edileuza aqui de Paulo Ramos, meu
0: Alô,
1: amigo.
0: Alô, Edileuza.
1: Hoje eu tô no interior, Adelson.
0: Sim.
1: Respirando aqui o ar aqui do interior, Adelson Moura.
0: O ar puro da roça.
1: Mas tô aqui ligadinha no seu programa.
0: Coisa boa, amiga.
1: Dessa vez eu quero ouvir Amado Batista.
0: Sim.
1: Seu jeitinho.
0: Seu jeitinho.
1: Somente pra curtir.
0: Certo.
1: Aquele abraço, meu amigo, é Deus.
0: Outro abraço pra você, minha amiga. Acha aí, Franklin Russo, pra gente tocar pra ela. Seu jeitinho.

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9: E agora quem vai falar no nosso programa é a Maria da Conceição. Quero saber onde é que ela está, em que cidade, onde é que ela me escuta. Fala, minha amiga. Oi.
10: Oi, Edelson Moura.
9: Bom
10: aqui
9: dia.
10: De Cruzeiro do Sul no Acre. Eu escuto o seu programa pela Rádio Verde Floresta.
9: Certo.
10: E você ouvir esse áudio?
9: Sim.
10: É, você manda pra mim a música do Amado Batista.
9: Mando.
10: Julgamento. Tá bom?
9: O julgamento.
10: E ofereço pra todas as pessoas que escutam o seu maravilhoso programa.
9: Que bom, que bacana, minha amiga.
10: Eu sou a Conceição.
9: De Cruzeiro do Sul, no Acre, minha gente. Maria da Conceição, muito obrigado. Quero aproveitar, mandar um abraço grande para todos os meus amigos da rádio, meus colegas, Nonato Costa, toda essa equipe maravilhosa aí da rádio, toda a população de Cruzeiro do Sul, cidade amável daí do estado do Acre. É uma cidade que eu já estive por várias vezes, sempre fui bem recebido, é uma população top. Pense no lugar. Eita, que eu tenho vontade de morar por aí. Vamos nós, tocando pra ela, o Julgamento.
7: Silêncio, que o réu tem algo a dizer em sua defesa.
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0: Praça 81.
1: Meu amigo Moisés, que sempre manda áudio aqui pra mim, ele mandou um áudio que ficou inaudível, sem condição de colocar no ar, porque o rádio estava muito alto, o volume estava muito alto, e eu mandei uma reclamação pra ele. Mandei uma reclamação: rapaz, baixa o rádio, moço. Aí ele mandou um áudio de volta.
2: Bom dia, Delta Moura, eu tô aqui na cidade, aí a hora que eu vou gravar eu baixo. Cê... viu? Aí sabe, eu quase que você fala, não sabe, é. Falou ali, eu não sabe a música. Aí cê... também que eu tô repetindo. Cê... aí a hora que eu for gravar eu baixo o rádio, viu? Bom dia, um abraço de Moisés Mendes.
1: Falou, Moisés. Ele captou minha mensagem. Ele captou. Agora, quando ele for gravar, ele vai baixar o volume do rádio. Amada, amante, amigo. Toca essa música aí, Franklin Russo.

0: Hilton, você tá por aí, camarada?
1: Bom dia, meu amigo Edelson Moura. Bom dia, Hilton. Falando aqui de São João do Panelinha, distrito de Camacan, na Bahia.
0: Certo.
1: Ué, Edelson, se for possível, toca aí a música de Amado Batista, Vulto na Estrada.
0: Sim.
1: Vou oferecer pra essa galera que tá aí acompanhando o programa, pra todos os meus irmãos, pra meu pai, minha mãe, meu pai Anetinho, minha mãe Antônia, lá na Escadinha, no município de Guaratinga. E pra todos que estão ouvindo o seu programa, viu?
0: Certo.
1: Valeu, meu amigo. Um bom dia pra você, um ótimo dia.
0: Ótimo dia pra você também. Tudo de bom. Vamos tocar para ele, Vulto na Estrada.

12:59. 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

0: Louvado seja o nome de nosso Senhor Jesus Cristo, que para sempre seja louvado. Bendito seja Deus, agora e para sempre. Obrigado, meu Deus, por esse momento santo, por esse momento tão divino, tão precioso, em que nós nos reunimos no teu nome, Senhor, na tua presença, te pedindo, amado Jesus, a vossa graça, a vossa luz e a vossa proteção. Quero saudar a você, meu irmão, a você, minha irmã, aonde quer que você esteja agora, acompanhando-nos pelo rádio, pelos aplicativos, por meio do Facebook. Deus seja louvado pela tua vida, pela vida de tua família. Sejam todos e todas bem-vindo, bem-vinda ao programa Hora Santa Eucarística, começando agora. Eu quero, em nome de nosso Senhor e nosso Salvador Jesus Cristo, desejar para você uma santa e abençoada tarde de quinta-feira, como também um santo e abençoado dia de domingo na presença de Deus. Que esse momento seja um momento santo, Senhor, na tua presença. Derrama sobre nós o teu poder e a tua graça. Meu amado homem, minha amada mulher de Deus, vamos neste momento iniciar o nosso programa cantando a Santíssima Trindade, pedindo a proteção do Pai, do Filho e do Espírito Santo. Trace a cruz de Cristo sobre você. Cantemos.
1: Do Pai e do Filho. Perfeito. E
2: do Espírito Santo.
1: Povo lindo, é isso aí. Só vocês agora. Em nome do Pai. Vamos lá.
2: Em nome do Pai.
1: Lindo, é isso.
2: E do Filho.
1: Agora sim, um só Deus. Em três
2: pessoas.
1: Juntos para o quê?
2: Para louvar e agradecer, bem dizer.
1: Ei, você do sistema Canção Nova.

Que a graça de Deus, nosso Pai, que o amor do Pai, que a comunhão do Espírito Santo, que é dom de Deus, esteja convosco, esteja com vossa casa, esteja com vossa família. Coloque a mão no teu peito e diga: bendito seja Deus, agora e para sempre. Senhor, que pelo poder, pela força da Santíssima Trindade, diga essas palavras com fé, com confiança. Peça por você, peça por suas necessidades. Diga: Senhor, livra-me de todo mal, livra-me de todo o perigo do corpo, como também da alma. Senhor Jesus, caminha comigo, aumenta minha fé, aumenta minha confiança, aumenta minha esperança. Não me deixe cair nos precipícios da vida. Me sustenta, Senhor, com teu braço forte e santo. Livra-me de todas as ciladas do maligno. Livra-me de toda armadilha, de toda falsidade. Livra-me da inveja, livra-me do orgulho. Liberta-me, Senhor, com teu poder. Faz de mim um homem novo, uma mulher nova, pela tua graça, pelo teu poder. Ó Deus santo, ó Deus forte, ó Deus imortal, bendito seja, Senhor, agora e para sempre. Meu querido ouvinte, minha querida ouvinte, quando nós nos colocamos à disposição do céu, quando nós nos disposamos, nos colocando à disposição do céu, à disposição da divindade, a nossa vida ela se torna diferente. Nós se tornamos homens e mulheres divinos, porque estamos servindo a um ser supremo, que é o Senhor, o Criador de tudo e de todas as coisas. Por isso, nesta canção agora, vamos pedir a Jesus que nos ajude a sermos instrumento de sua paz, cantando a oração de São Francisco, pedindo a Jesus Cristo que nos dê a humildade de coração. Sim, essa canção, esta música é uma oração que agrada a Deus. Canta em casa, canta com amor, canta com alegria.

Amém, louvado seja Deus. Povo querido, é o programa Hora Santa Eucarística, aonde eu quero agradecer a todos e a todas pela audiência, por você estar nos acompanhando neste momento, compartilhando através do Facebook, curtindo a live desse programa. Muito obrigado. Quero aqui também, de modo carinhoso, saudar, abraçar a todos os colaboradores, benfeitores, padrinhos do programa, que ontem, graças a Deus, a gente conseguiu quitar com todos os nossos compromissos que a gente faz no nome desses programas. Muito obrigado a você que, do seu pouco, você nos ajuda um pouco, que você tira, mas que para nós se torna muito. Eu não teria condições de manter o nosso programa sozinho. Eu não teria essa condição. E vocês, graças a Deus, têm nos ajudado a esse programa, nos ajudado a fazer o bem a muita gente, pessoal. Para vocês terem ideia, com alimentos, com medicações, a gente atendeu durante esse mêsinho, da segunda quarta de maio até ontem, a gente atendeu 23 pessoas, independente de cor, de raça, de religião. Aqui nós atendemos a todos como filhos e filhas de Deus. Então, muito obrigado por você acreditar nesse programa e por você nos ajudar. Povo santo, povo de Deus, povo querido, algo que eu gosto de meditar com vocês, que nós coloquemos em nossa cabeça essa grande realidade e essa grande verdade. Muitas vezes, filho, nós achamos que somos eternos. Às vezes, na nossa pequenez humana, a gente acha que nunca morre, que nunca fica velho, só o outro, só o próximo. E muitas vezes, filho, às vezes a doença, a morte está tão pertinho de nós. E por conta desse mau pensamento, filho, muitas vezes a gente vive de qualquer forma. A gente vive de qualquer jeito. Mete a cara e vive no pecado. Tem uma vida desenfreada, uma vida sem limites, uma vida atolada no erro, na imoralidade, nos vícios, esquece de Deus, não procura Deus enquanto tem vida, e vai levando uma vida, filho, e a vida vai lhe levando, como se estivesse não vivendo, mas como se estivesse vegetando, como tanto fez, como tanto faz. Aí muitas vezes, filho, quando acontece algo terrível, algo inesperado, aonde vem um acidente, aonde vem uma doença crônica, uma doença incurável, aonde vem algo inexplicável, aí onde muitos vai procurar a Deus. E todo tempo é tempo de procurar o Senhor, mas não deixe para de última hora, não deixe para o último momento, porque talvez no último momento você não pode achá-lo. Coloque ele em primeiro lugar, filho. Não é querendo ser melhor ou mais santo do que você, não. Mas eu lhe peço, em nome do Senhor, mude de vida a partir de agora. Pare de mentiras. Não vale a pena você estar mentindo, falando mal do outro, fofocando, fuxicando, sendo um leva e traz. Não vale a pena, filho. Você vai se tornar uma pessoa fria, uma pessoa sozinha, uma pessoa solitária. O que adianta, filho, a gente ter tantas e tantas coisas no mundo e a gente não ser feliz e a gente não ser realizado? Você ter tudo, mas viver com aquele vazio profundo dentro de você. Acabe com o orgulho, filho. Acabe com a vaidade, filha. Ah, eu não topo com fulano, nem para a cara dela eu olho. Eca, eu vou lá falar com fulano. Me livre, Deus me livre. Muitas vezes, filho, você, como diz o matuto, torce o beiço de lado, dá sua rabiçaca
e muitas vezes não sabe o que está se gerando dentro de você ou de que forma você vai terminar. Não julgue o outro, não deseje mal ao outro, mesmo que seja alguém que já lhe fez ou que lhe faça o mal. Não pague com a mesma moeda. Reze por ele, reze por ela. Coloque ele e ela na mão de Deus, pois o Senhor, ele fará a sua justiça na hora certa e no momento certo. Quantas vezes, filho, a gente pode dizer: mas meu Deus, eu não sei o que é que fiz, que eu sofro tanto, eu não tenho sorte para isso nem para aquilo. Mas muitas vezes já é o Senhor lhe cobrando e dizendo: muda de vida. Muitas vezes a gente está passando por circunstâncias difíceis, filha. Talvez é lá atrás, a gente reparando uma falha nossa. Pede a Deus a graça de um coração manso e humilde. Por isso, essa linda canção agora que nós vamos tocar, que tem o título de Alma Missionária, é aonde você, meu filho, que está me ouvindo, peça a Deus a graça de ser um verdadeiro cristão. Um cristão não de nome, mas um cristão de verdade. Um cristão cristocêntrico. Um cristão que Cristo seja o seu centro. Porque pessoas religiosas tem demais. Pessoas religiosas temos muita, mas cristão temos pouco. Reflita sobre isso. Cantemos Alma Missionária.

Amém, louvado seja Deus. Povo santo, povo querido, é o programa Oração Eucarística, levando para você a palavra de Deus, a oração, o cântico, o louvor, convidando você a participar deste momento sublime, santo. Aonde você está? Ô meu querido, minha querida, tua casa é um lugar santo, filho. Filho, a tua casa é templo de Deus. Você tem que colocar, permitir que o Senhor habite no teu lar. Veja, você pode visitar seu pai, sua mãe, depois que casa, seu irmão, um parente. Mas a sua casa, por mais simples que seja, é sua casa. Você pode dormir na melhor cama na casa dos outros, mas não é como a sua cama, minha casa, minha mesa, minha comida. Diga: Senhor, habita na minha casa, Senhor. Livra minha casa de toda ambição, de toda inveja, de todo mal. Livra, Senhor, minha casa de todas as pragas e maldições. Envia teus anjos, Senhor, sobre a minha casa. Envia teus anjos sobre minha casa para nos guardar, para nos defender, para nos proteger de todo e qualquer mal, de todo e qualquer perigo. Vindo do ser humano, ouvindo das forças malignas, das obras que se propagam nas trevas. Santifica e exorciza minha casa, Senhor, de todo pecado, de todo e qualquer mal, Senhor. Manda teus anjos para guardá-la e defendê-la, Senhor. Habita na minha casa, Senhor. Diga em casa, diga: Senhor, a minha casa é tua, pode entrar, Senhor. Te faz aqui presente, eu te amo. Diga essa palavra, pode falar alto, deixa o povo dizer: fulano tá doido, fulana tá doida. Diga: Senhor, eu te amo. Toma de conta de minha casa, ela é

se era uma casa, se os moradores poderiam chamar muito nome. Não sabemos talvez o que aquela pessoa pode mexer, o que aquela pessoa chegava a fazer. Por isso que é bom a gente pedir a bênção, santificar, consagrar e exorcizar o nosso lar, porque o nosso lar é divino, o nosso lar é sagrado. Neste momento também eu quero colocar aqui em oração a vida de uma pessoa muito amada, muito querida, que eu admiro muito, que ela tem um programa aqui da comunidade Cristo Ressuscitado, aonde eu quero saudar o meu afilhado Edivan, e na pessoa de Edivan, que é o pai espiritual desta comunidade, eu saúdo a todos os membros da comunidade Cristo Ressuscitado. Eu estou falando de Marlange, lá do Parque de Vaquejada. Marlange, Deus abençoe você, minha filha, Deus lhe proteja, admiro muito você. Um abraço para sua santa mamãe, você tem uma mãe santa. E a todo o povo de Deus daquele lugar, como Dona Zumira, como Heraldo, Rita de Zé de Telina, Sula, Cida de Dedinho, compadre Hélio, comadre Nezinha, seu Heleno do Bar e tanta gente boa, muito obrigado. Que Deus abençoe e proteja a vida de vocês. Povo do céu, povo santo, povo querido, prosseguindo o nosso programa neste momento, nós vamos continuar louvando, agradecendo a Deus com esta música. Um dia eu escutei teu chamado. O Senhor chama eu, o Senhor chama você, o Senhor chama cada um de nós para ser dele, para caminhar com ele. Quero fazer minhas agora as palavras proféticas e de vidência de Santa Faustina. Santa Faustina foi uma santa que ela teve a graça de ir no céu, no inferno e no purgatório. E lá quando ela chegou ao inferno, naquela visão, ela viu o pior sofrimento das almas. Almas chorando, almas aflitas. Meu Deus, eu vivi 50 anos, 70 anos e não te procurei. Almas arrependidas, porque não se entregaram a Deus e não se converteram enquanto foi tempo. Depois de morto, filho, não há salvação. Você tem que se arrepender, você tem que modificar, que se transformar, vivo, consciente. Cantemos, povo santo. Cantemos, um dia escutei teu chamado.

0: Amém, louvado, engrandecido é o nosso Deus. Quero aqui de todo o meu coração saudar a Dona Sirlene Siqueira, o anjo de pele morena, irmã Leide de Potó, Dona Nalu, Mazé Simão, Margarida de Dioclésio. Quero saudar com muito carinho, quero saudar com muito amor a seu Josa do Mandu, a Sandra no Alegre, seu Bill e Dona Neuza do Bacoré, seu Félix Vieira. Seu Félix, eu peguei a encomenda ontem em Cício Paraíba, muito obrigado. A Juruba do Lava Jato Maranata, Juruba, Deus te proteja. Também a Dé, que tem um Lava Jato ali perto do antigo Matador. Del, parece que é assim o nome dele, a Dona Helena da Rua Nova, mãe de Marilene, e seu Bosco, de lá da Rua da Lotação. Mas, gente querida, eu agora recebo a ligação de uma mulher santa, e o nome dela é Santa Paulina. Dona Lourdes do Cumbre, boa tarde, sua bênção. Olha, muito obrigado pelas ajudas de Dona Onete, Luzinete, Alcione Paulino. Eu recebo aquele envelope que são as letras lindas. Fique à vontade, Dona Lourdes, o espaço é seu, querida.
1: Eu quero pedir orações pela saúde do Padre Naldo.
0: Amém.
1: Minha filha, minha da selfie.

0: Paraíba, vivo na casa de fã, Vânia Brandão, Paz de Curitiba, Juliano Siqueira, Gustavo, Padre Adejailson, Madrinha Neto, Didi, Jesus Nostaro, Maria Dadá, Josina Glíria, Serafio também, de sua mãe.
1: Amém.
0: A saúde de Arinaldo, Santa de Arinaldo,
1: amém.
0: Margarida, Maria Eduarda, Real Graça, Alex Realejo.
1: Sim.
0: Heraldo Galindo, Jezinha da Bica de Cunha.
1: Sim, senhora.
0: Padre Pedro. E pela saúde de todos os ouvintes e de todos que...
1: Amém.
0: Deus que fazem a rádio.
1: Amém, que bom. Dona Lourdes, muito obrigado pela sua ligação. E eu vou lhe oferecer à senhora essa música Deixa a Luz do Céu Entrar, que é sua cara, quando a senhora vinha cantando naqueles tempos de Padre Arnaldo, Padre Nisso. Lembra de noite no mês de maio? Lembra? Eita, tempo santo, né, Dona Lourdes? Então, Dona Lourdes, eu lhe ofereço essa música, também quero oferecer a Maria Souza e quero oferecer a Dona Severina Pereira, a Zé Alvino, a seu Arlindo, Alvina, quero oferecer a mãe de João Faustino Luiz, a Dona Juscelene. Dona Juscelene é lá no parque, no bairro São José, outra mulher santa de Deus, a Dona Selma Silva no parque de Vaquejada, também uma pessoa maravilhosa. Dona Selma, apareça aqui uma quinta pra gente rezar, Jocivaldo Sobral, que é o Minona, a todo esse povo de Deus que está conosco, as 9 pessoas que estão pelo Facebook, muito obrigado, que estão participando da live. Então, nesse momento, a todo o povo de Deus e a essas pessoas que eu falei o nome, cantemos Deixa a Luz do Céu Entrar, pedindo a presença do Espírito Santo sobre a nossa vida, sobre as nossas famílias. Um abraço para você, minha querida e amada Luciana, aos nossos filhos, a mãe Tonha Saturnino no sítio Barragem, Geraldo Pereira e família, a todo o povo do Beira 1, do Beira 2, Belezal, Belezinha, muito obrigado pelo carinho, que Deus abençoe.

0: Sim, graças a Deus. Quero saudar as pessoas que estão curtindo a live. Juscelino e Josenilda, meus compadres, lá no sítio Caju, Deus abençoe a vida de vocês. Um fraterno abraço, que Deus os ilumine. Jandira Camelo, Daiane Ferreira. Jandira Camelo é lá do Capoeira de Dentro. Daiane Ferreira é da Bica de Baixo. Dona Severina Pereira, sítio do Meio. Dona Aparecida Tenório Alto. Dona Aparecida, um abraço para a senhora, Deus lhe abençoe. Um abraço para o seu irmão que está aí se recuperando da cirurgia e está sendo curado, liberto pelo poder de Deus. Um abraço a seu marido, a Dona Sirlene Siqueira, Santo Lorival. Dona Sirlene tem um marido santo. Dona Maria Aparecida, que é a esposa de Geraldo Pereira, Maria Eduarda, Toninho, é filho de Dona Lia, Alvina Bezerra, Dona Maria Souza, Selma Silva, Erivaldo Santos, meu compadre Lolô, bênção sobre bênção, que Deus abençoe, a Maria de Nezinho lá no Riacho do Pau, e a Jocilda Mandu, que está conosco, e a todo o povo santo e santa de Deus, que nos acompanha neste momento santo, neste momento de bênção, neste momento de graça. Eu peço agora, nesse momento, a Josinaldo Lira que coloque os áudios que chegaram para o nosso programa. Se alguma pessoa que está nos ouvindo quer participar, você pode ligar. A gente para, te atende com todo carinho. Se quiser mandar áudio, ainda dá tempo. Fiquem à vontade. Esse programa é para a glória de Deus e também é para vocês. É para você, meu irmão, é para você, minha irmã. Fique à vontade, participe. Aqui nós temos um programa aberto para toda e qualquer pessoa, sem distinção de ninguém. Escutemos os áudios das pessoas. Acaba de chegar aqui a serva de Deus, a irmã Silvanete, a nossa querida Eduarda. Bem-vindas, muito obrigado. Escutemos os áudios. Quero saudar a Valdilene, esposa de Rinaldo, lá na Pedra d'Água, a Lucimara Pereira, muito obrigado. Josinaldo Lira, com você, meu irmão.
1: Boa tarde, Marco. Eu estou aqui. Aqui é marido, a Júlia Tenoura. Eu estou aqui assistindo o seu maravilhoso programa. Boa tarde para todas as pessoas que estejam estudando, para você também, que é uma pessoa maravilhosa, uma pessoa de Deus. Estou aqui assistindo o seu programa.
2: Boa tarde a toda, Pai do Senhor e o amor de Maria. Hoje, quinta-feira, esse horário altarístico desse programa feito por Nildo Marco. Que o Divino Espírito Santo nos abençoe cada um de nós e a ele que faz esse programa junto com a irmã Silene, com o Josinaldo Lira, com todos os ouvintes de longe e de perto, os padrinhos e madrinhas. Que o Divino Espírito Santo visite cada hospital, cada casa que tem seus idosos, criança, doente, as mulheres grávidas que estão no mudão das drogas, que estão no jogo. Que o Divino Espírito Santo, nosso Pai Criador, que é as três pessoas da Santíssima Trindade, que abençoe cada um de nós, cada um de nossas famílias e a família do mundo inteiro. Que seu Filho Jesus nos deu, nossa Mãe Maria Santíssima, para ser nossa mãe. Nós temos uma Mãe Santa, agradecemos a Deus por tudo. E pela nossa, que na nossa terra, aqui na terra conosco. Que Deus nos abençoe nesse horário bendito e santo. Essas benditas e santas palavras que saem da boca de Nildo Marco. Que o Divino Espírito Santo abençoe cada um de nós. Um beijo para todos. Ou foi longe, Aldo?
3: Bom dia, Marco. Aqui é Ledo Marquito Barraio. Peraí que Marco passasse uma oração para meu genro, que está de idade nova, desde aí. Jesus deu muitos anos de vida.
4: Boa tarde, Nildo Max. Senhor Jesus abençoe você e toda a equipe que lhe acompanha nesse lindo programa. Senhor Jesus e Nossa Senhora de Fátima, que cuide de todos vocês. Tenha uma boa tarde, meu querido.
0: Amém. Muito obrigado pela participação de todos. Que lindo. Nesse momento agora, Leda pediu uma oração e eu vou passar a Leda a oração que você gosta. Passa lá em casa, Senhor. que a tua casa seja cada vez mais uma casa de Deus. Parabéns para teu filho, né, Leda? Se eu me entendo, para mim que você falou que é o filho, né? Então, parabéns para seu filho. Parabéns para a pessoa de sua família que está aniversariando com muita paz, com muita bênção e com muita saúde. Leda, esta é a música em homenagem à pessoa de sua família que está aniversariando. Canta, Padre Edson Rodrigues, passa lá em casa, Senhor.

0: passa lá em casa, Senhor. Pedido de Leda de Mãe Tônia Saturnino, um abraço para Mãe Tônia. Vamos agora ouvir mais outro áudio, que é de Dona Lúcia de Seu Miguel, das Cachorras lá do Agrestinha, onde eu quero mandar um abraço. A Amor, a Nilma, Dona Teteu, Bruna, meu popó querido que está aí, Comadre Maria de Genesi, Compadre Genesi, e a todo o povo de Deus ali, Dona Vivi, que está nos acompanhando, Hélito e sua esposa, que eu esqueci o nome dela agora, Maria de Zezinho e família, a todo o povo de Deus que está ali naquele lugar nos acompanhando, muito obrigado. Vamos agora ouvir Dona Lúcia, que está falando conosco. Um abraço a seu João Pifeiro lá do Caldeirão e toda a sua família. Seu João, muito obrigado, meu irmão, pela ajuda que o Senhor mandou, né, para a irmã de Estela. Deus te abençoe, e a todas as pessoas que ajudaram. Acredito, como é Pix, mas eu acredito que nós arrecadamos mais de R$500. Só tenho a agradecer a Deus e às pessoas boas de bom coração que sempre abrem as mãos para ajudar. Vamos ouvir o áudio de Dona Lúcia. É com você, Josinaldo.
1: Se o senhor tiver, pode, eu peço aquela oração, o meu barco, ofereço a todos meus filhos, minha família, a minha mãe e a todos vocês da rádio, principalmente ao senhor, a sua mamãe.

0: de que tá loirinha e eu não vi.
1: Meu amor.
0: Aí eu quero falar com ele, viu? Fica ele aí, a mãe de Marlon, Dona Lourdes.
1: Dona Lourdes, boa tarde, minha querida. Dona Lourdes, tudo bem?
0: Tudo bem.
1: Que prazer falar com a senhora. Nildo, meu amor, Deus te abençoe.
0: Ai, amiga, como você está?
1: Meu tá amor, bem? Eu tô bem.
0: O seu esposo e o bebê tá bem?
1: Dona Lourdes.
0: Olha, obrigado, viu?
1: Dona Lourdes.
0: Você ter falado sobre mim, de Marlanche, é uma pessoa, amigo Marcos.
1: Sim.
0: E eu agradeci de coração, muito obrigado, que Deus te abençoe.
1: Dona
0: com toda a sua família, tá bom?
1: Amém.
0: Dona... Tchau, beijo.
1: Dona Lourdes, a senhora tá bem de saúde?
0: Estou melhor. A cirurgia foi boa.
1: Dona
0: a minha
1: Lourdes...
0: ungeia que dói.
1: Ei,
0: já doía desde o acidente de 14 anos, né?
1: Isso.
0: A cirurgia tá ótima.
1: Dona Lourdes, olha, eu te amo muito, eu lhe admiro muito. A senhora é uma pessoa santa. A senhora é uma pessoa boa, uma pessoa feliz, uma pessoa alegre. Que Deus e Nossa Senhora te abençoe e te proteja muito. Um forte abraço para a senhora, viu?
0: Pra você também, amigo Marcos.
1: Fica com Deus. Eu vou lhe oferecer, essa música, que é a sua cara, tá bom?
0: Tá bom, amigo Marcos.
1: Um assim, cheiro.
0: Não, não está mais eu aqui.
1: Hã?
0: Aí eu agradeci a ela, fazer como eu conversar com você.
1: Tá, Marlange é uma santa também. Fica
0: é
1: com
0: verdade.
1: Deus, viu? Fica com Deus. Um abraço. Sim. Obrigado. Então eu quero oferecer. Eu quero oferecer essa música que Dona Lúcia de Seu Miguel pediu, que é uma música linda, um louvor lindo, Segura Meu Barco. Eu quero oferecer também a Dona Lourdes, essa senhorinha que eu falei com ela agora. Uma senhorinha muito alegre, muito feliz, uma pessoa de fé. Segura Meu Barco, Senhor. Cantemos, povo de Deus.

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Quero agradecer à loja Charlie Motopeças. Quero agradecer à Farmácia Holanda, à loja de Dona Regina, Arco Verde Construções, muito obrigado. A KJC Móveis e Eletros, à loja Toque de Cheiro de Dona Tessa de Roberto, ao Lava Jato Juruba, ali o Lava Jato Maranata. Quero agradecer a Gabriel Frutas e Verduras, ao Mercadinho e Panificadora de Vanuzzi e Cassiano, lá na Rua Nova, à Speed Net, muito obrigado, a loja Dourado Construções e ao sindicato Sintraf, é o sindicato dos trabalhadores aqui, que tem dois, né? Aí esse é o Sintraf, que o presidente é Totó, pessoa muito boa, muito educado, muito gentil, muito prestativo. Eu estou dizendo isso porque a minha esposa está fazendo lá o salário maternidade e eu posso comprovar tanto ele como a esposa dele na educação, na gentileza, na forma de tratar as pessoas. Muito obrigado, Sintraf, e também muito obrigado a Gabriel Frutas e Verduras. Segura meu barco, Senhor, não deixa meu barco afundar.

0: Amém. Louvado e adorado seja o nosso Deus. Quero aqui de todo o meu coração saudar as pessoas que estão pelo Facebook. Também quero saudar aqui a dona Vivi, esposa de Val, a professora Helena, a dona Lindalva da Veneza, que também tinha pedido a música do Segura Meu Barco. Então, dona Lindalva, ofereço a senhora com todo carinho, viu? E muito obrigado pelas ajudas ao nosso programa, por tudo que a senhora faz ao nosso programa. Um abraço para dona Lúcia de Miguel, a seu Zezito lá em Montes Claros, Minas Gerais, a meu Lolô, meu compadre querido, a dona Cida Sintra, a Maria da Júlio Tenório, a dona Bildo Sarapatel. Quero saudar toda a dona Maria Leitão, lá na cidade de Arco Verde, a Cione Paulino, muito obrigado. Joelma Sobral, também lá no Caldeirão. Deus abençoe e proteja sempre. Então, nesse momento, agora, nós vamos cumprimentar, é onde eu dou as boas-vindas a essa pessoa, do qual eu tenho muito carinho, muito apreço e estima, tanto por ele como pela família. Meu compadre Hélio, boa tarde, meu irmão querido, bem-vindo.
1: Boa tarde, meu compadre, amigo e irmão. Boa tarde a dona Sivonete, boa tarde Dudinha, boa tarde Josinaro Lira, a pessoa que está fazendo parte desse lindo e maravilhoso programa. Boa tarde a uma pessoa especial lá no Parque do Vaquejado, é Jucineide Ferreira, que é minha esposa, a meus filhos e a todo o povo do Parque de Vaquejada. Vou mandar uma boa tarde à minha mãe que está nos ouvindo lá no sítio de Veneza, a meu pai, a minha irmã Eliane, que chegou da Bahia agora. Mandar uma boa tarde para Wander Brandino, que é uma pessoa especial para esse programa. Que Jesus abençoe você e continue dando força, Wander, para você ser essa pessoa que você é para esse programa. E uma boa tarde a todo o povo de Deus que estão nos ouvindo nesse exato momento.
0: Amém. Muito obrigado, compadre. Você sabe da alegria de ter você conosco. Minha Duda querida, cumprimento o povo de Deus. Boa tarde, minha filha.
2: Boa tarde, Nildo. Boa tarde, Ed. Boa tarde, Josinaldo. Boa tarde, Sivonete. O meu alô vai ser para minha tia Margarida, tia Zefa, tia Lá da Rua Nova, Elton Bezerra, Cleide Siqueira, madrinha Sirlene e Lorival também. Minha madrinha Janaína e família. Lourdes Paulino, seu Fernando. Minha irmã Andréa, meu sobrinho Rostande. Para Carlos Alberto, Paula, para a família dele também. E para todos que estão escutando o programa.
0: Muito obrigado, Deus te abençoe. Um abraço para minha comadre Carminha, lá na Lagoa Seca. Irmã Silvanete, querida, cumprimente o povo de Deus. Em breve você fará a leitura da Santa Palavra.
3: Amém, Nildo. Que Deus possa cada vez mais estar nos abençoando. Sabemos que muitas vezes temos nossas falhas, nossas misérias. Mas o Senhor cada dia mais nos ama, nos chama a estar no seu caminho. Amém.
0: Então, nesse momento agora, povo santo, povo de Deus, povo querido, vamos para a reflexão da palavra com a irmã Silvanete. Adoremos ao Senhor, é o momento teu, Jesus. Fala com teu povo, papai, vem ao encontro dos teus. Aquelas pessoas, Senhor, que têm a marca da promessa, a marca da salvação. Fala com ela, Senhor. Somos o teu povo, somos os teus filhos. Meu querido filho, minha querida filha, você que me mandou há pouco tempo aquela mensagem dizendo que está muito entristecida, está até chorando, porque respondeu mal à sua mãe. Deus te perdoa, filha. Todos nós temos esse momento sim de fraqueza. Ninguém é perfeito, ninguém é falho. Mas tu quer se curar, tu quer parar de chorar. O que tu vai fazer, os demônios vão odiarem, mas o céu vai festejar. Chega perto de tua mãe. Pega na mão dela, pede a benção e diga: minha mãe, me perdoe. Me perdoe, minha mãe, pelo que eu fiz, pelo que eu falei. Me perdoe, eu sou tua filha, minha mãe. Me perdoe, pelo amor de Deus. Não fique com essa mágoa da sua mamãe, de maneira nenhuma. Também, eu não queria falar aqui no ar, mas como essa pessoa está me mandando muita mensagem, ela ainda não fez isso, mas o que eu vou falar aqui vai servir para muita gente. Nós sabemos que existem algumas pessoas que a gente tem que respeitar, sim, a crendice e a fé de cada pessoa. Essa senhora, ela vinha com o marido de um lugar longe, do da roça, vinham de longe, numa carroça de burro. Essa senhora não jantou de noite, que a comidinha acabou-se, não tomaram café, e quando foi 9 horas da manhã, ela passa mais um marido e encontra em uma encruzilhada um trabalho, um despacho, uma oferenda. E nesse despacho tinha um frango assado e muita fruta. E a criança: mamãe, mamãe, pega, mamãe, pega, mamãe, pega as crianças, mamãe, eu quero. E ela passou direto. Mas as crianças insistindo, ela veio, voltou, pegou a galinha e pegou as frutas e comeram. E ela está preocupada com isso. Diz ela que está até sonhando loucura. Filha, eu quero te dizer, como eu já te disse pelo zap, vou te dizer de novo. Aquilo que estava naquela encruzilhada era de alguém, era de um ser. Foi alguém que preparou e levou e ofertou a um ser. Tinha dono. Mas a senhora não pegou por deboche. A senhora não pegou por anarquia. A senhora não chutou, a senhora não quebrou. A senhora se alimentou, a senhora matou a fome. E eu sei que a identidade que foi ofertado aquilo não vai lhe perseguir de forma alguma. Mas para a senhora ficar tranquila, para a senhora ficar tranquila, para a senhora ficar sossegada, o que a senhora consumiu com os seus filhos, dê um jeitinho, compre, e quando estiver passando, coloque no mesmo lugar. Para a senhora não ficar nervosa, para a senhora não ficar preocupada, e não se preocupe, nenhum mal te atingirá, tá bom? Porque a senhora estava com fome, a senhora estava necessitando, a senhora estava precisando, tá? Então que Deus te abençoe e te proteja. Pode parar de nervoso, se a senhora quiser falar com o padre, pode falar, pode explicar, mas isso que eu estou lhe dizendo, sossegue seu coração. Vamos meditar a palavra de Deus agora com a irmã Silvanete.
3: Amém, meu irmão, meus irmãos e minhas irmãs. Esse salmo que vamos meditar nessa tarde é um salmo que sempre está em nossos corações. E esse testemunho, porque eu creio também que é um testemunho, que Nilda acabou de falar dessa senhora, dessa pessoa, Deus sabe de todas as coisas. O Senhor é o meu pastor e nada me faltará. Em verdes prados, Ele me faz repousar. Conduze-me junto às águas refrescantes. Restaura as forças de minha alma. Pelos caminhos retos, Ele me leva, por amor do seu nome. Palavra do Senhor, graças a Deus. Bom, meus irmãos e minhas irmãs, sabemos que nos dias de hoje, nada é fácil. Mas independente de tudo que aconteça na sua vida, no seu caminho, na sua caminhada, não, jamais perca a sua fé. Jamais perca a sua fé. Eu falo isso por mim. Se eu perder a minha fé, sem Deus eu não serei nada. Então, continue acreditando no Senhor, que Ele tudo pode. Ele pode transformar a sua vida, o seu coração, a sua família. Amém.
0: Glória a Deus. Exaltado e bendito é o nome do Senhor, Pai. Nós te louvamos, te exaltamos e te bendizemos. E nesse momento, enquanto Mãe Selene chega, eu peço que Josinaldo coloque move-te em mim. Vamos nesse momento orar, pedir a Deus, ao Divino Espírito Santo, a sua luz e a sua graça. Te adoramos, Senhor, e te bendizemos. Aleluia, exaltado e engrandecido é o nome de Deus. Fecha teus olhos, baixa tua cabeça diante do Senhor. Agradece a Ele pelo que tens, pelo que tu sois, pelo que tu és. Agradece ao Senhor pelo livramento que Ele tem te dado em tua vida. Agradece a Ele por tantos momentos que Ele te livrou do invejoso, do ambicioso, de tragédia, de fatalidade, de calúnias, de fofoca, de difamações, Ele te livrou. Quantos já tentaram e até tentam te ver na ruína, te desejando um mal, com praga, maldições, até com bruxarias, mas o Senhor tem te libertado, tem te livrado, porque Ele é fiel na tua vida. Agradece a Deus por tudo que Ele tem te dado, filho. Agradece, filha, porque muitas vezes a gente só quer pedir, pedir, pedir, mas agradece ao Senhor pelos teus, pela tua família, mesmo com as dificuldades, com os quebra de cabeça que vocês têm, mesmo com as briguinhas familiares, mas louva e agradece a Deus. Agradece a Deus pelas tempestades que tu enfrenta com membros de tua família, mas o Senhor não te desampara, o Senhor não te deixa só, o Senhor caminha com você. Agradece a Deus pelo livramento, pela volta por cima que o Senhor te deu, filho. Hoje você pode dizer: papai, papai do céu, papai querido, eu estou liberto, eu estou salvo, porque o Senhor me tirou do calabouço, e aqueles que tentaram me derrubar, que tentaram acabar com a minha vida, não conseguiram, Senhor, porque o Senhor me colocou de pé e eu estou aqui. Aleluia, engrandecido e exaltado é o nome do Senhor. Oh, glória a Deus, bendito seja, Pai, por esse momento. Abençoa cada pessoa que está trabalhando agora, meu Deus, cada pessoa que está derramando o seu suor na chuva, no calor. Derrama tua bênção e tua graça. Aqueles que estão no trabalho do campo, aqueles que estão neste momento, Senhor, puxando nos peitinhos das vacas, tirando o seu leitinho para arrumar o seu pão de cada dia, derrama tua bênção, tua graça. Aqueles que estão nos estabelecimentos comerciais, glorifica, engrandecido e exaltado é o teu nome, Senhor. Aqueles que estão em casa, enfermos, que não podem trabalhar mais, mas que já trabalharam tanto, que já passaram tanto momento difícil, tanto momento complicado, mas o Senhor os segurou, mas o Senhor os sustentou e os colocou de pé. Ó Divino Espírito Santo, no nome de Jesus, recebe a nossa adoração, recebe o nosso louvor. Ó Precioso Espírito, envia o teu fogo abrasador sobre cada um de nós, queima em nossa vida passada, presente e futura, pactos, pragas e maldições, ódios e rancores, mágoas e ressentimentos. Divino Espírito Santo, nos purifica. Divino Espírito Santo, nos liberta, nos faz um novo homem, uma nova mulher, pelo teu amor e pelo teu poder. Santo Espírito de Deus, no nome do Deus vivo e Criador, nós te clamamos e te pedimos, no nome de Jesus. Amém.

0: está diante do Espírito Santo. Adore nesse momento.
1: Sim, amado Espírito Santo. Obrigado, amado Espírito Santo, pela tua presença, pelo teu cuidado com cada um de nós. Obrigado, Senhor, pela tua palavra. Obrigado, Senhor, pela pessoa de Neuro, pela sua vida, sua família. Que Deus tem dado muito livramento também na vida dele, dos familiares. Obrigado, Jesus. Obrigado, Senhor, pela tua graça, pelo teu amor. Obrigado, Senhor, porque estamos respirando, estamos andando. Obrigado, Senhor, pelo ar que respiramos. Amém.
0: Amém, glorificado e engrandecido é o nosso. Nesse momento, nós vamos aqui no momento de oração. Meu compadre, vem. Passo para o compadre Edio nesse momento.
2: Eu quero agradecer a Deus por ele me conceder de eu acordar mais um dia vivo, com saúde e com felicidade.
0: Aleluia, glória a Deus. Santo, santo, milhões de vezes santo é o Senhor. Quero aqui de todo o meu coração agradecer a tanta gente santa que está conosco. Obrigado aos padrinhos e madrinhas. Obrigado à dona Sirlene, que é uma arrecadadora. Margarida de Dioclésio, as galegas de Zezinho de Gilvan, dona Ana Luz, Cício Paraíba. Obrigado, Cício Paraíba. Obrigado, Margarida. Obrigado, dona Didi Zé de Chato, Mazé Simão, Rosa, Quitéria de Misael, Antônia Saturnino, Vânia Brandino, Simone Maciel, dona Aparecida e seu José, Vitória da Milagrosa, Vanúzia Brandino, Bildo Sarapatel, Anselmo de Abidon, Neguinha de Zé de Fulô, Liede de Zé Guarda, Maria de Dogival Eduardo, Dona Nalu, Dona Neuza de Guilio, Dona Marluce de seu Zé de Quino, muito obrigado Dona Marluce, Édio e Jucineide, Rosa de Bio, Cida de Dedinho, Sula Batista, Helena Dubá, Pedro Wilson, Neuza de seu Félix, lá no Cito Areias, Maria Leitão, Alcione Paulino, Gessina, Dona Gessina, Fátima e Raimunda, Zezito, Dona Irene de Jalma, Lurdinha de Grilo, Dona Onete Paulino do Cumbre, Vivi e Val, Luzinete Simão, Genesi Ferreiro, Nalva da Rodoviária, Genesim Maria do Agrestinho, Leidiane Monteiro, Tião de seu Josué, obrigado Tião, Amanuel do Pão, seu José Diniz Cavalcante Simone, Zé Alvino, Dona Severina e seu Arlindo, Dona Dominícia, compadre Juscelino e comadre Josenilda, Dona Lucinha, esposa de Paulo Ferraz, Dona Lindalva da Veneza, Gilmar Ferreira lá de São Paulo, Dona Dodô do Alto, Dona Maria do Cara, Luciano Góes de Amorim e Dona Dominícia e Severina do Alto, muito obrigado, são os padrinhos do nosso programa. Eu quero aqui agora, povo de Deus, prestar conta do programa, porque isto é importante, filho. Eu faço questão, porque coisas que envolvem ajuda, dinheiro, estão dando dinheiro a Nildo, né? E as pessoas que me conhecem sabem da verdade desse programa. Olha, veja, ontem uma pessoa me mandou um Pix e eu já tinha pago e eu devolvi R$50 de volta. Essa pessoa não quis nem receber, mas eu devolvi por quê? Porque eu já tinha pago. É o correto, é o justo. Então, e já fiz isso muitas vezes. Então agradeço as pessoas que nos ajudam a manter esse programa. Lá em Margarida de Dioclésio, as pessoas deixaram 120. Com Dona Sirlene, as pessoas deixaram 165. Em Cício Paraíba, seu Félix Vieira mandou 20. Nas Galegas, as pessoas deixaram 330. Em Dona Nalu, deixaram 100. O comércio nos ajudou com 100. E de Pix, nós recebemos 110. Então, nós arrecadamos R$ 945 de arrecadação. Tivemos as despesas. A rádio é depositada na conta de Veridiano R$ 300 todo mês. Com o controlista Josinaldo, 220. Na farmácia de Ivan, nós devíamos 380, eu paguei apenas 320. No comércio, lá em Arnaud de Paiva, nós devíamos 150, a esposa dele só cobrou 120. Então nós tivemos uma despesa de R$960. Faltou R$15, mas eu completei cedo e a gente quitou todas as despesas. Muito obrigado, Deus vos pague, Deus vos abençoe, Deus vos proteja grandemente, que com a sua ajuda, com a sua colaboração, nós conseguimos abençoar 23 pessoas este mês. É pouco e ao mesmo tempo é muito para um programa tão pequeno, aonde só as pessoas pobres, lutadoras, sacrificadas nos ajudam. É muito difícil a gente ver uma pessoa que tem boas condições financeiras, né, ajudar. Mas é como diz aquele canto, pois as mãos mais pobres são as que mais se abrem para tudo dar, né? Muito obrigado. E a gente só dá o que a gente tem. Muitas vezes eu tenho tanto e ao mesmo tempo eu sou pobre, lá dentro do meu interior, lá dentro do meu coração. A você que acredita nesse programa, a você que nos ajuda, muito obrigado. E a você que está me ouvindo, que quer fazer parte desse programa, liga para mim. Você dá aquilo que você pode. Amém? Fica com Deus e o programa continuará agora com Mãe Silene Siqueira, com Hélio, com Irmã Silvanete, com Duda e com José Naldo Lira. Fica na paz, que Deus os abençoe e vos proteja sempre. A minha gratidão a todas as pessoas, eu vou pedir depois que José Naldo com Mãe Silene faça aqui a leitura das pessoas que estão na live, mas a todas as pessoas que estão na live, muito obrigado, que Deus abençoe, que Deus proteja grandemente, ricamente, Deus ilumine a vida de vocês. Saúde e paz, bênção sobre bênção. Muito obrigado, Deus abençoe.

0: Esse é o programa Hora Santa Eucarística, agora são 2h, 23 minutos. Boa tarde para Silene Siqueira, que chegou agora há pouco aqui nos estúdios. Édio Pedrosa, também a nossa amiga Silvanete e Eduarda se encontram aqui nos estúdios da 98. Muito obrigado. Boa tarde para vocês, uma tarde abençoada para todos. Bom, vamos aqui fazer a leitura do Facebook. Daqui a pouquinho eu entrego para a Silene Siqueira para continuar aí com o programa Hora Santa Eucarística. Muito bem, vamos agora falar com os nossos internautas no Facebook. Juscelino da Silva está aqui participando da live. Valdilene dos Santos Bezerra diz: olá, olá Nildo, tudo bem? Ainda Aparecida Tenório Alves diz: amém, Nildo, Deus te abençoe, Deus está nos curando, né, em nome de Jesus. Um abraço, diz aqui Aparecida Tenório, aqui na live de Nildo Marcos no Facebook. Ainda quem está por aqui também nos acompanhando é a Shirley Pereira. Ela diz: boa tarde, Nildo Marcos, boa tarde a todos. Samuel Castro diz: boa tarde a todos, que Deus abençoe grandemente. Shirley Pereira, ela diz o seguinte: a todos que fazem este abençoado programa, né, desejo uma boa tarde para todos. Esse é o programa Hora Santa Eucarística. Agradecendo também aqui a participação do Samuel Castro, que diz que o Espírito Santo de Deus proteja todos nós. Ainda deixa me ver por aqui, tem mais participações aqui dos nossos ouvintes, né? Aparecida Tenório Alves, amém, amém Aparecida. Muito obrigado a todos os internautas participando aqui da live de Nildo Marcos no Facebook. Valdilene dos Santos Bezerra diz: boa tarde, Nildo. Boa tarde, Valdilene. Muito obrigado pela sua participação. Minha gente, esse é o programa Hora Santa Eucarística. Eu vou entregar agora para Silene Siqueira até às 15h, trazendo muito louvor para tocar o seu coração e a palavra de Deus que não pode faltar. Boa tarde, Silene. É com você agora aqui nos estúdios da Rádio. Continua aí com o programa Hora Santa Eucarística.
1: Amém. Louvado seja nosso Senhor Jesus Cristo, para sempre seja louvado. Boa tarde, Jotel Silva. Boa tarde, Nildo Marcos, que acabou de sair, né? Boa tarde, Edion. Boa tarde, Dudinha. E boa tarde, Silvanete. Que Deus nosso Senhor nos abençoe e nos proteja sempre. Que haja bênção, saúde e muita paz. E eu quero mandar um boa tarde para as pessoas que estão nos ouvindo. A cada um de vocês, eu ouvi Nildo Marcos falar em Dona Lourdes, mãe da irmã Marlanjo, cheio no coração de vocês. Dona Zumira, Heraldo, Quiterinha.

pegue seu texto, minha irmã. Você que está precisando de uma graça, você que está precisando de urgência da parte de Deus, pegue seu texto e reze junto conosco a Jesus Eucarístico. Vamos rezar juntos.

Amém. Jesus te ama. Jesus te adora, meu irmão. Jesus te ama. Jesus te adora. Jesus me ama.

0: Em nome do Pai, do Filho e do Espírito Santo. Amém. Pai nosso que estás nos céus, santificado seja o vosso nome. Venha a nós o vosso reino, seja feita a vossa vontade, assim na terra como nos céus.
1: O pão nosso de cada dia nos dai hoje, perdoai as nossas ofensas, assim como nós perdoamos a quem nos tem ofendido. E não me deixeis cair em tentação, mas livrai-me do mal. Amém.
0: Ave Maria, cheia de graça, o Senhor é convosco. Bendita sois vós entre as mulheres e bendito é o fruto do vosso ventre, Jesus.
1: Santa Maria, Mãe de Deus, rogai por nós, pecadores, agora

0: na hora de nossa morte. Amém.
1: Ave Maria, cheia de graça, o Senhor é convosco. Bendita sois vós entre as mulheres e bendito é o fruto do vosso ventre, Jesus.
2: Santa Maria, Mãe de Deus, rogai por nós, pecadores, agora e na hora de nossa morte. Amém.
1: Ave Maria, cheia de graça, o Senhor é convosco. Bendita sois vós entre as mulheres e bendito é o fruto do vosso ventre, Jesus.
2: Santa Maria, Mãe de Deus, rogai por nós, pecadores, agora e na hora de nossa morte. Amém.
1: Creio em um só Deus, Pai Todo-Poderoso, Criador do céu e da terra, de todas as coisas visíveis e invisíveis. Creio em um só Senhor, Jesus Cristo, Filho unigênito de Deus, nascido do Pai, antes de todos os séculos, Deus de Deus, luz da luz, Deus verdadeiro de Deus verdadeiro, gerado, não criado, consubstancial ao Pai, por Ele todas as coisas foram feitas. E por nós, homens, e para nossa salvação, desceu dos céus e se encarnou pelo Espírito Santo no seio da Virgem Maria e se fez homem também por nós. Foi crucificado sob Pôncio Pilato, padeceu e foi sepultado, ressuscitou ao terceiro dia, conforme as Escrituras, e subiu aos céus, onde está sentada à direita do Pai, e de novo há de vir em sua glória para julgar os vivos e os mortos, e o seu reino não terá fim. Creio no Espírito Santo, Senhor, que dá a vida e procede do Pai e do Filho, e com o Pai e o Filho é adorado e glorificado, Ele que falou pelos profetas. Creio na Igreja Una Santa Católica e Apostólica. Professo um só batismo para a remissão dos pecados e espero a ressurreição dos mortos e a vida do mundo que há de vir. Amém. Amém. Glória ao Pai, ao Filho e ao Espírito Santo.
2: Como era no princípio, agora e sempre. Amém.
1: Ó mistério insondável de amor, penetrai-me tão profundamente que eu desapareça mergulhada nesse oceano infinito de amor. O vosso preciosíssimo corpo, sangue, alma e divindade, presentes neste admirável sacramento, lavai-me, santificai-me, ou amor de todo
2: o meu coração. Amor.

0: Eucarístico. Jesus Eucarístico.
1: Tu és o meu paraíso.
0: Jesus Eucarístico.
1: Tu és o meu paraíso.
0: Jesus Eucarístico.
1: Tu és o meu paraíso.
0: Jesus Eucarístico.
1: Tu és o meu paraíso.
0: Jesus Eucarístico.
1: Tu és o meu paraíso.
0: Jesus Eucarístico.
1: Tu és o meu paraíso.
0: Jesus Eucarístico.
1: Tu és o meu paraíso.
0: Jesus Eucarístico.
1: Tu és o meu paraíso.
0: Jesus Eucarístico.
1: Tu és o meu paraíso.
0: Ó pão do céu, desci da terra para a salvação dos gêneros humanos. Adoro-vos
1: e amo-vos de todo o meu coração.

0: segunda dezena. Nós vamos rezar essa segunda dezena e eu gostaria que você, especialmente você que está doente neste momento, no leito em cima da sua cama, na sua casa, rezasse conosco. Reze, meu irmão, reze, minha irmã. Peça a Jesus Eucarístico a tua saúde. Peça a Jesus Eucarístico que aumente tua fé, que aumente tua confiança no Senhor. Reze comigo, reze conosco. Você que está nesse momento com a dor de cabeça muito forte, está em cima da sua cama. Você que está nesse momento com a dor muito forte em um pé, em uma perna, ou em outro lugar do seu corpo, mas você está em cima da sua cama, está ouvindo esse programa, escute e reze conosco. Peça a Jesus para que essa dor saia. Peça a Jesus para fortalecer teu coração. Jesus Eucarístico,
1: tu és o meu paraíso.
0: Jesus Eucarístico,
1: tu és o meu paraíso.
0: Jesus Eucarístico,
1: tu és o meu paraíso.
0: Jesus Eucarístico,
1: tu és o meu paraíso.
0: Jesus Eucarístico,
1: tu és o meu paraíso.
0: Jesus Eucarístico,
1: tu és o meu paraíso.
0: Jesus Eucarístico,
1: tu és o meu paraíso.
0: Jesus Eucarístico,
1: tu és o meu paraíso.
0: Jesus Eucarístico,
1: tu és o meu paraíso.
0: Jesus Eucarístico,
1: tu és o meu paraíso.
0: Ó pão do céu, desci da terra para a salvação dos gêneros humanos. Adoro-vos e amo-vos de todo o meu coração.

0: Amém. Vamos para a terceira dezena. Nós vamos rezar e vamos oferecer a você, homem do campo, a você, mulher do campo, você que é fazendeiro, você que é proprietário, você que é agricultor, você que está trabalhando de alugado, é para você. É para você, mulher, de quem está trabalhando, fazendo aí a comida, mulher do agricultor fazendo a comidinha, para quando o esposo chegar, já está tudo pronto. É para você. Reze conosco. Jesus Eucarístico.
1: O meu paraíso.
0: Jesus Eucarístico.
1: Tu és o meu paraíso.
0: Jesus Eucarístico.
1: Tu és o meu paraíso.
0: Jesus Eucarístico.
1: Tu és o meu paraíso.
0: Jesus Eucarístico.
1: Tu és o meu paraíso.
0: Jesus Eucarístico.
1: Tu és o meu paraíso.
0: Jesus Eucarístico.
1: Tu és o meu paraíso.
0: Jesus Eucarístico.
1: Tu és o meu paraíso.
0: Jesus Eucarístico.
1: Tu és o meu paraíso.
0: Jesus Eucarístico.
1: Tu és o meu paraíso.
0: Ó pão do céu, desci da terra para a salvação dos gêneros humanos. Adoro-vos e amo-vos de todo o meu coração.

0: Amém. Essa quarta dezena nós vamos rezar para você, mulher, dona de casa, mãe. É para você que está nos ouvindo, para você que está aí fazendo tudo, porque uma mulher é assim, ela faz tudo, ela cozinha, lava, passa, faz comida para seu esposo, seus filhos, não importa o tamanho dos filhos, porque filho não cresce para uma mãe. Então é para você, mulher, independentemente de você ser mãe, é para você, dona de casa, para você que está sempre trabalhando. Peça bênção para o seu lar, bênção para os seus filhos, não importa a distância do teu filho, mãe, não importa onde eles estão, com quem eles estão, pede bênção para eles, para quem estiver com eles. Pede, mãe, pede com amor, pede com carinho e pede a Deus para abençoar todo o teu lar sagrado. Se você puder, tiver com o tecinho na mão, vá em todos os cômodos da tua casa e pede a Jesus para abençoar cada lugarzinho. Pede a Jesus para abençoar tudo e todos que estiverem dentro de tua casa, dentro de teu lar sagrado. Jesus Eucarístico,
1: tu és o meu paraíso.
0: Jesus Eucarístico,
1: tu és o meu paraíso.
0: Jesus Eucarístico,
1: tu és o meu paraíso.
0: Jesus Eucarístico,
1: tu és o meu paraíso.
0: Jesus Eucarístico,
1: tu és o meu paraíso.
0: Jesus Eucarístico,
1: tu és o meu paraíso.
0: Jesus Eucarístico,
1: tu és o meu paraíso.
0: Jesus Eucarístico,
1: tu és o meu paraíso.
0: Jesus Eucarístico,
1: tu és o meu paraíso.
0: Jesus Eucarístico,
1: tu és o meu paraíso.
0: Ó pão do céu, desci da terra para a salvação dos gêneros humanos.
1: Adoro-vos e amo-vos de todo o meu coração.

0: quinta dezena. Agora nós vamos rezar todos nós, sabe? Por você que tem um vício. Por você que tem um vício do álcool, bebidas, cigarro, drogas, celulares. Para você que tem um vício, não importa se são esses que eu citei agora ou se outros. Você que é viciado, por exemplo, em televisão. Você que é viciado, todos os dias tem que ir na casa de alguém, bater um papo, conversar, jogar a conversa fora. Para você que tem esse vício e tem vontade de deixar, rece com amor, rece com fé. Eu não sei qual é o seu vício, eu sei qual é o meu vício, mas eu não sei o seu vício. E você que é mãe, que pede desesperadamente pelo teu filho que está nas drogas, eu quero te dizer, mãe, não desista do teu filho. Você pede desesperadamente por uma causa de um filho seu. Eu não sei qual é a causa, mas nesse momento eu vejo uma mãe desesperada. E eu vou te pedir, mãe, você, é você mesmo que eu estou falando com você, se ajoelha nesse momento, pega teu terço e reza com amor, reza com fé. Você sabe rezar, você tem fé. Se ajoelhe nesse momento e reze a Jesus Eucarístico para que teu filho abandone tudo de ruim e venha para os braços de Jesus. Vamos rezar juntos. Jesus Eucarístico,
1: tu és o meu paraíso.
0: Jesus Eucarístico,
1: tu és o meu paraíso.
0: Jesus Eucarístico,
1: tu és o meu paraíso.
0: Jesus Eucarístico,
1: tu és o meu paraíso.
0: Jesus Eucarístico,
1: tu és o meu paraíso.
0: Jesus Eucarístico,
1: tu és o meu paraíso.
0: Jesus Eucarístico,
1: tu és o meu paraíso.
0: Jesus Eucarístico,
1: tu és o meu paraíso.
0: Jesus Eucarístico,
1: tu és o meu paraíso.
0: Jesus Eucarístico,
1: tu és o meu paraíso.
0: Ó pão do céu, desci da terra para a salvação dos gêneros humanos. Adoro-vos e amo-vos de todo meu coração.

0: graças e louvores se deem a todo momento
1: ao Santíssimo e Diviníssimo Sacramento.
0: Graças e louvores se deem a todo momento
1: ao Santíssimo e Diviníssimo Sacramento.
0: Graças e louvores se deem a todo momento
1: ao Santíssimo e Diviníssimo Sacramento.
0: Senhor Jesus Cristo, Tu és o pão que vivifica, Tu és o pão que nos faz irmão, Tu és o pão que nos dá ao Pai, Tu és o caminho que nós escolhemos, Tu és o caminho que nos conduz através do sofrimento, Tu és o caminho que nos conduz à alegria. É digno e justo cantar-te, bendizer-te, louvar-te, dar-te graças e adorar-te em toda parte onde se estende o teu domínio. Amém. Não há poder maior
2: do que o poder da Santíssima Trindade, e é com este poder que nós nos revestimos.
3: Em nome do Pai, do Filho e do Espírito Santo. Amém.

Tem muitos áudios já chegando por aqui, gente. Depois nós vamos dar uma olhadinha. Se nós não pudermos passar neste programa, passaremos nos próximos, a partir das 3 horas. Mas eu vou avisar mais uma vez ao Alto da Boa Vista. Tem novidades chegando no Alto da Boa Vista. Preste atenção, a partir de 3 horas da tarde, eu vou avisar vocês qual é a novidade. Deus abençoe e proteja sempre. Muito obrigada a Rosineide. Rosineide, lá no Sítio Gentil, que está mandando áudio para a gente. Obrigada, dona Zumira, no Parque de Vaquejada. Deus abençoe, Deus proteja, que haja muita luz, muita paz, muito amor de Jesus. E nós vamos ouvir agora "Há um Barco Esquecido na Praia", com Padre Zezinho.

ainda se vier noite traiçoeira, Deus está com você, meu irmão. Ainda que venha noite de desespero, Deus está com você, meu irmão. Acredite, confie que Deus está do teu lado. Não importa a dor que você está sentindo, onde está doendo, eu não sei, na cabeça, no corpo, eu não sei. Mas onde você estiver nesse momento, sentado, pé, deitado, Jesus está te visitando. Sabe por que Ele está te visitando? Pelo tamanho da tua fé. Portanto, meu irmão, confia, acredite que Deus está com você ainda nesse momento. Sinta o poder de Deus. Sinta estremecer sua carne. Sinta seu coração acelerar. Porque Deus está com você, meu irmão. Deus está contigo. Qualquer problema na tua vida, na tua mente, no teu corpo, Jesus está grande. Acredita, creia, meu irmão. Creia que Jesus está te curando. Porque Ele é o Deus dos médicos. É o Deus que pode todas as coisas.

0: sim, amado Espírito Santo. Obrigado, amado Espírito Santo, por também tocar nesse jovem. Nesse jovem que está escutando a rádio também, que há dias estava angustiado com um amigo que disse algo que ele não gostou. Sim, amado Espírito Santo, vá aliviando o coração desse jovem, que ele jamais pensa em fazer algo com sua própria vida, porque Deus é o Deus da tua vida e da tua história. Por isso, meu irmão jovem, você que está escutando, Jesus te ama, o Senhor te ama, e tudo isso vai passar.
1: Amém. Além de Jesus te amar verdadeiramente, meu jovem, eu te quero ver sorrindo. Sorria. Dá um sorriso, porque Jesus te ama. E Ele está te tocando nesse momento. Sinta o toque do Senhor Jesus. Você é jovem, mas você é capaz de receber o Espírito Santo no seu coração. Sinta esse toque. Sinta o toque de Deus dentro de você, no teu coração. E para você que está com problema sério de saúde, meu irmão, para você que está com problema sério de saúde, minha irmã, sinta o poder de Deus tocar no teu peito agora mesmo, como que fosse a mãozinha de Deus, e é a mãozinha de Deus. Pela tua fé, pela tua fé, sente Jesus tocar. Sente Jesus tocar no teu coração. Acredita, creias que Deus está te trazendo a cura. Nesse momento Deus está te curando.

0: nesse momento que o Senhor ia tocando, juntamente com a pessoa de Madrinha Sirlene, o Senhor pede que você toque onde está doendo. Toque onde está a dor. Toque com a sua mão direita. Toque onde está a dor. Que o Senhor já está te visitando. Amém.
1: Amém, amém. Pode tocar, meu irmão.

0: onde está doendo, em cima do seu problema. Eu não sei se na cabeça, nos ombros, nos olhos, na boca, nos ouvidos, em todo o seu corpo, aonde essa dor dói mais, aonde essa enfermidade está te atingindo. Toca com tua mão direita, meu irmão. Toca com tua mão direita, minha irmã.
1: Quando
0: toca, mas toca com amor.
1: Quando
0: toca
1: o Espírito Santo pede para nós falar, não podemos calar.
0: Amém.
1: Tem uma mulher que disse assim: mas como eu vou tocar se eu sou uma pecadora? Não, porque não é você que está tocando, é Deus. É o Divino Espírito Santo, é as mãos ensanguentadas de Jesus que está ali tocando. Então toque, toque com sua mão direita, porque Jesus está já aí também tocando nessa sua dor, nessa dor de estômago que está há dias forte.
0: Toca.
1: Você já fez exame, fez tudo, mas toque, porque o Senhor já está curando.
0: Vai tocando.

Mulher, você sabe que o Senhor quer falar com você há dias. Você sabe quem é essa mulher. Filha, eu, o Senhor teu Deus, te peço, jamais desista dos caminhos do Senhor. São mais de uma pessoa que o Senhor diz isso. Mais ou menos 7 pessoas. Jamais desista do caminho do Senhor. Porque o Senhor, eu sou o Deus da tua vida, o Deus da tua história e o Deus da tua família. Amém.

ele: ninguém te ama como Jesus. Depois de Jesus, eu te amo. Mas Jesus ama em primeiro lugar. Gente, o programa Hora Santa Eucarística está terminando. Quinta-feira tem mais, né? Mas sábado também tem. Hoje meu milagre vai chegar. E agora temos Saudade do Passado e a Hora do Espírito Santo em companhia em um minuto. Saudade do Passado.

Boa tarde, meus amigos e minhas amigas da nossa linda cidade da Pedra. Vamos começar mais uma vez o nosso programa Saudade do Passado.

O programa Saudade Passado tem a apresentação de Sirlene Siqueira no controle de som, Gleiciane Siqueira. Uma palavra, pegadas na areia. Uma noite eu tive um sonho, sonhei que estava andando na praia com o Senhor. E através do céu passavam cenas da minha vida. Para cada cena que passava, percebi que eram deixados dois pares de pegadas na areia. Um era o meu e outro era do Senhor. Quando a última cena da minha vida passou diante de nós, olhei para trás para as pegadas na areia e notei que muitas vezes no caminho da minha vida havia apenas um par de pegadas na areia. Notei também que isso aconteceu nos momentos mais difíceis e angustiosos do meu viver. Isso aborreceu-me deveras e perguntei então ao Senhor: Senhor, Tu me disseste que uma vez que eu resolvi te seguir, Tu andarias sempre comigo, todo o caminho. Notei que durante as maiores atribulações do meu viver, havia na areia dos caminhos da vida apenas um par de pegada. Não compreendo porque nas horas que mais necessitava de Ti, Tu me deixastes. Aí o Senhor respondeu: Meu precioso filho, eu te amo e jamais te deixaria nas horas de tua prova e de teu sofrimento. Quando viste na areia apenas um par de pegada, aí foi o momento em que te carreguei nos braços. E agora, Duduca e Dalvan vai relatar pegadas na areia. Mas o telefone está tocando. O telefone está tocando. Alô, boa tarde. Boa tarde. Eu tô bem, e o senhor? Amém. Fique à vontade. Muito bem, a 2 graus. Já é tarde, é quase madrugada, eu não dormi. Fique à vontade, pode oferecer. É, linda demais. Isso. Muito bem. Eita. Muito bem. Deus abençoe. Muito obrigado, viu? Deus abençoe. Tchau, tchau. Daqui a pouco nós passamos sua música. De nada. Eu que agradeço. Tchau, tchau. Então vamos ouvir, gente. Vamos começar o programa. Olha, gente, já tem pedido de música, viu? Vamos começar o nosso programa com Duduca e Dalvan cantando. Como é o nome da música mesmo, minha querida? Rastro na areia. Vamos ouvir.

0: Viu, gente? Que música linda, né? 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São 15 horas e 14 minutos. 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Olha, amanhã é dia do namorado. Pelo amor de Deus, não esqueça o presente do seu namorado, não, viu? Meu marido tá escutando esse programa, gente, só pra eu cobrar o presente a ele, viu? Ô, atenção, muita atenção, meu marido, meu eterno namorado. Eu vou querer flores amanhã, viu? Flores, sabe? Que eu sou do tipo romântico, daquela época que mandava flores, que existia calça jeans. Jeans não, era caque, sei lá, era uma coisa assim, viu, gente? Eu sou desse tempo. Então, gente, se vocês não têm opção para dar o presente do namorado ou da namorada, pode ir na farmácia que tem presente lá. 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Tem presente pra um namorado ou pra namorada.
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0: Roberto Carlos. Olha, ninguém canta mais o amor do que Roberto Carlos. Tá vendo? Acho que essa menina tá apaixonada mesmo. É. 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São 15 horas e 17 minutos. 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Eu quero mandar um alô especial para minha amiga Cícera, lá na Rua da Usina, que é a mãe de Totozinho, né? Cícera, minha amiga, um cheiro no seu coração. Obrigada, viu? Eu agradeço diversas vezes a Deus pela nossa amizade e agradeço a você, porque nossa amizade vem de longas décadas, né? Que Deus abençoe e proteja sempre. Gente, não esqueçam, amanhã é Dia dos Namorados. É! Tá vendo como eu sou lembrada? Sou sim, porque eu quero ganhar meu presente, né, gente? Gente, olha, tem música, tem áudio, tem música. Tem duas músicas aqui. Tem música linda, linda, linda. Alan e Aladinho vai cantar A Dois Graus. É A Dois Graus. Já é tarde, é quase madrugada, eu não dormi. Essa música, se não me engano, é dos anos 80, né? E essa vai para seu Félix, no sítio Barreiras. Ofereceu a seu filho Boiú e a todos, a sua irmãzinha também, né? Muito obrigada, seu Félix Vieira. E também tem um áudio da minha amiga Rosinei, do sítio Gentil, daqui a pouco. Duas músicas, linda, linda, linda. Vamos ouvir.

Boa tarde mais uma vez. Eu gostaria de pedir uma música de Amado Batista, Nossa Senhora, para com ela oferecer, principalmente para a senhora, para minha filha Janiele e para meu esposo e para todos os ouvintes dessa rádio maravilhosa.

Nossa Senhora Aparecida. Olha, gente, 15 horas e 29 minutos. 15 horas e 29 minutos. 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Se sua namorada tem valores que você admira, faça isso, dê o melhor para ela, certo? E você também, namorada, dê o melhor para o seu namorado. Afinal, o amor é lindo, né? É. Vamos dar prosseguimento ao nosso programa. 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

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Pronto. Então, vamos conversar, né? 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Só que agora não. Agora ele tá em casa curtindo o programa, se balançando na rede, né? E Núbia canta. Núbia, canta aquela música dos anos 40. Balança a rede para o João não chorar. Oh, balança, balança, assim. Ah, é, tá vendo que eu sei? Pensa que eu não sei, não? João Ribeirista, Eliane Confecções. 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
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Daqui a pouco tem água, viu, gente? Mas tem, olha, tem forró, tem forró. Gente, o Dia dos Namorados está aí. Eu gostaria que você, que tem seu eterno namorado, que esteja com 2, 3 dias namorando, se você estiver junto com seu amor, abrace. Comece a abraçar Deus, já abrace para começar a dançar. Então, tem um forró, tem trio nordestino, forró dos namorados, e depois eu vou dizer ao meu amor o que é que eu quero através da próxima música. Atenção, muita atenção, meu eterno namorado Lorival. Escuta aí, através da música, o meu presente, viu? A próxima música. Agora vamos dançar, vamos dançar. Agarre-se aí, jogue o sofá de um lado, de outro, as cadeiras também, e dança o forró dos namorados. Vamos curtir e vamos dançar.

Ei, oi, é isso. Eu mandei esse recado para meu esposo, gente, para ele me dar flores amanhã, né? Olha, olha a água, gente, escuta aí. Olha a água, escuta aí a água. Tem água aí, filha? Daqui a pouco, não, daqui a pouco a gente vai anunciar a água, viu? Mas vamos falar do Badactéria. Onde é que fica o Badactéria, gente? 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É ou não é, Quitéria? Ô, Quitéria, atenção, muita atenção, Quitéria. Se você for uma apaixonada, presente do Dia dos Namorados não vai faltar, né? Ou se você for uma apaixonita, feito Cleide, meu irmão, que tem... Cleide, minha irmã, que tem o amor virtual, você também tem o direito de dar um presente. Ô, gente, sabe? Ô, atenção, muita atenção. Você que tem o amor virtual, Cleide, etc, sabe, e tal... É muito fácil dar um presente dos namorados, sabe por quê? Você faz como no passado. Você faz aquele presente bonito, coloca ali de trás de uma pedrinha, certo? Aí manda eu anunciar na rádio. Atenção, muita atenção, amor virtual. Seu presente tá em tal lugar. Certo? Tá combinado? É! Não é isso, Cleidinha, minha irmã? Que Deus abençoe e proteja sempre, que haja muita luz, muita paz, muito amor de Jesus. Filha, já tem água por aí? Se tiver água, mande água boa.

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Ô, Van, atenção, muita atenção, Van, atenção, muita atenção, Cicinho Góis e Van Góis. Canta daí que eu canto daqui. 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

Tá vendo? Tapioca. Agora nós vamos curtir uma música, gente. Atenção, muita atenção. Sabe quem, gente? Eu vou lhe dizer agora. Heraldo tá apaixonado e tá dedicando essa música linda de Léo Magalhães. Alô, alô, amor, fala comigo. É aí, Heraldo, que Deus te abençoe, te proteja sempre. E vamos curtir música, porque música, gente, eu costumo dizer que é estilo de vida. Vamos curtir. Essa é linda demais. Vai para Heraldo e oferece a todos nós que estamos curtindo esse lindo programa, né? Vamos curtir.

Alô, amor, fala comigo, né? É, gente, isso é música muito bonita. Heraldo, parabéns, que Deus abençoe e proteja sempre. 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Olha, gente, o programa Saudade do Passado tá já terminando, porque começou neste instantinho. Mas o que é bom é assim, no instante termina, né? Mas nós vamos curtir alguma música do Dia dos Namorados, que é para vocês não esquecer de amanhã dar o presente do seu namorado ou da sua namorada. Gente, não passe despercebido, por favor. Eu estou lhe orientando, lhe alertando que amanhã é o dia do amor, dia dos namorados. Canta Alcimar Monteiro.

Gente, o programa está quase terminando. Mas vocês viram, né? Que eu avisei. Amanhã é um dia muito especial. Todos os dias são especiais, né, gente? Mas tem aquelas datas marcantes, como dia das mães, dos pais, dia dos namorados, né? Dia do São João. Ainda dá tempo da gente escutar Noites Brasileiras, né, filha? Com Luiz Gonzaga. Ai, que saudades que eu tenho. Eu vou cantando, vem, gente? Porque o programa está terminado. Daqui a pouco vem a hora do Espírito Santo companhia, mas não sai daí, viu? Ai, que saudades que eu tenho das noites de São João, das noites tão brasileiras, das fogueiras sobre o luar do sertão.

Gente, vocês podem se perguntar assim, por que a Sirlene tem tanta saudade do São João, se o São João está tão próximo? É, a saudade que eu e outras pessoas demais sentem é quando a gente podia ficar na beira da fogueira comendo milho. No passado, gente, era o milho, milho mesmo, só milho. Não tinha esse negócio de bebidas, carne, era o milho. É, pamonha, canjica, milho cozido, milho assado. Eu faço isso. Quer dizer, hoje eu não faço, né? Hoje eu compro. Agora, aquele milho assado na palha, dentro da fogueira, eu nunca perdi esse hábito, viu? Então, por isso que eu sinto muita saudade. Quando não existia celular, que tudo que você precisa, você vai em um celular para descobrir algumas coisas. Então, a gente dava muita atenção às brincadeiras de São João, como tinha aquela música, e tem tanta fogueira, tem tanto balão, todo mundo na fogueira faz adivinhação. Meu São João eu não, meu São João eu não tenho alegria, só porque não vem, só porque não vem quem tanto eu queria. Então era mais romantismo, tudo era muito lindo. Hoje é tudo muito bonito, mas a beleza do passado, gente, era aquela beleza sem limite, sabe? Então, gente, aproveita a oportunidade, que já estou com saudade do passado, e o programa está terminando, ou melhor, terminou. Fiquem na Santa Paz. Muito obrigada a você que escutou, a você que tirou um momentinho para me ouvir, para nos ouvir essas músicas lindas, né? E agora nós vamos para A Hora do Espírito Santo e Companhia. Até já.

Amém. Vinde, Espírito Santo, enchei os corações de vossos fiéis e acendei neles o fogo de vosso amor. Enviai o vosso Espírito e tudo será criado e renovareis a face da terra. Oremos, Deus, que instruísse os corações de vossos fiéis com a luz do Espírito Santo, fazei que apreciemos retamente todas as coisas segundo o mesmo Espírito e gozemos sempre de sua consolação. Por Cristo nosso Senhor. Amém.

0: de Deus. Boa tarde, meus irmãos e minhas irmãs da nossa linda cidade da Pedra. Adjacências e cidades vizinhas como Arco Verde, Venturosa, Pesqueira, Alagoinha, Sanharol, Belo Jardim, Tacaimbó. Qualquer lugar que você estiver ouvindo, nos sítios, fazendas, nas vilas, bairros, que Deus Nossa Senhora te abençoe e te proteja sempre. Que o Espírito Santo de Deus chegue mais próximo a você, chegue mais perto de você. Eu sinto que o Espírito Santo de Deus nesse momento está querendo tocar em alguém. Eu sinto, meu irmão, minha irmã, que o Espírito Santo de Deus está querendo te tocar. Eu não sei quem é você, mas você escutando essas palavras, você sabe quem é você. O Espírito Santo de Deus precisa de uma brecha no teu coração. O Espírito Santo de Deus pede neste momento que você abra um pouco do seu coração e deixe que o Espírito Santo toque. Deixe o Espírito Santo tocar. Deixe o Espírito Santo de Deus tocar.
1: Ele que conhece o nosso coração.
0: Meu irmão, minha irmã, porque você resiste com um coração tão duro, se abra para Deus, se abra para o Espírito Santo, deixe Deus tocar e deixe a luz do céu brilhar no teu coração, deixe a luz do Senhor te tocar, deixe a luz do Senhor tocar seu coração. Deixa Deus tocar no teu coração. Abre teu coração neste momento e dá espaço. Dá espaço ao Senhor para que Ele toque teu coração.

0: Deus Todo-Poderoso, tenha compaixão de nós. Perdoe os nossos pecados e nos conduza à vida eterna.
1: Jesus, lava meu espírito, Senhor. Que Deus Nossa Senhora te abençoe, meu irmão. Que Deus Nossa Senhora te abençoe, que haja muita luz, muita paz, muito amor de Jesus. E nós já vamos começar, dar prosseguimento, né? Vamos ouvir Louco de Amor. Sabe por quem é que eu sou louca de amor? Pelo meu Senhor. Então eu te peço, minha irmã, eu te peço, meu irmão, se você abandonou Jesus, se você saiu dos braços de Jesus, volta. Volta. Jesus está de braços abertos esperando. Dá um sim de volta. E diz, Senhor, chorando, você pode falar chorando nesse momento. Abraça Jesus nesse momento. E diz, Senhor, eu sou louca por ti. Vamos ouvir. Louco de amor.

A verdade é que Deus é louco de amor por nós. Só um Deus louco de amor pode fazer o que foi feito. Fazer-se igual a nós. Veja, um Deus se humilhar, se despojar, vir ao nosso encontro, assumir a nossa carne, morrer numa cruz por nossos pecados, e ainda debaixo de injúrias, só tem uma explicação. Jesus, Deus, é louco de amor por você. Ah, e a maneira que a gente tem de retribuir é também sendo louco de amor por Jesus. Sabe, quando você é louco de amor, você não abandona. Quando você é louco de amor, você é fiel. Quando você é louco de amor, você faz tudo, tudo, tudo pensando em quem você ama. São João da Cruz diz que quando você ama, você não somente se iguala, mas você se submete ao objeto do seu amor. Quando você é louco de amor, você se submete àquele que você ama. Quem eram os santos? Os santos eram aqueles que eram loucos de amor por Jesus. Sabe, você olha a vida de um Francisco de Assis, por exemplo, e as pessoas da época diziam: é louco, é louco, é louco. Sim, Francisco era louco, louco de amor por Jesus. Não tenha medo, se as pessoas te criticarem, se as

tenha medo, porque tem muita gente neste mundo que está ficando louco de amor por este mundo e tem se enfiado neste mundo. E ninguém fala nada, né? Se a pessoa for louca por amor a este mundo, não tem problema. Não tenha medo, filho. Não tenha medo. Seja louco de amor por Jesus. Porque

Meu Jesus, eu sou louca por essa música, gente, porque através dessas palavras eu digo a Deus o quanto eu amo. Eu sou louca pelo Senhor. Muitos me chamam de louca pelas ruas da cidade da Pedra Venturosa, por outros lugares. Diz que eu sou louca, diz que eu sou doida. Sou não, gente. Eu sou louca por Jesus. A minha loucura maior é o amor que eu sinto por Deus. Então, quando você ousa me chamar de louca, diga que era ali, é louca por Jesus, certo? Deus abençoe, Deus proteja. Olha, gente, sabe quais são os irmãos que sabem que eu sou louca por Jesus? Olha, Nildo Marcos, Luciana, o irmão Edivan, a esposa do irmão Edivan, a turma da comunidade. Minha irmã Marlange, Dona Lourdes, a mãe de Marlange, né, Dona Lourdes? Todo mundo sabe que nós somos loucos de amor por Jesus. E outras pessoas demais, o povo sabe quem é louco de amor por Cristo, né? Então, eu sou louca de amor por Deus. Deus abençoe, né, gente? Sim, vamos saber a hora. Veja, vocês vão saber a hora agora. 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Ou seja, são 16 horas e 20 minutos. 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
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Dá um abraço em Pintor, Regilene, minha sobrinha, Zinho, seu menino e toda a turma que tá lá tirando leite do gado, né? E curtindo o programa, os programas da 98.7, né? Deus abençoe, muito obrigada, gente, de coração. E por falar em programa, gente, amanhã, meu dia, tem mistura de ritmo aqui na 98.7 com Fan Carvalho, né? Que eu quero mandar um alô especial para Fan Carvalho, Roberto, minha amiga Patrícia, José Henrique, minha amiga Carmosa, Dona Cristina e toda a turma do sítio Buqueirão, Lúcia, né? Que Deus abençoe e proteja sempre, que haja bênção, saúde e muita paz em vossos corações. Deus abençoe, Deus proteja. 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Eu quero mandar um alô especial para a turma dos salgados aí, Dona Dominícia, minha comadre Cícera, Neném, Marluce, Bobô, João, Enzo, Ju e toda a turma que estão ligadinha no programa. Deus Nosso Senhor abençoe e proteja sempre. E coladinho com a casa da minha comadre Cícera, tem o meu esposo, Lorival. Lorival, Deus te abençoe e te proteja sempre, que haja muita luz, muita paz, muito amor de Jesus. E toda a turma lá da Rua da Usina, né, gente? Não posso esquecer da minha amiga Cícera. Minha amiga Cícera, essa não é do Salgado, não. Essa é Cícera, mãe de Totozinho, do Sindicato Sintraf, né, gente? Um beijo no seu coração, minha amiga. 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

0: 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Vamos comprar fogos e artifícios para alegrar os corações da molecadinha, né? Deus abençoe e proteja sempre. Porque ele vive, eu posso crer no amanhã. 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Quero mandar um alô especial para Joselmo do sindicato, que está ligadinho no nosso programa. Ele não perde, né, gente? Só bênção. José, Deus te abençoe, te proteja, abençoe e proteja toda a tua sagrada família. 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Tem áudio aí, meu amor? Vamos ouvir o áudio de Andriele, não é isso? Que ela tá pedindo música, né, gente? Vamos ouvir. E... pronto, nós vamos ouvir. Tá carregando aqui. Vamos ouvir o áudio de Andriele, que ela passa, ela pega... pede, Maria, passa à frente, que eu vou aproveitar e quero mandar para Dona Zumira, no Parque de Vaquejada, para Heraldo. Olha, Heraldo, Dona Zumira, Quiterinha, minha amiga Rosa, Ericlésia, Claudiane, a turma que está ligadinha, Alex, a turma que está ligadinha neste lindo programa. Que Deus abençoe e proteja sempre. E vamos pedir para que Nossa Senhora passe à frente. Ei, mãe, aquela situação que você sabe qual é. Pede a Nossa Senhora para passar à frente. Que Nossa Senhora vai pisar na cabeça da serpente. É só você confiar e acreditar. Nossa Senhora pisa na cabeça da serpente. Para Andriele, no sítio Bica de Baixo, que ela oferece a mãe, pai, a minha, enfim. Vamos ouvir o áudio.
1: Boa tarde, tudo bem? Aqui é a Andriele da Bica de Baixo. Quero uma música para minha mãe Cristina e meu pai Jacarim. Maria, passa na frente.

Mãezinha, passa na frente e pisa na cabeça da serpente. Olha, dá atenção, muita atenção. Janiele, não, Andriele, da Bica de Baixo, daqui a pouco vai passar o hino que você pediu, viu? 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
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A minha não, eu vou querer umas três. Já falei, olha, Edvão, eu quero umas três. Meu irmão Edvão, cheio no seu coração, para a sua sagrada família, para os meninos que estão aí trabalhando com você na sua loja aí, né? 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Do meu amigo Sandrinho. Sua mãezinha também, Sandrinho, um cheiro no coração de vocês, Deus abençoe, Deus proteja, que haja muita luz, muita paz, muito Deus nos vossos corações. E é claro que eu vou atravessar a ponte de Manezinho e vou na fazendinha, dar um abraço nos meninos, que Deus abençoe, que Deus proteja, e eles estão curtindo, tão no tão bel, que Deus abençoe. 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Um alô especial para os meninos aí que estão tirando leite, né? Deus abençoe e proteja sempre. E também quero mandar para o Lava Jato Maranata, né? 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É, helicóptero. Eu dei até uma olhadinha semana passada para ver se tem pouso de avião também. É. Os meninos, gente, os meninos não se desligam, eles estão sempre escutando. Então, lá no Lava Jato Maranata, que Deus abençoe, que Deus proteja sempre. Conte sempre com minhas orações. Deus abençoe, viu? 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E mais um pouco, gente. Andriele pediu. Como é o nome da música, meu amor? E depois do culto, Andriele da Bica de Baixo, para oferecer a todos nós. Andriele, muito obrigada. Que Deus te abençoe, te proteja sempre. E vamos ouvir a sua música.

Amém. Louvado seja nosso Senhor Jesus Cristo, para sempre seja louvado. Que Deus abençoe, que Deus proteja, que haja muita luz, muita paz e muito amor de Jesus. Gente, alguém me pediu terça-feira, eu tinha até esquecido. Comecei com oração, o outro programa, mas Luísa em Venturosa, no jantar para Jesus, você vai ouvir só um pouquinho, porque não vai dar muito tempo, Luísa. Mais um cheiro no seu coração. Muito obrigada a todos vocês que ouviram esse programa, que sempre dão atenção a este programa. Que Deus abençoe, que Deus proteja, que haja muita luz, muita paz, muito amor de Jesus. Daqui a pouquinho a gente vai falar de KJC Móveis e Eletro.

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E é verdade, hein, gente? Eu quero mandar um alô agora para Cícero Gomes e sua esposa. Muito obrigada. Deus abençoe e proteja sempre. Minha amiga Maria Aparecida Tenório Alves e seu José Alves e sua irmã também, né, Maria Aparecida? Que Deus abençoe. Muito obrigada, gente, de coração. Muito obrigada por todo o carinho. Quero mandar... Ah, gente, eu quero mandar também um alô para seu Félix Vieira, Dona Neuza no Citareia, Neuza e seu Guilio no Prateado, na Bica de Baixo, José Minuto, Joselma, Michel, Lucas e mais uma vez, Zé Minuto, né? Deus abençoe e proteja sempre. Obrigada a todos vocês. Eu não dá mais tempo para falar, gente. Eu quero mandar um alô também para lá, de especial para minha sobrinha Maria Carolina. Quase não falava, né, Carol? Que Deus abençoe. Lá em São Paulo, gente, no litoral. Eu não sei falar muito esse nome. Itaiaiai. Ih, acertei. Glória a Deus. Então, meu amor, um beijo em seu coração. Você adicionou a rádio, parabéns. Deus abençoe e proteja sempre. E beijo em toda a nossa sagrada família. Que haja muita luz, muita paz, muito amor no seu coração, no coração de toda a nossa sagrada família. E olhe, acredite e creia. Deus pode todas as coisas. Deus abençoe, Deus proteja. E ó, convida Jesus para um jantar especial na tua casa. Essa noite, meu irmão, minha irmã, convida o Senhor para jantar contigo. Porque eu hoje, se Deus quiser, eu vou convidar Jesus para comer cuscuz com leite comigo, hoje na minha casa. Convidado especial, são dois convidados. Jesus e Nossa Senhora, sentada à minha mesa, jantando comigo. Então, convida Jesus para jantar contigo, meu irmão. Convida, minha irmã, convida Jesus. Deus abençoe a todos, gente. Sábado, meu dia, tem um programa. Hoje meu milagre vai chegar com o Nildo Marques Silêncio e aquele companhia. Fiquem com Deus. 5 horas da tarde. Fiquem na Santa Paz. E até quinta-feira, sábado também, se Deus quiser.

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2: Pra você, desejo uma ótima quarta-feira. No ar agora mais um Forró Mania. Por aqui o melhor desse ritmo alegre, dançante, com certeza contagiante. Você curte? Então, preparei uma programação bem gostosa pra você. Está começando
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0: você está curtindo Forró Mania. Daqui a pouco eu volto, trazendo muito mais sucessos pra você. Não saia daí.
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8: Voltei trazendo pra você mais música boa na programação do Forró Mania. Por aqui, só som bom, hein? Aumenta o volume que agora tem mais.
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2: Você está curtindo Forró Mania. Por aqui só música boa pra você dançar. Não sai daí, eu volto já.
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2: Forró Mania está de volta, que bom é te fazer companhia ao som deste ritmo muito alegre, dançante, contagiante, que é o forró. Sou a locutora Patrícia Vieira e agora tem mais um bloco pra gente curtir.
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0: Forromania de hoje chegando ao fim. Obrigada a você que apreciou essa programação musical incrível com o melhor do forró. Espero que tenha gostado. Um beijo grande pra você e até amanhã com mais um Forromania.
1: Hora certa.
2: 18 horas e 1 minuto.
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0: O anjo do Senhor anunciou a Maria, e ela concebeu do Espírito Santo. Ave Maria, cheia de graça, o Senhor é convosco. Bendita sois vós entre as mulheres, e bendito é o fruto do vosso ventre, Jesus. Santa Maria, Mãe de Deus, rogai por nós, pecadores, agora e na hora de nossa morte. Amém. Eis aqui a serva do Senhor, faça-se em mim segundo a vossa palavra. Ave Maria, cheia de graça, o Senhor é convosco. Bendita sois vós entre as mulheres, e bendito é o fruto do vosso ventre, Jesus. Santa Maria, Mãe de Deus, rogai por nós, pecadores, agora e na hora de nossa morte. Amém. E o Verbo divino se fez carne e habitou entre nós. Ave Maria, cheia de graça, o Senhor é convosco. Bendita sois vós entre as mulheres, e bendito é o fruto do vosso ventre, Jesus. Santa Maria, Mãe de Deus, rogai por nós, pecadores, agora e na hora de nossa morte. Amém. Rogai por nós, Santa Mãe de Deus, para que sejamos dignos das promessas de Cristo. Oremos. Infundi, Senhor, como vos pedimos, a vossa graça em nossas almas, para que nós, que pela anunciação do anjo, vimos ao conhecimento da encarnação de Jesus Cristo, vosso Filho, por sua paixão e morte, sejamos conduzidos à glória da ressurreição, pelo mesmo Cristo, Senhor nosso. Amém.
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Menino Jesus, nós vos oferecemos esse terço que vamos rezar, meditando nos mistérios da nossa redenção. Concedei-nos, por intercessão da Virgem Maria, Mãe de Deus e Nossa Mãe, as virtudes que nos são necessárias para bem rezá-lo e a graça de ganharmos as indulgências desta santa devoção. Oferecemo-lo particularmente em desagravo dos pecados cometidos contra o Sagrado Coração de Jesus e Imaculado Coração de Maria, pela paz do mundo, pela conversão dos pecadores, pelas almas do purgatório, pelas intenções do Santo Padre, pelo aumento e santificação do clero, pelos nossos vigários, pela santificação das famílias, pelas missões, pelos doentes, pelos agonizantes, por aqueles que pediram nossas orações e por todas as nossas intenções particulares e pelo Brasil. Creio em Deus Pai Todo-Poderoso, Criador do céu e da terra, em Jesus Cristo, seu único Filho, nosso Senhor, que foi concebido pelo poder do Espírito Santo, nasceu da Virgem Maria, padeceu sob Pôncio Pilatos, foi crucificado, morto e sepultado, desceu à mansão dos mortos, ressuscitou ao terceiro dia, subiu aos céus, está sentado à direita de Deus Pai Todo-Poderoso, donde há de vir julgar os vivos e os mortos. Creio no Espírito Santo, na Santa Igreja Católica, na comunhão dos santos, na remissão dos pecados, na ressurreição da carne, na vida eterna. Amém. Pai nosso que estais no céu, santificado seja o vosso nome. Venha a nós o vosso reino, seja feita a vossa vontade, assim na terra como no céu. O pão nosso de cada dia nos dai hoje. Perdoai-nos nas nossas ofensas, assim como nós perdoamos a quem nos tem ofendido. E não nos deixeis cair em tentação, mas livrai-nos do mal. Amém. Ave Maria, cheia de graça, o Senhor é convosco. Bendita sois vós entre as mulheres e bendito é o fruto do vosso ventre, Jesus. Santa Maria, Mãe de Deus, rogai por nós, pecadores, agora e na hora de nossa morte. Amém. Ave Maria, cheia de graça, o Senhor é convosco. Bendita sois vós entre as mulheres e bendito é o fruto do vosso ventre, Jesus. Santa Maria, Mãe de Deus, rogai por nós, pecadores, agora e na hora de nossa morte. Amém. Ave Maria, cheia de graça, o Senhor é convosco. Bendita sois vós entre as mulheres e bendito é o fruto do vosso ventre, Jesus. Santa Maria, Mãe de Deus, rogai por nós, pecadores, agora e na hora de nossa morte. Amém.

0: nosso que estais no céu, santificado seja o vosso nome. Venha a nós o vosso reino, seja feita a vossa vontade, assim na terra como no céu.
1: O pão nosso de cada dia nos dai hoje. Perdoai as nossas ofensas, assim como nós perdoamos a quem nos tem ofendido. E não nos deixeis cair em tentação, mas livrai-nos do mal. Amém.
0: Ave Maria, cheia de graça, o Senhor é convosco. Bendita sois vós entre as mulheres, e bendito é o fruto do vosso ventre, Jesus.
1: Santa Maria, Mãe de Deus, rogai por nós, pecadores, agora e na hora de nossa morte. Amém.
0: Ave Maria, cheia de graça, o Senhor é convosco. Bendita sois vós entre as mulheres, e bendito é o fruto do vosso ventre, Jesus.
1: Santa Maria, Mãe de Deus, rogai por nós, pecadores, agora e na hora de nossa morte. Amém.
0: Ave Maria, cheia de graça, o Senhor é convosco. Bendita sois vós entre as mulheres, e bendito é o fruto do vosso ventre, Jesus.
1: Santa Maria, Mãe de Deus, rogai por nós, pecadores, agora e na hora de nossa morte. Amém.
0: Ave Maria, cheia de graça, o Senhor é convosco. Bendita sois vós entre as mulheres, e bendito é o fruto do vosso ventre, Jesus.
1: Santa Maria, Mãe de Deus, rogai por nós, pecadores, agora e na hora de nossa morte. Amém.
0: Ave Maria, cheia de graça, o Senhor é convosco. Bendita sois vós entre as mulheres, e bendito é o fruto do vosso ventre, Jesus.
1: Santa Maria, Mãe de Deus, rogai por nós, pecadores, agora e na hora de nossa morte. Amém.
0: Ave Maria, cheia de graça, o Senhor é convosco. Bendita sois vós entre as mulheres, e bendito é o fruto do vosso ventre, Jesus.
1: Santa Maria, Mãe de Deus, rogai por nós, pecadores, agora e na hora de nossa morte. Amém.
0: Ave Maria, cheia de graça, o Senhor é convosco. Bendita sois vós entre as mulheres, e bendito é o fruto do vosso ventre, Jesus.
1: Santa Maria, Mãe de Deus, rogai por nós, pecadores, agora e na hora de nossa morte. Amém.
0: Ave Maria, cheia de graça, o Senhor é convosco. Bendita sois vós entre as mulheres, e bendito é o fruto do vosso ventre, Jesus.
1: Santa Maria, Mãe de Deus, rogai por nós, pecadores, agora e na hora de nossa morte. Amém.
0: Ave Maria, cheia de graça, o Senhor é convosco. Bendita sois vós entre as mulheres, e bendito é o fruto do vosso ventre, Jesus.
1: Santa Maria, Mãe de Deus, rogai por nós, pecadores, agora e na hora de nossa morte. Amém.
0: Ave Maria, cheia de graça, o Senhor é convosco. Bendita sois vós entre as mulheres, e bendito é o fruto do vosso ventre, Jesus.
1: Santa Maria, Mãe de Deus, rogai por nós, pecadores, agora e na hora de nossa morte. Amém.

0: Pai nosso que estais no céu, santificado seja o vosso nome. Venha a nós o vosso reino, seja feita a vossa vontade, assim na terra como no céu.
1: O pão nosso de cada dia nos dai hoje. Perdoai as nossas ofensas, assim como nós perdoamos a quem nos tem ofendido. E não nos deixeis cair em tentação, mas livrai-nos do mal. Amém.
0: Ave Maria, cheia de graça, o Senhor é convosco. Bendita sois vós entre as mulheres e bendito é o fruto do vosso ventre, Jesus.
1: Santa Maria, Mãe de Deus, rogai por nós, pecadores, agora e na hora de nossa morte. Amém.
0: Ave Maria, cheia de graça, o Senhor é convosco. Bendita sois vós entre as mulheres e bendito é o fruto do vosso ventre, Jesus.
1: Santa Maria, Mãe de Deus, rogai por nós, pecadores, agora e na hora de nossa morte. Amém.
0: Ave Maria, cheia de graça, o Senhor é convosco. Bendita sois vós entre as mulheres e bendito é o fruto do vosso ventre, Jesus.
1: Santa Maria, Mãe de Deus, rogai por nós, pecadores, agora e na hora de nossa morte. Amém.
0: Ave Maria, cheia de graça, o Senhor é convosco. Bendita sois vós entre as mulheres e bendito é o fruto do vosso ventre, Jesus.
1: Santa Maria, Mãe de Deus, rogai por nós, pecadores, agora e na hora de nossa morte. Amém.
0: Ave Maria, cheia de graça, o Senhor é convosco. Bendita sois vós entre as mulheres e bendito é o fruto do vosso ventre, Jesus.
1: Santa Maria, Mãe de Deus, rogai por nós, pecadores, agora e na hora de nossa morte. Amém.
0: Ave Maria, cheia de graça, o Senhor é convosco. Bendita sois vós entre as mulheres e bendito é o fruto do vosso ventre, Jesus.
1: Santa Maria, Mãe de Deus, rogai por nós, pecadores, agora e na hora de nossa morte. Amém.
0: Ave Maria, cheia de graça, o Senhor é convosco. Bendita sois vós entre as mulheres, e bendito é o fruto do vosso ventre, Jesus.
1: Santa Maria, Mãe de Deus, rogai por nós, pecadores, agora e na hora de nossa morte. Amém.
0: Ave Maria, cheia de graça, o Senhor é convosco. Bendita sois vós entre as mulheres, e bendito é o fruto do vosso ventre, Jesus.
1: Santa Maria, Mãe de Deus, rogai por nós, pecadores, agora e na hora de nossa morte. Amém.
0: Ave Maria, cheia de graça, o Senhor é convosco. Bendita sois vós entre as mulheres e bendito é o fruto do vosso ventre, Jesus.
1: Santa Maria, Mãe de Deus, rogai por nós, pecadores, agora e na hora de nossa morte. Amém.
0: Ave Maria, cheia de graça, o Senhor é convosco. Bendita sois vós entre as mulheres e bendito é o fruto do vosso ventre, Jesus.
1: Santa Maria, Mãe de Deus, rogai por nós, pecadores, agora e na hora de nossa morte. Amém.

0: Pai nosso que estais no céu, santificado seja o vosso nome. Venha a nós o vosso reino, seja feita a vossa vontade, assim na terra como no céu.
1: O pão nosso de cada dia nos dai hoje. Perdoai as nossas ofensas, assim como nós perdoamos a quem nos tem ofendido. E não nos deixeis cair em tentação, mas livrai-nos do mal. Amém.
0: Ave Maria, cheia de graça, o Senhor é convosco. Bendita sois vós entre as mulheres, e bendito é o fruto do vosso ventre, Jesus.
1: Santa Maria, Mãe de Deus, rogai por nós, pecadores, agora e na hora de nossa morte. Amém.
0: Ave Maria, cheia de graça, o Senhor é convosco. Bendita sois vós entre as mulheres, e bendito é o fruto do vosso ventre, Jesus.
1: Santa Maria, Mãe de Deus, rogai por nós, pecadores, agora e na hora de nossa morte. Amém.
0: Ave Maria, cheia de graça, o Senhor é convosco. Bendita sois vós entre as mulheres, e bendito é o fruto do vosso ventre, Jesus.
1: Santa Maria, Mãe de Deus, rogai por nós, pecadores, agora e na hora de nossa morte. Amém.
0: Ave Maria, cheia de graça, o Senhor é convosco. Bendita sois vós entre as mulheres, e bendito é o fruto do vosso ventre, Jesus.
1: Santa Maria, Mãe de Deus, rogai por nós, pecadores, agora e na hora de nossa morte. Amém.
0: Ave Maria, cheia de graça, o Senhor é convosco. Bendita sois vós entre as mulheres, e bendito é o fruto do vosso ventre, Jesus.
1: Santa Maria, Mãe de Deus, rogai por nós, pecadores, agora e na hora de nossa morte. Amém.
0: Ave Maria, cheia de graça, o Senhor é convosco. Bendita sois vós entre as mulheres, e bendito é o fruto do vosso ventre, Jesus.
1: Santa Maria, Mãe de Deus, rogai por nós, pecadores, agora e na hora de nossa morte. Amém.
0: Ave Maria, cheia de graça, o Senhor é convosco. Bendita sois vós entre as mulheres, e bendito é o fruto do vosso ventre, Jesus.
1: Santa Maria, Mãe de Deus, rogai por nós, pecadores, agora e na hora de nossa morte. Amém.
0: Ave Maria, cheia de graça, o Senhor é convosco. Bendita sois vós entre as mulheres, e bendito é o fruto do vosso ventre, Jesus.
1: Santa Maria, Mãe de Deus, rogai por nós, pecadores, agora e na hora de nossa morte. Amém.
0: Ave Maria, cheia de graça, o Senhor é convosco. Bendita sois vós entre as mulheres, e bendito é o fruto do vosso ventre, Jesus.
1: Santa Maria, Mãe de Deus, rogai por nós, pecadores, agora e na hora de nossa morte. Amém.
0: Ave Maria, cheia de graça, o Senhor é convosco. Bendita sois vós entre as mulheres, e bendito é o fruto do vosso ventre, Jesus.
1: Santa Maria, Mãe de Deus, rogai por nós, pecadores, agora e na hora de nossa morte. Amém.

0: Pai nosso que estais no céu, santificado seja o vosso nome. Venha a nós o vosso reino, seja feita a vossa vontade, assim na terra como no céu.
1: O pão nosso de cada dia nos dai hoje. Perdoai as nossas ofensas, assim como nós perdoamos a quem nos tem ofendido. E não nos deixeis cair em tentação, mas livrai-nos do mal. Amém.
0: Ave Maria, cheia de graça, o Senhor é convosco. Bendita sois vós entre as mulheres, e bendito é o fruto do vosso ventre, Jesus.
1: Santa Maria, Mãe de Deus, rogai por nós, pecadores, agora e na hora de nossa morte. Amém.
0: Ave Maria, cheia de graça, o Senhor é convosco. Bendita sois vós entre as mulheres, e bendito é o fruto do vosso ventre, Jesus.
1: Santa Maria, Mãe de Deus, rogai por nós, pecadores, agora e na hora de nossa morte. Amém.
0: Ave Maria, cheia de graça, o Senhor é convosco. Bendita sois vós entre as mulheres, e bendito é o fruto do vosso ventre, Jesus.
1: Santa Maria, Mãe de Deus, rogai por nós, pecadores, agora e na hora de nossa morte. Amém.
0: Ave Maria, cheia de graça, o Senhor é convosco. Bendita sois vós entre as mulheres, e bendito é o fruto do vosso ventre, Jesus.
1: Santa Maria, Mãe de Deus, rogai por nós, pecadores, agora e na hora de nossa morte. Amém.
0: Ave Maria, cheia de graça, o Senhor é convosco. Bendita sois vós entre as mulheres, e bendito é o fruto do vosso ventre, Jesus.
1: Santa Maria, Mãe de Deus, rogai por nós, pecadores, agora e na hora de nossa morte. Amém.
0: Ave Maria, cheia de graça, o Senhor é convosco. Bendita sois vós entre as mulheres, e bendito é o fruto do vosso ventre, Jesus.
1: Santa Maria, Mãe de Deus, rogai por nós, pecadores, agora e na hora de nossa morte. Amém.
0: Ave Maria, cheia de graça, o Senhor é convosco. Bendita sois vós entre as mulheres, e bendito é o fruto do vosso ventre, Jesus.
1: Santa Maria, Mãe de Deus, rogai por nós, pecadores, agora e na hora de nossa morte. Amém.
0: Ave Maria, cheia de graça, o Senhor é convosco. Bendita sois vós entre as mulheres, e bendito é o fruto do vosso ventre, Jesus.
1: Santa Maria, Mãe de Deus, rogai por nós, pecadores, agora e na hora de nossa morte. Amém.
0: Ave Maria, cheia de graça, o Senhor é convosco. Bendita sois vós entre as mulheres, e bendito é o fruto do vosso ventre, Jesus.
1: Santa Maria, Mãe de Deus, rogai por nós, pecadores, agora e na hora de nossa morte. Amém.
0: Ave Maria, cheia de graça, o Senhor é convosco. Bendita sois vós entre as mulheres, e bendito é o fruto do vosso ventre, Jesus.
1: Santa Maria, Mãe de Deus, rogai por nós, pecadores, agora e na hora de nossa morte. Amém.

0: Pai nosso que estais no céu, santificado seja o vosso nome. Venha a nós o vosso reino, seja feita a vossa vontade, assim na terra como no céu.
1: O pão nosso de cada dia nos dai hoje. Perdoai as nossas ofensas, assim como nós perdoamos a quem nos tem ofendido. E não nos deixeis cair em tentação, mas livrai-nos do mal. Amém.
0: Ave Maria, cheia de graça, o Senhor é convosco. Bendita sois vós entre as mulheres, e bendito é o fruto do vosso ventre, Jesus.
1: Santa Maria, Mãe de Deus, rogai por nós, pecadores, agora e na hora de nossa morte. Amém.
0: Ave Maria, cheia de graça, o Senhor é convosco. Bendita sois vós entre as mulheres, e bendito é o fruto do vosso ventre, Jesus.
1: Santa Maria, Mãe de Deus, rogai por nós, pecadores, agora e na hora de nossa morte. Amém.
0: Ave Maria, cheia de graça, o Senhor é convosco. Bendita sois vós entre as mulheres, e bendito é o fruto do vosso ventre, Jesus.
1: Santa Maria, Mãe de Deus, rogai por nós, pecadores, agora e na hora de nossa morte. Amém.
0: Ave Maria, cheia de graça, o Senhor é convosco. Bendita sois vós entre as mulheres, e bendito é o fruto do vosso ventre, Jesus.
1: Santa Maria, Mãe de Deus, rogai por nós, pecadores, agora e na hora de nossa morte. Amém.
0: Ave Maria, cheia de graça, o Senhor é convosco. Bendita sois vós entre as mulheres, e bendito é o fruto do vosso ventre, Jesus.
1: Santa Maria, Mãe de Deus, rogai por nós, pecadores, agora e na hora de nossa morte. Amém.
0: Ave Maria, cheia de graça, o Senhor é convosco. Bendita sois vós entre as mulheres, e bendito é o fruto do vosso ventre, Jesus.
1: Santa Maria, Mãe de Deus, rogai por nós, pecadores, agora e na hora de nossa morte. Amém.
0: Ave Maria, cheia de graça, o Senhor é convosco. Bendita sois vós entre as mulheres, e bendito é o fruto do vosso ventre, Jesus.
1: Santa Maria, Mãe de Deus, rogai por nós, pecadores, agora e na hora de nossa morte. Amém.
0: Ave Maria, cheia de graça, o Senhor é convosco. Bendita sois vós entre as mulheres, e bendito é o fruto do vosso ventre, Jesus.
1: Santa Maria, Mãe de Deus, rogai por nós, pecadores, agora e na hora de nossa morte. Amém.
0: Ave Maria, cheia de graça, o Senhor é convosco. Bendita sois vós entre as mulheres, e bendito é o fruto do vosso ventre, Jesus.
1: Santa Maria, Mãe de Deus, rogai por nós, pecadores, agora e na hora de nossa morte. Amém.
0: Ave Maria, cheia de graça, o Senhor é convosco. Bendita sois

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3: Pra você, desejo uma ótima quarta-feira. No ar agora mais um Forró Mania. Por aqui o melhor desse ritmo alegre, dançante, com certeza contagiante. Você curte? Então, preparei uma programação bem gostosa pra você. Está começando
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0: Mais de 100 mil famílias em 31 municípios serão beneficiadas com a posse definitiva do imóvel onde vivem. A iniciativa faz parte do programa Periferia Viva e prevê investimentos de 138 milhões de reais do novo PAC para que as prefeituras transfiram as titularidades dos imóveis. De acordo com o ministro das Cidades, Vladimir Lima, é o primeiro passo para dar dignidade a esses brasileiros.
1: Além da gente levar a regularização fundiária, a gente leva a urbanização de assentamentos precários, a gente leva água, drenagem, esgoto, melhoria habitacional, de forma a impactar positivamente vidas.
0: Os novos contratos somam-se a outros 14 em execução. O programa Periferia Viva é uma das ferramentas de democratização e destinação social do patrimônio da União e funciona em parceria com o programa Imóvel da Gente. A ideia é direcionar imóveis sem uso ou ociosos para políticas públicas, como afirmou o presidente Lula.
2: Não é preciso a gente ficar esperando que o movimento ocupe uma terra para a gente distribuir essa terra. A minha ideia era fazer uma prateleira de terras disponíveis, de terras ociosas, para que a gente não precisasse ter invasão, que a gente invadisse o movimento e entregasse para eles.
0: Desde 2023, o Imóvel da Gente destinou mais de 1.900 áreas e imóveis federais para atender necessidades da população, superando em quase 20% a meta estabelecida até o fim de 2026. A estimativa, segundo a ministra Esther Dueck, da Gestão e da Inovação em Serviços Públicos, é que as ações de moradia, titulação fundiária e instalação de equipamentos públicos beneficiem cerca de 400 mil famílias.
3: O patrimônio da União deixou de ser um conjunto de imóveis para se tornar, mais uma vez, um instrumento de justiça social, de desenvolvimento territorial e de fortalecimento de políticas públicas. A gente já está chegando hoje, com as entregas de hoje, a quase 1.900 imóveis, com a possibilidade de beneficiar 400 mil famílias.
0: Ao todo, as áreas destinadas somam mais de 18.500 quilômetros quadrados, cerca de 3 vezes o tamanho do Distrito Federal. Reportagem Gabriela Noronha.
4: O desmatamento na Amazônia legal teve redução de 61,4% em maio deste ano em relação ao mesmo mês de 2025.
5: É a maior queda percentual já registrada na região.
4: O mês também registrou queda de 12% no desmatamento no Cerrado.
5: Durante a apresentação dos dados hoje, o presidente Lula destacou que eles serão usados para reverter as sobretaxas impostas pelos Estados Unidos ao Brasil.
6: Os dados são do Sistema de Detecção de Desmatamentos em Tempo Real, DETER, feito pelo Instituto Nacional de Pesquisas Espaciais, o INPE, e mostram que foi registrada uma queda expressiva no desmatamento na Amazônia e no Cerrado brasileiro. Na Amazônia, em maio deste ano, a redução foi de 61% na comparação com o mesmo mês do ano passado. Em relação a maio de 2024, a queda foi de 26%. O ministro do Meio Ambiente, João Paulo Capobianco, destacou essa redução significativa.
7: Monitoramos isso dia a dia, o IBAMA indo a campo, fazendo os embargos remotos, o ICMBio indo a campo, impedindo o desmatamento em unidades de conservação federais e também agindo em terras indígenas e assentamentos, conseguimos esse feito fundamental.
6: Também foi registrada queda dos números de desmatamento no Cerrado em maio. A redução foi de 12% em relação ao mesmo mês do ano passado. Já na comparação com 2024, a queda foi de 25%. A ministra da Ciência, Tecnologia e Inovação, Luciana Santos, apontou que os dados são históricos e demonstram um compromisso do país com a ciência.
8: Essa divulgação dos dados, é importante unidade de pesquisa do nosso ministério, que é o Instituto Nacional de Pesquisas Espaciais, é reconhecido internacionalmente, faz valer aqui a sua diretriz, que é exatamente colocar a ciência a serviço dos grandes desafios nacionais, como o combate ao desmatamento e a proteção dos nossos biomas.
6: O presidente Lula, que acompanhou a divulgação dos dados, voltou a afirmar que o combate ao desmatamento é uma prioridade do governo brasileiro e que os avanços precisam ser reconhecidos pelos Estados Unidos, que alegam questões ambientais entre as justificativas para impor maiores tarifas comerciais.
2: Isso é importante porque nós vamos ter que pegar esses dados, mandar para o cidadão do comércio dos Estados Unidos, que coloca a questão do desmatamento desmatamento como justificativa para punir o Brasil com uma taxação maior, e vamos comparar o que acontece no Brasil com o que acontece nos Estados Unidos. Eles não sabem o trabalho que nós fazemos para fazer com que o desmatamento chegue a desmatamento zero até 2030.
6: Para o Ministério do Meio Ambiente e Mudança do Clima, a queda no desmatamento é resultado de um trabalho amplo que passa pela intensificação de ações de fiscalização, aumento de investimentos no setor ambiental e pelo trabalho do governo federal na fiscalização das normas de acesso ao crédito rural. Reportagem Márcia Fernandes.
4: O Enem, Exame Nacional do Ensino Médio, é a última etapa do ensino básico no Brasil.
5: É ele que abre a porta de entrada para o ensino superior e seleciona os estudantes para as vagas nas universidades públicas e privadas e nos institutos federais.
4: No caso dos estudantes do PEDMEI, a participação no Enem garante também uma bolsa adicional de R$200.
5: As inscrições acabam amanhã e hoje nós conversamos com Manuel Palacios, presidente do INEP, o instituto responsável pela execução do exame. Boa noite, presidente, bem-vindo.
9: Boa noite. É um prazer estar aqui com vocês. Boa noite para todos que nos acompanham.
5: Presidente, as inscrições foram prorrogadas até amanhã. Até que horas os estudantes podem fazer a inscrição? E há previsão de nova prorrogação no prazo?
9: Não, essa já foi a prorrogação possível. Às 23 horas e 59 minutos, ou seja, até a meia-noite de amanhã, todos podem fazer as suas inscrições na plataforma do INEP, enem.inep.gov.br/participante.
4: Agora, esse ano a gente teve a inscrição pré-preenchida para os estudantes de escolas públicas, né, presidente? E eu tenho aqui uma pergunta da Raquel Santos, de Alagoas. Ela tem uma dúvida exatamente sobre isso. Vamos ouvir.
10: Meu nome é Raquel Huerta dos Santos, sou aluna da Escola Pública Maria Liés de Albuquerque Tavares, na cidade de Junqueiro, no estado de Alagoas. E minha inscrição para o Enem já está pré-preenchida. Mesmo assim, eu devo fazer a inscrição? E como eu faço isso?
9: Olha, esse ano nós tivemos a inscrição automática de todos aqueles que estão concluindo o terceiro ano do ensino médio na rede pública em todos os estados brasileiros. Essa inscrição automática, ela significa que estão todos devidamente registrados para fazer o Enem lá em novembro. Mas é preciso entrar na plataforma do INEP, entrar na página do participante para, primeiro, dizer qual é a língua estrangeira que vai fazer prova no final do ano, escolher entre inglês e espanhol. Também dizer se tem necessidade de algum tipo de atendimento especializado. É também na página do participante, na hora do preenchimento dos formulários, que essa solicitação é feita. E há um questionário do candidato, do participante, que deve ser respondido. Nos casos daqueles estudantes que querem fazer prova em outro município que não aquele em que estudam, também podem solicitar nesse momento a sua transferência para um outro município. Enfim, mesmo já inscrito automaticamente, é fundamental entrar na página do participante para realizar essas ações. Escolher a língua, dizer se precisa de algum atendimento especializado, em especial, isso é para todo mundo, e responder o questionário do estudante.
4: Sem isso, não está inscrito, né?
9: Sem isso, a inscrição fica ainda pendente de seleção da língua e não estará concluída, efetivamente não estará concluída.
5: O mesmo vale para os estudantes do PEDMEIA, né? Eles precisam concluir a inscrição, né?
9: O PEDMEIA está na mesma situação. Eles estão todos inscritos automaticamente, mas precisam entrar na plataforma para realizar essas ações.
4: Agora, presidente, e o pagamento da inscrição para esses estudantes de escolas públicas, do PEDMEIA principalmente, eles ficam automaticamente isentos? Não, né? O prazo para pedir isenção de pagamento já foi concluído, também foi prorrogado. Como é que fica nesses casos?
9: Todos os concluintes de rede pública estão isentos. E como a inscrição foi feita automaticamente, eles não vão precisar pagar a taxa, mesmo que não tenham pedido a isenção no tempo certo. A decisão de fazer a inscrição automaticamente isentou os concluintes. Os estados brasileiros informam quais são dos estudantes que estão concluindo o ensino médio, e com base nesses dados nós fizemos a inscrição automática e isentamos a todos eles, especialmente os que estão inscritos no PED Meia também estão isentos.
5: E aí o pagamento para quem precisa fazer vai até que dia?
9: Até dia 17 de junho, aqueles que precisam pagar, ou porque não foram isentos, ou porque não estão previstos mesmo nas categorias de isenção, eles precisam até dia 17 pagar o boleto. O sistema emite o boleto, vai no banco e paga a taxa de inscrição de R$ 85,00.
4: Bom, então vamos lá. Precisa, mesmo quem já está com inscrição pré-preenchida, precisa entrar na página do participante, concluir a sua inscrição, fazer essas seleções que o senhor mencionou. Essas pessoas que são de escolas públicas e PED MEI estão isentas, e quem não está isento precisa pagar a taxa de inscrição até a semana que vem.
9: Perfeitamente, é exatamente isso que precisa fazer para assegurar a sua participação no Enem dia 8 e dia 15 de novembro, como está previsto.
4: Então, antes de concluir, presidente, a gente tem também uma pergunta, mas agora não é temática inscrição, já é temática prova. Vamos ouvir.
11: Olá, meu nome é Manu Azevedo, tenho 17 anos e eu estudo em escola pública, mas precisamente no Instituto Federal Goiano, Campus Cristalino, em Cristalina, Goiás. E minha dúvida é sobre a redação do Enem. Quais são os erros mais comuns que fazem os estudantes perderem pontos e o que podemos fazer para evitá-los durante a prova?
9: Olha, eu recomendo muito que você entre lá no site do INEP, na página do participante, para consultar o manual da redação. Todo ano, o INEP publica um manual com orientações para aquele que vai participar do exame, para justamente informar como é que é avaliada a redação, para que tenha uma noção clara do que é esperado. Mas eu posso dizer para você que uma das principais preocupações que tem crescido nos últimos tempos é a de que a redação não seja feita com base em argumentos pré-elaborados, que servem para qualquer situação, porque eles acabam fazendo com que o argumento desenvolvido pelo estudante, pelo participante no Enem, fique frágil, fique sem relação com o tema proposto. Então, aquelas frases feitas, aquilo que muitas vezes um estudante mais desavisado prepara para colocar na prova, não funciona. Então, pense no tema e escreva de forma bem vinculada ao assunto que está sendo solicitado na prova.
5: Muito bem, nós conversamos com o Manuel Palacios, presidente do INEP, o Instituto Nacional de Estudos e Pesquisas Educacionais, Anísio Teixeira. Muito obrigado por sua entrevista à Voz do Brasil.
9: Eu que agradeço, estou sempre à disposição.
4: Todos os anos, mais de 80 mil pessoas desaparecem no Brasil e 40% delas não retornam para casa.
5: Por isso, o governo do Brasil está fortalecendo a Política Nacional de Busca de Pessoas Desaparecidas.
4: Três novas ações foram elaboradas para aumentar a resposta aos casos de desaparecimentos.
12: Num piscar de olhos, em qualquer lugar, alguém simplesmente pode desaparecer, deixando para trás um grande vazio. O país registrou 84.760 casos de desaparecimento de pessoas em 2025, um aumento de 4% em relação a 2024. Ivanise Esperidião perdeu a filha aos 13 anos e há três décadas a dor ainda persiste.
13: São 30 anos de busca por respostas, de busca por melhorias no sistema de identificação e localização de pessoas desaparecidas.
12: E o que antes era uma jornada solitária ganhou força com a Política Nacional de Busca de Pessoas Desaparecidas. O governo federal, sociedade civil e organismos internacionais discutem a melhoria da integração, da atuação em rede, de cooperação entre as instituições para a busca dos desaparecidos. Três publicações vão contribuir para o fortalecimento de ações conjuntas entre as instituições. Os materiais são para orientar, capacitar e servir de referência para a localização de pessoas desaparecidas em todo o país, como explica o diretor do Sistema Único de Segurança Pública, João Nogueira Júnior.
14: A cartilha, atuação da Polícia Militar e Guarda Municipal da Busca busca de pessoas desaparecidas, o guia de orientações às autoridades centrais e estaduais e o diagnóstico da gestão de pessoas falecidas com identidade desconhecida. Nosso objetivo é fortalecer a capacidade institucional dos entes federativos e estimular a atuação articulada entre todos os atores envolvidos.
12: Dados da Secretaria Nacional de Segurança Pública apontam que, no Brasil, 60% dos desaparecidos são encontrados. Reportagem Cleide Lopes.
5: A violência contra a mulher pode se esconder atrás de uma tela de computador ou celular.
4: Ofensas virtuais, ataques de ódio, perseguição e exposição da nudez são casos vividos por muitas mulheres no ambiente digital.
5: O governo federal editou medidas voltadas às plataformas para que elas tenham mais agilidade e rigidez nesses casos.
15: Uma em cada 10 brasileiras com 16 anos ou mais sofreu violência digital no último ano, segundo dados levantados pelo Data Senado, Instituto de Pesquisa do Senado Federal. São quase 9 milhões de vítimas de crimes como perseguição, o chamado stalking, ataques de ódio online e exposição não consentida de imagens íntimas. Em muitos casos, o agressor é parceiro, ex-parceiro ou alguém do convívio da vítima. Rose Leonel faz parte dessas estatísticas. Ela teve fotos íntimas divulgadas na internet, sofreu linchamento moral e chegou a perder o emprego. Hoje é uma ativista.
16: Eu falei, assim que eu puder, que sair a condenação do meu ex, eu vou criar uma ONG para ajudar essas mulheres. E foi o que eu fiz. Nós criamos a ONG Marias da Internet e de lá para cá nós temos trabalhado atendendo vítimas em todo o Brasil e fora do Brasil também.
15: No mês passado, foi assinado um decreto com normas para as plataformas digitais. Segundo o texto, as empresas devem atuar rapidamente nesses casos, principalmente de exposição não consentida de imagens íntimas, com prazo de até 2 horas para a retirada do material. E também terão que reforçar o combate aos ataques de ódio. Outra mudança é que as plataformas precisam ter um canal específico e de fácil acesso para denúncias e informar os usuários sobre o Ligue 180, Central de Atendimento à Mulher. Janara Kalini, chefe da Assessoria Especial de Comunicação do Ministério das Mulheres, fala sobre a importância de atuar junto às plataformas.
17: Fazer com que as plataformas sejam mais rápidas e proativas em retirar esse conteúdo, em banir perfis ofensivos, isso é muito mais eficiente para manter um ambiente de paz para as mulheres.
15: No caso das plataformas que vendem anúncios na internet, elas terão que guardar informações sobre quem pagou por aquela publicidade. O objetivo é identificar os responsáveis caso aquele conteúdo cause prejuízos ou seja usado para cometer crimes. A fiscalização das plataformas digitais vai ficar a cargo da Agência Nacional de Proteção de Dados. Reportagem Luciana Colares de Holanda.
4: Amanhã, os cidadãos de Belém, no Pará, terão uma ótima oportunidade de renegociar dívidas pelo programa Desenrola.
5: É que a cidade vai receber o Governo do Brasil na Rua, iniciativa que leva serviços do governo federal para as capitais, em parceria com o governo do estado e prefeitura.
4: Com isso, quem quiser vai poder ter ajuda para fazer a renegociação pelo Desenrola.
18: O Governo do Brasil na Rua chega ao Parque da Cidade em Belém, no Pará, nesta sexta-feira, 12 de junho. A capital é a 22ª cidade do país a receber o programa do Governo Federal, com o apoio do Governo do Estado e da Prefeitura Municipal. O projeto aproxima serviços públicos essenciais da população. Entre os mais procurados está o novo Desenrola Brasil, para renegociação de dívidas. A coordenadora de Participação Social e Diversidade do Ministério da Fazenda, Ana Sobral, explica que a medida é importante, principalmente para ajudar as famílias que precisam de orientação para acessar o programa.
19: Muitas pessoas ainda têm dúvidas sobre como acessar o programa, verificar as condições de renegociação ou entender quanto realmente podem pagar para quitar suas dívidas. Nós orientamos sobre como acessar o Desenrola pelos aplicativos dos bancos, fazemos simulação utilizando a calculadora do programa e ajudamos as pessoas a compreenderem melhor as opções disponíveis para a negociação.
18: Estandes da Caixa Econômica Federal e do Banco do Brasil estarão no local para auxiliar a população na adesão ao programa. Segundo Ana Sobral, isso é importante para que as pessoas tomem conhecimento do valor da dívida e consigam as melhores condições possíveis.
19: E quando a dívida é com o Banco do Brasil ou com a Caixa, nós fazemos um encaminhamento para os estandes desses bancos, onde a negociação pode ser realizada na hora. Uma dúvida muito comum é quando a pessoa não sabe exatamente o valor atualizado da dívida. Nesses casos, nós utilizamos a calculadora do Desenrola para fazer uma estimativa do valor que poderá ser pago após a negociação.
18: A programação será no portão 9 do Parque da Cidade, das 9 horas da manhã às 5 horas da tarde desta sexta-feira. O acesso é pela Avenida Senador Lemos. Além do Desenrola Brasil, outros serviços serão ofertados, como perícias do INSS sem agendamento prévio, pé de meia e reforma Casa Brasil. Reportagem Joxan Natividade.
5: Mais 300 pessoas aprovadas no último Concurso Público Nacional Unificado, CPNU2, foram nomeadas.
4: A portaria do Ministério da Gestão e da Inovação em Serviços Públicos prevê a nomeação dos analistas técnicos executivos e a formação de cadastro de reserva do Ministério.
20: Foi autorizada a nomeação de 300 aprovados na segunda edição do Concurso Público Nacional Unificado, o CPNU2, e também a formação de cadastro de reserva do quadro de pessoal do Ministério da Gestão e da Inovação. As 300 vagas, todas de nível superior, são para o cargo de analista técnico executivo, que permite a atuação dos servidores em diferentes áreas e órgãos da administração pública federal. As nomeações individuais e os procedimentos relativos à posse serão publicados posteriormente pelos canais oficiais do Ministério da Gestão e da Inovação em Serviços Públicos. Informações sobre documentação, prazos e entrada em exercício podem ser acessadas no portal do servidor e na página oficial do Concurso Público Nacional Unificado, que é gov.br/gestão/concurso-nacional. Daniele Popov para a Voz do Brasil.
5: A agricultura brasileira deve registrar mais uma safra recorde.
4: A Companhia Nacional de Abastecimento prevê que serão colhidas 358 milhões e 600 mil toneladas de grãos, aumento de 1,8% em relação ao ciclo anterior.
5: O levantamento indica crescimento nas culturas de soja, milho e café na safra 2025-2026.
4: Já o Instituto Brasileiro de Geografia e Estatística trabalha com uma estimativa de 358 milhões e 400 mil toneladas, em crescimento de 1,2%.
5: O IBGE mede a safra de janeiro a dezembro e a Conab adota ano safra, que geralmente vai de setembro de um ano a agosto do ano seguinte.
4: E essas foram as notícias do Governo do Brasil.
5: Uma realização da Secretaria de Comunicação Social da Presidência da República.
4: Com produção da empresa Brasil de Comunicação.
5: Fique agora com as notícias do Poder Judiciário e do Congresso Nacional. Boa noite.
4: Boa noite para você e até amanhã.
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23: STF julga recursos sobre responsabilidade de redes sociais.
24: STJ mantém indenização à família que pagou por tratamento após descumprimento de ordem judicial pelo Estado.
23: Senado Federal inspeciona códigos-fonte dos sistemas eleitorais.
24: Boa noite, eu sou Marcela Luiza.
23: E eu sou Walter Lima.
24: O plenário do Supremo Tribunal Federal votou na sessão plenária desta quinta-feira pelo aprimoramento da decisão que definiu parâmetros para a responsabilização das plataformas digitais por conteúdos publicados por terceiros.
23: Os ministros analisaram recursos contra a decisão que alterou a aplicação do artigo 19 do Marco Civil da Internet. A questão envolve a tese fixada pelo STF, que alterou o regime de responsabilização das empresas provedoras de aplicações de internet.
24: Pela regra anterior, as plataformas só respondiam civilmente por danos gerados por terceiros se descumprissem ordem judicial específica de retirada. Pelos novos critérios, as plataformas podem ser responsabilizadas se não atuarem imediatamente para retirar publicações que envolvam crimes graves, como terrorismo, racismo, homofobia, tentativa de golpe de Estado, instigação ao suicídio ou mutilação, além de crimes contra mulheres e crianças.
23: Na sessão de hoje, o relator de parte dos recursos apresentados ao Supremo Ministro Dias Toffoli propôs que esse entendimento tenha efeitos apenas para o futuro, a partir da publicação da ata do julgamento em 27 de junho de 2025. Com isso, a nova interpretação não alcançaria fatos antigos que ainda não haviam sido levados ao judiciário.
24: Quando o poder público não cumpre ordem judicial para garantir tratamento de saúde, a obrigação de custear o atendimento pode ser convertida em indenização.
23: O entendimento é do STJ. Fátima Uchoa.
0: Uma mulher entrou na justiça para garantir a internação compulsória do filho com vários problemas de saúde. Segundo ela, não havia vaga adequada para o tratamento no estado onde a família morava, então pagou a internação na capital paulista. Como o estado não cumpriu a ordem judicial para custeá-la, a mulher pediu que a obrigação fosse convertida em indenização pelos gastos. O ente público foi condenado a pagar pouco mais de R$20 mil e a segunda turma do STJ manteve a determinação. Para a relatora ministra Maria Tereza de Assis Moura, não houve decisão fora do pedido da ação e, como a ordem judicial não foi cumprida, a indenização foi uma adaptação à realidade do caso, o que é permitido por lei.
24: Semana da Conciliação Trabalhista 2026 atendeu mais de 500 000 de pessoas.
23: Os valores movimentados superam os R$2 bilhões. Marla Lacerda.
1: Os números são recordes. Na 10ª edição do mutirão, que aconteceu de 25 a 29 de maio, foram realizadas mais de 97 mil audiências de conciliação em todo o país. Foram fechados mais de 30 mil acordos. No TST, mais de R$100 mil foram arrecadados em processos encerrados. A ideia da campanha é incentivar os acordos e reduzir o volume de ações e o tempo de espera dos trabalhadores para resolver pendências na justiça. Um ganho que vai além de resultados financeiros. O fim de uma disputa é um alívio tanto para a empresa quanto para o trabalhador.
24: Senado Federal inspeciona códigos-fonte.

0: A inspeção pode ser feita até setembro, quando será realizada a cerimônia de assinatura digital e lacração dos sistemas eleitorais. A Confederação Nacional do Comércio tem inspeção agendada para a próxima segunda-feira, dia 15 de junho.
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1: Uma boa noite.
2: E até amanhã.
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4: Está no ar o Jornal do Senado.
5: Eu sou Paula Groba.
6: E eu sou Ricardo Nakaoka.
5: E estes são os destaques de hoje do Jornal do Senado, que começa agora.
6: Renegociação de dívidas rurais. Linha de crédito vai atender produtores com perdas de safra entre 2019 e 2025.
5: Brasileira que inventou caneta detectora de câncer defende tecnologia no SUS.
6: Ensino domiciliar recebe apoio em debate no Senado.
5: Boa noite.
6: Boa noite.
5: Em uma tentativa de dar fôlego a produtores rurais afetados por crises climáticas e oscilações do mercado internacional, o Senado aprovou um projeto que cria mecanismos para a renegociação de dívidas no campo. A proposta autoriza o uso de recursos do fundo do pré-sal e de outras fontes para financiar novas linhas de crédito destinadas a agricultores que acumularam prejuízos nos últimos anos.
6: O texto, aprovado com alterações, segue agora para a nova análise da Câmara dos Deputados. Repórter Alexandre Campos.
7: Pelo texto, poderão ser beneficiários da linha de crédito especial os produtores rurais, associações e consórcios que no período entre 2019 e 2025 tenham registrado em duas ou mais safras perdas de no mínimo 30% da renda bruta agropecuária comprovadas por laudo técnico. Ex-ministra da Agricultura, a senadora Tereza Cristina, do PP de Mato Grosso do Sul, afirmou que a renegociação é essencial para o setor agrícola, que enfrenta um cenário de dificuldade motivado por diversos fatores.
8: Nós temos as commodities em baixa, nós temos os juros em alta, nós plantamos uma safra com o dólar a 6 e estamos colhendo com o dólar a 5. Isso é mortal para os preços dos agricultores, fora o problema que o Rio Grande do Sul teve climático e outros estados brasileiros.
7: O texto ainda permite a concessão de desconto para liquidação até o final de 2027 de dívidas de mini, pequenos e médios produtores rurais referentes a operações de crédito contratadas até 31 de dezembro de 2018 e a renegociação de dívidas de produtores de municípios nas áreas de atuação da SUDENE e da SUDAM.
5: E a regularização de áreas rurais embargadas por questões ambientais poderá se tornar mais ágil no país.
6: A Comissão de Agricultura aprovou por unanimidade um projeto que altera o Código Florestal e permite a celebração de acordos entre produtores rurais e órgãos de fiscalização para facilitar a recuperação e a regularização dessas propriedades. Repórter Marcela Cunha.
9: O projeto do senador Sérgio Petecão, do PSD do Acre, prevê que o produtor poderá buscar a regularização da área rural junto ao órgão ambiental. Esse processo será feito por meio de um termo de compromisso, com obrigações para interromper a irregularidade, reparar o dano e regularizar a área. E não vale para atividades como garimpo ilegal, grilagem e infrações em terras indígenas ou unidades de conservação. O relator, senador Zequinha Marinho, do Podemos do Pará, defende que o embargo, criado para interromper danos ambientais, não vire uma punição sem prazo definido.
10: Lá no meu estado, o estado do Pará, o que tem de gente que já cumpriu tudo, mas continua embargado, é alguma coisa assustadora. A gente precisa regularizar isso para que a economia rural não venha quebrar, como está acontecendo em função desses embargos.
9: Entre as mudanças feitas pelo relator está um cronograma para análise de embargos que já estão em vigor, priorizando os mais antigos. Durante a discussão, senadores defenderam que o embargo fique limitado à área onde ocorreu a infração, sem comprometer toda a propriedade ou outras áreas vinculadas ao produtor.
5: A possibilidade de pais assumirem integralmente a educação dos filhos dentro de casa voltou ao centro do debate no Senado.
6: Defensores do chamado ensino domiciliar ou homeschooling afirmam que a modalidade amplia a liberdade das famílias e pode oferecer

0: ter uma formação mais personalizada para crianças e adolescentes. Os detalhes com Márcio Maturana.
1: O presidente da Associação Nacional de Educação Domiciliar, Carlos Vinícius Reis, defendeu o chamado homeschooling com argumentos religiosos.
2: Quando Deus estabeleceu de maneira ainda mais clara que os pais deveriam educar os seus filhos, transmitir para eles a sua fé, a seus valores, a sua moral, a sua concepção, e isso nenhum Estado, nenhum regime, nenhuma Constituição poderia atentar contra.
1: O senador Eduardo Girão, do Novo do Ceará, foi o requerente da audiência e presidiu a reunião. Ele revelou que já foi feito um pedido de urgência para o projeto ser votado no plenário do Senado e disse que no Brasil o ensino domiciliar vem sendo prejudicado pela justiça.
3: Nós temos a presença de pais aqui que foram ameaçados, né, inclusive com determinação de um juiz, com todo respeito a quem pensa diferente, para mim um militante.
1: A família citada por Girão participou da reunião e a experiência da condenação dos pais foi relatada pela filha Alicia Denardi, de 11 anos.
4: Meus pais foram condenados a 50 dias de detenção em regime semiaberto. E esse é o único modo da gente conseguir continuar junto, sem eles terem de dormir durante 50 dias com bandidos.
1: A presidente da Comissão de Direitos Humanos, Damaris Alves, do Republicanos do Distrito Federal, disse que o ensino domiciliar é uma tendência mundial.
5: O Brasil quer sentar no mundo inteiro com as nações ricas. As nações ricas têm um ensino domiciliar. Por que a gente ainda, com relação a esse tema, quer ficar na idade das trevas, na idade primitiva?
1: A Comissão de Educação, onde o projeto está sendo analisado, já fez 3 audiências públicas sobre homeschooling. A maior parte dos debatedores considerou a medida equivocada por fazer uma contraposição entre família e escola, quando as duas são necessárias. O ensino domiciliar foi associado à falta de socialização, ao risco de violência no ambiente doméstico, à desvalorização dos professores e à desconsideração das crianças com deficiência.
6: E uma tecnologia brasileira capaz de identificar células cancerígenas em tempo real durante cirurgias foi destaque em audiência pública na Comissão de Assuntos Sociais.
0: A chamada caneta que detecta o câncer, desenvolvida por uma cientista brasileira, foi apresentada como uma inovação com potencial e parlamentares defenderam a incorporação da tecnologia ao Sistema Único de Saúde. Repórter Marcela Diniz.
7: A Maspec Pen é uma caneta que identifica em mais ou menos 10 segundos células cancerígenas. Testada em cerca de 450 cirurgias para a retirada de 12 tipos de tumores, a tecnologia permitiu uma operação precisa, sem retirada de mais tecido do que o necessário, o que reduziu o tempo de recuperação dos pacientes, a necessidade de novas operações e também de quimio e radioterapias complementares. A invenção é da cientista brasileira Lívia Schiavinato Eberlin, formada pela Unicamp e que atua hoje na Baylor College of Medicine, em Houston, no estado americano do Texas. No Brasil, o Hospital Albert Einstein é o primeiro fora dos Estados Unidos a conduzir testes clínicos em pacientes com cânceres de pulmão e tireoide. Em audiência no Senado, Lívia Eberlin defendeu a incorporação da tecnologia ao Sistema Único de Saúde.
8: Todos os dias a gente recebe uma mensagem perguntando: Lívia, quando que estará disponível no SUS? E essa é a realidade que a gente precisa mudar, né? O acesso à tecnologia de ponta tem que ser para todos.
7: A senadora doutora Eudócia, do PSDB de Alagoas, que presidiu o debate, defendeu rapidez nas análises da Anvisa e da Comissão Nacional de Incorporação de Tecnologias no SUS, a Conitec, para que a caneta detectora de câncer possa ser oferecida nos tratamentos oncológicos da rede pública de saúde.
6: Enquanto o mundo volta as atenções para o futebol com a abertura da Copa do Mundo masculina nesta quinta-feira, o Brasil segue avançando nos preparativos para receber a Copa do Mundo feminina de 2027.
0: O Senado aprovou um projeto que estabelece regras para a isenção do ISS sobre serviços ligados à organização e à realização da competição. A medida busca garantir o cumprimento dos compromissos assumidos pelo país junto à FIFA para sediar o torneio. Repórter Pedro Pincer.
9: A medida não cria automaticamente o benefício, mas estabelece uma base legal para que os municípios decidam, por meio de legislação própria, se vão ou não adotar a desoneração. A adoção de incentivos fiscais costuma fazer parte desse tipo de acordo internacional, com o objetivo de garantir a estrutura necessária para a realização da competição. Para o relator, senador Romário, do PL do Rio de Janeiro, a realização da Copa no Brasil transcende a questão econômica.
10: Agora, na Copa Feminina, sem projetos e obras faraônicas, estamos falando do mais importante, da essência do esporte, o legado social que ela deixará. Estamos falando de jovens e crianças que certamente irão se inspirar com as atletas e com a festa nos estádios.
9: O evento será disputado em Brasília, Belo Horizonte, Rio de Janeiro, São Paulo, Recife, Salvador, Fortaleza e Porto Alegre. O texto segue agora para a sanção presidencial.
0: Com edição de Paula Groba e trabalhos técnicos de João Lira, o Jornal do Senado fica por aqui. Acompanhe agora as notícias da Câmara dos Deputados. Boa noite.
6: Boa noite e até amanhã.
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12: Relator apresenta nova versão à proposta que criminaliza a misoginia.
13: Projeto prevê redução de desigualdades regionais no tratamento do câncer.
12: Câmara pode votar adesão do Brasil a medidas contra a violência no trabalho.
13: Boa noite. A Câmara pode votar a adesão do Brasil à Convenção Internacional que prevê punições e reparações para assédio e violência no trabalho. O repórter Antônio Vital tem os detalhes da proposta.
14: Ganhou o regime de urgência e pode ser votado pelo plenário da Câmara a proposta que aprova a adesão do Brasil à Convenção da Organização Internacional do Trabalho, a OIT, com medidas contra violência e assédio no trabalho. O regime de urgência permite que o texto seja votado diretamente no plenário sem passar pela análise das comissões permanentes da Casa. Mas a votação provocou discussão com críticas da oposição. A Convenção 190 da OIT é o primeiro tratado internacional a reconhecer o direito de todas as pessoas a um mundo de trabalho livre de violência e assédio. Os países que ratificarem o texto ficam obrigados a adotar medidas, como proibir violência e assédio contra trabalhadores e garantir reparação às vítimas e sanções aos autores. A Convenção considera violência e assédio baseados no gênero como práticas inaceitáveis e inclui o assédio sexual como violência praticada contra as pessoas em razão do seu sexo e gênero. Outro trecho estabelece que as medidas previstas na Convenção se aplicam à violência e assédio que ocorre no trabalho, inclusive durante os deslocamentos do empregado. Deputados da oposição criticaram a adesão do Brasil à Convenção. Para o deputado Cabo Gilberto Silva, do PL da Paraíba, o texto pode acarretar punições aos empregadores, mesmo que a violência ocorra fora do ambiente de trabalho. Já o deputado Márcio Marinho, do Republicanos da Bahia, sugeriu alteração para que a expressão gênero seja interpretada como uma referência ao sexo da pessoa. O deputado Kim Kataguiri, do Missão de São Paulo, disse que os termos do tratado são vagos.
15: Obviamente, sempre se coloca palavras bonitas para tentar justificar enfrentamento a assédio, coisas que todos são favoráveis, mas quando você vai ver nas definições, você coloca aqui a violência e o assédio, a definição. Um conjunto de comportamentos e práticas inaceitáveis ou ameaças de tais comportamentos que sejam suscetíveis de causar dano econômico. O que é uma ameaça de um comportamento inaceitável capaz de causar um dano econômico?
14: A convenção entrou em vigor em 2021 e até 2023 já tinha sido ratificada por 27 países, entre os quais a Inglaterra, Espanha, Itália, Uruguai, Peru e Argentina. Na Câmara, parecer pela aprovação do texto apresentado pela deputada Fernanda Melchiona, do PSOL do Rio Grande do Sul, não chegou a ser votado pela Comissão de Relações Exteriores. Ela citou estudos que indicam que uma em cada três mulheres afirma ter sofrido algum tipo de assédio sexual no ambiente de trabalho. Ao defender o regime de urgência para a proposta, a deputada Jaque Rocha, do PT do Espírito Santo, disse que a convenção amplia o combate à violência.
16: Essa ratificação, ela cria uma base internacional para fortalecer e ampliar os instrumentos de combate à violência e principalmente fortalecendo leis, como nós aprovamos aqui, que cria o programa Emprega Mais Mulheres, para dar mais suporte às medidas administrativas e de proteção no serviço público e privado.
14: Ainda não há data para votação no plenário da Câmara da proposta que aprova a adesão do Brasil à Convenção da OIT sobre combate à violência e assédio no trabalho. Da Rádio Câmara de Brasília, Antônio Vital.
11: Trabalho.
12: Alexandre Lindemaier, do PT do Rio Grande do Sul, celebra a aprovação na Câmara de proposta que acaba com a escala 6x1. O parlamentar afirma que a redução da jornada para 40 horas semanais representa um avanço para a qualidade de vida dos trabalhadores.
13: Alexandre Lindemaier critica projeto apresentado no Senado que permite regime flexível de trabalho com pagamento baseado nas horas cumpridas. Ele avalia que a medida ameaça direitos trabalhistas ao reduzir a previsibilidade de jornada, salário e descanso.
12: Enfermeira Rejane, do PCdoB do Rio de Janeiro, critica o que classifica como terceirização da saúde pública por meio das organizações sociais. Ela avalia que o modelo das chamadas OSs impõe metas e cobranças que precarizam o trabalho de profissionais responsáveis pelo cuidado dos pacientes.
13: Enfermeira Rejane defende a criação de uma CPI na Assembleia Legislativa do Rio de Janeiro para investigar a atuação das organizações sociais. Ela afirma que essas entidades adotam contratos marcados por pejotização, com relatos de salários atrasados e perda de direitos trabalhistas.
11: Desenvolvimento Regional.
12: Um pedido de vista adiou a votação de uma proposta que aumenta os repasses federais para municípios e cria fundos para as regiões Sul e Sudeste. A repórter Noelle Nobre tem mais detalhes da votação.
17: Um pedido de vista coletivo adiou para o próximo dia 17 de junho a votação da proposta de emenda à Constituição que aumenta em um ponto percentual os repasses da União para o Fundo de Participação dos Municípios, o FPM. A proposta, em análise em comissão especial da Câmara, também cria fundos constitucionais de financiamento para as regiões Sul e Sudeste. O adiamento foi solicitado pelo deputado Reginaldo Lopes, do PT de Minas Gerais, um dos autores da PEC original, para que os parlamentares tenham mais tempo de dialogar sobre o texto elaborado pelo relator, deputado Arnaldo Jardim, do Cidadania de São Paulo. Lopes explicou.
18: E a ideia é que pudesse, então, construir uma transição para a aprovação desta emenda constitucional. Se for possível, eu preferia, então, que a gente pudesse, sei lá, suspender ou deixar para a gente apreciar na semana que vem.
17: O parecer de Arnaldo Jardim prevê que a União entregue a estados e municípios 53% da arrecadação do imposto de renda, do IPI e do novo imposto seletivo. Atualmente, esse índice é de 50%. Com a mudança, o FPM passará a receber uma parcela adicional de 1% em março de cada ano, somando-se aos repasses já existentes de julho, setembro e dezembro. O relator argumentou que o reforço no FPM é vital para prefeituras que lidam com custos operacionais crescentes. Além disso, o texto institui fundos para o Sul e Sudeste, destinando 1% da arrecadação federal para cada região financiar o setor produtivo local por meio de bancos regionais. O objetivo, segundo Arnaldo Jardim, é dar tratamento igualitário às regiões do país.
19: A região Nordeste já tem um fundo de desenvolvimento, a região Centro-Oeste também o tem, a região Norte tem um fundo de desenvolvimento e exatamente as duas outras regiões. As regiões Sul-Sudeste não têm.
17: O texto atual incorpora sugestões de outras propostas que tratam do assunto e estão sendo analisadas na Câmara. Da Rádio Câmara de Brasília, Noelle Nobre.
11: Economia.
13: Beto Preto, do PSD do Paraná, apresentou o projeto de lei que prevê a extinção do Conselho Administrativo de Recursos Fiscais, o CARF. Ele argumenta que o modelo atual contribui para a demora no julgamento de processos envolvendo grandes débitos tributários.
12: O deputado apoia um novo sistema de contestação fiscal no qual os contribuintes tenham acesso mais célere à análise judicial de seus casos. Para Beto Preto, a ideia é modernizar os procedimentos e tornar a relação entre cidadãos e administração tributária mais simples e eficiente.
11: Agricultura.
13: Rafael Simões, do União de Minas Gerais, cobra do governo federal medidas contra a concorrência desleal no comércio de leite importado da Argentina e do Uruguai. O legislador afirma que produtores brasileiros estão decepcionados com a falta de ação por parte do executivo.
12: Rafael Simões destaca a força da pecuária leiteira do Brasil para a economia nacional. Ele também defende a aprovação de propostas que criem uma linha especial de renegociação de dívidas de produtores rurais afetados por eventos climáticos com o uso de recursos do Fundo Social do Pré-Sal.
11: Transportes.
13: Eduardo Bismarck, do PV do Ceará, pede ao DENIT medidas para aumentar a segurança na BR-304, no trecho que corta o município de Aracati. Entre as reivindicações, estão a retirada de lombadas das pontes sobre o rio Jaguaribe e a adoção de alternativas que reduzam os acidentes.
12: O parlamentar também defende a implantação de uma rotatória e o reforço da sinalização no acesso às praias de Canoa Quebrada, Marjolândia e Quixaba. Segundo ele, as intervenções são necessárias para melhorar a mobilidade e acompanhar o crescimento do turismo na região.
11: Segurança Pública.
13: A relatora da proposta que criminaliza a misoginia apresentou ajustes ao texto principal que está em debate na Câmara. A expectativa é que o projeto seja votado ainda este mês no plenário, como informa o repórter José Carlos Oliveira.
20: A coordenadora do Grupo de Trabalho de Criminalização da Misoginia, deputada Tabata Amaral, do PSB de São Paulo, anunciou ajustes no projeto de lei sobre o tema, já aprovado no Senado e com possível votação no plenário da Câmara dos Deputados ainda neste mês, com relatoria da própria deputada. O texto original equipara a misoginia ao crime de racismo, o que a torna inafiançável e imprescritível. Tabata alterou principalmente a definição de misoginia.
21: A fim de preservar a uniformidade conceitual da legislação penal e processual penal sobre o tema, propomos a substituição dos termos ódio e aversão previstos no projeto para a caracterização da misoginia pelas expressões menosprezo ou discriminação em razão da condição de mulher.
20: Tabata Amaral afirmou que a aprovação da proposta será avanço civilizatório essencial. A misoginia é descrita como fenômeno estrutural profundamente enraizado em relações de poder historicamente marcadas pela desigualdade de gênero. A deputada também identificou crescente disseminação de comunidades e redes de conteúdo na internet associadas à chamada machosfera, que difundem narrativas de hostilidade ao feminino e promovem processos de radicalização, sobretudo entre jovens. Entre outros pontos, o novo texto de Tabata Amaral prevê suspensão temporária de conta ou perfil de internet que veiculem conteúdo ilícito.
21: A gente precisa aprovar esse texto ainda nesse mês, porque enquanto a gente não atualiza a legislação, a gente vai ter criminosos que não só se sentem à vontade, mas estão sendo autorizados todos os dias a dizerem que mulheres podem e devem ser assassinadas, podem e devem ser humilhadas, podem e devem ser estupradas. É isso o que a gente quer combater.
20: Segundo a deputada, as audiências do grupo de trabalho da Câmara mostraram que o feminicídio é muitas vezes uma morte anunciada, precedida por violência verbal e simbólica. Tabata Amaral manteve a previsão de pena de 2 a 5 anos de reclusão e multa para crimes praticados em razão de misoginia, mas incluiu, entre os agravantes, o crime contra criança, adolescente e pessoa idosa ou com deficiência. O texto ainda poderá passar por novos ajustes até 16 de junho, quando será votado no GT e depois levado ao Colégio de Líderes e ao plenário, possivelmente na mesma semana, de acordo com a deputada.
21: E aí, fiquem muito à vontade nos próximos dias para me procurar, para que a gente possa ir ajustando e que traga, de fato, um consenso de todos os membros do nosso grupo de trabalho.
20: Tabata Amaral também definiu propostas prioritárias complementares ao projeto de lei principal. Duas já estão formalizadas e tratam do enfrentamento à violência digital contra as mulheres. A outra proposta é um anteprojeto sobre investigação e atendimento das vítimas de ato de misoginia, com medidas de prevenção à violência doméstica e familiar contra a mulher. A deputada Talíria Petroni, do PSOL do Rio de Janeiro, manifestou otimismo quanto à rápida aprovação dos textos no Congresso.
2: Tem muitas diferenças que constituem as deputadas da bancada feminina, mas tem também muitas coisas que nos unem. E, lamentavelmente, a violência é uma delas. 367 meninas menores de 18 anos foram vítimas de feminicídio nos últimos 5 anos. Uma vida inteira interrompida pelo feminicídio. Isso é chocante num país que, infelizmente, todo ano mata quase 1.500 mulheres por serem mulheres.
20: O grupo de trabalho ainda apresentou uma indicação ao Ministério das Mulheres para a regulamentação de medidas de prevenção e enfrentamento à violência digital contra a mulher, além de ações preventivas em articulação com os órgãos federais. Da Rádio Câmara de Brasília, José Carlos Oliveira.
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22: Política.
23: Rogério Correia, do PT de Minas Gerais, exige apuração sobre documentos divulgados por reportagem a respeito de pagamentos do Banco Master ao filme Dark Horse, ligado à trajetória do ex-presidente Jair Bolsonaro. Ele afirma que o material indica repasses em dólar entre 2025 e 2026.
24: Rogério Correia questiona a origem dos recursos envolvidos. O deputado pede investigação sobre uma possível conexão entre as transferências feitas ao projeto cinematográfico e verbas da Previdência dos Servidores do Estado do Rio de Janeiro.
23: Coronel Crisóstomo, do PL de Rondônia, elogia a postura dos políticos da direita diante dos desafios enfrentados pelo Brasil. Ele afirma que os parlamentares de oposição têm contribuído para o fortalecimento da segurança pública, do agronegócio e de valores ligados à família.
24: Coronel Crisóstomo acrescenta que o país também precisa de mudanças na condução da economia para evitar mais pressão sobre a população. O deputado critica a política econômica do governo federal, citando o editorial da imprensa que alerta sobre o aumento de gastos públicos.
23: Ricardo Maia, do MDB, faz um balanço de sua agenda no interior da Bahia, destacando encontros com lideranças políticas e comunidades locais. Ele afirma que sua presença nos municípios fortalece o diálogo com a população e permite acompanhar de perto as demandas regionais.
24: Ricardo Maia também ressalta a participação em inaugurações e visitas a obras em andamento. Ele defende que a atuação no interior é fundamental para contribuir com ações voltadas ao desenvolvimento local e à melhoria da qualidade de vida da população.
22: Saúde.
23: A Comissão de Finanças e Tributação da Câmara aprovou proposta para ampliar o combate ao câncer e a assistência aos pacientes, reduzindo as desigualdades regionais de acesso ao tratamento. A repórter Sofia Peçanha tem os detalhes.
25: A Comissão de Finanças e Tributação da Câmara dos Deputados aprovou a criação de um Programa Nacional para Combate ao Câncer. Originalmente, o projeto estabelecia o Fundo Nacional de Combate ao Câncer e de Assistência a Portadores. Mas, por recomendação do relator do texto, deputado Merlong Solano, do PT do Piauí, a comissão optou por substituir o fundo pelo Programa Nacional de Combate ao Câncer e de Assistência a Portadores. Entre as prioridades previstas estão a prevenção e o diagnóstico precoce da doença, a ampliação do acesso aos serviços de oncologia, a qualificação de profissionais de saúde e apoio à pesquisa científica. Se a proposta for transformada em lei, o Ministério da Saúde deverá regulamentar o programa e definir as ações necessárias para sua implementação. Segundo Merlong Solano, ações de prevenção e diagnóstico precoce são fundamentais para aumentar as chances de sucesso no tratamento.
26: A gente sabe que o câncer é uma das enfermidades que mais agrava a vida das pessoas, mas felizmente ele cada vez mais tem cura, desde que haja cuidados preventivos e tratamento rápido, até mesmo precoce, se for possível, melhor. O que implica na montagem de toda uma rede de informação e de diagnóstico precoce.
25: O texto também determina que o programa prioriza a redução das desigualdades regionais no acesso aos serviços oncológicos. O relator afirma que a intenção é reduzir a necessidade dos pacientes se deslocarem longas distâncias para realizar exames, consultas ou tratamentos especializados.
26: Também no projeto, a gente estabeleceu a necessidade do Ministério dar especial atenção a 10 centralização dessa rede, no sentido de diminuir a desigualdade regional que existe em relação ao acesso ao tratamento do câncer.
25: A criação de um Programa Nacional de Combate ao Câncer será analisada agora pela Comissão de Constituição e Justiça, antes de seguir ao Senado. Da Rádio Câmara de Brasília, Sofia Peçanha.
11: Direitos Humanos.
24: Robinson Faria, do PP do Rio Grande do Norte, quer impedir a aplicação de punições baseadas na lei do silêncio em situações relacionadas a comportamentos de pessoas com transtorno do espectro autista. A ideia é evitar constrangimentos contra famílias atípicas.
23: Robinson Faria afirma que a proposta surgiu após o relato de uma mãe de crianças autistas que teria sido ameaçada e intimidada em seu condomínio. Para o deputado, é papel do legislativo garantir mais respeito às necessidades das pessoas neurodivergentes e de seus familiares.
24: Termina agora o Jornal Câmara dos Deputados, produzido pela Rádio Câmara, com trabalhos técnicos de Wellington Teles e a apresentação de Val Monteiro e Luciana Vieira. Uma boa noite para você.
23: A Voz do Brasil está de volta amanhã. Boa noite.
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0: estamos chegando!
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0: Ô, compadre, comadre, estamos chegando aqui no Clube do Caipirão, defendendo as tradições culturais de nossa terra com grandes sucessos do nosso cancioneiro. Muita música, alegria pra você, que é o melhor ouvinte do mundo. Vamos que vamos!
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0: A sonoplastia do meu irmão companheiro Zé Luquinha, assessoria e produção da Dona Juju. Juntos nós vamos reviver um passado tão vivo e presente na história e na memória de cada um de nós amantes da música sertaneja. Com a proteção de Deus, estamos chegando!

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1: Opa, que maravilha, como é bom estar contigo em mais uma manhã sertaneja aqui no Clube do Caipirão, abrindo o baú da música sertaneja. A Juju foi ajeitar um cafezinho pra nós, já já tem um cafezão cabeceira, o Luquinha tá ali separando mais umas modas, daqui a pouquinho tem humor caipira, ainda hoje tem histórias e canções da música sertaneja e o sucesso por aqui não para.
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1: Coração apaixonado, nome da moda, vamos ouvir com Silveira e Barrinha.

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1: Um ótimo domingo pra você, bom dia!

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1: Uma excelente manhã pra você. Bom dia.
2: Bom dia pra vocês tudo.
1: E vamos tomar aquele cafezão cremoso, sustançoso, à moda dos tropeiros, no sistema do Caipira. Um golinho só, Juju. Aí, ó, cafezinho é sempre bem-vindo, hein? Essa aqui é muito pedida na programação.

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1: É o nosso Clube do Caipirão abrindo o baú da música sertaneja. Muita moda boa tem pra gente ouvir aqui na programação. Lembrando que o nosso programa é cultural e tem o apoio de alguns parceiros que acreditam no nosso projeto e procuram, de uma forma ou de outra, estar contribuindo para que mantenhamos vivo a cultura caipira e a moda sertaneja aqui através do rádio, tá joia?
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1: E o nosso Clube do Caipirão está no ar desde 2008, defendendo a viola, a cultura, as tradições de nossa terra, sempre mantendo firme o melhor do nosso cancioneiro rural e da música tradicional, trazendo desde as raridades, as pioneiras da nossa canção, até mesmo as músicas mais novas, mas sempre dentro do estilão do sertanejo raiz, tradicional e romântico. 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
1: Já, já tem mais moda.
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1: E agora vamos com o Momento Saúde com Edelson Moura.
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0: É o Clube do Caipirão defendendo a viola caipira, as tradições de nossa terra. Bom dia pra você que tá chegando agora, você que já vem com a gente, seja muito bem-vindo. Tem muita moda boa pra gente ouvir.
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0: Abrindo o baú, vamos ouvir do Irmã Celeste cantando.

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2: E vamos preservar o nosso meio ambiente, dicas e orientações com nosso amigo Wilson Sartori.
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2: Valeu, Wilson Sartori, pelas dicas. É isso aí, vamos cuidar do meio em que vivemos, vamos cuidar do nosso meio ambiente.
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2: Aqui é muita moda e pouca prosa. Toca mais uma, Luquinha. Música.

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9: Já estamos de volta com o Clube do Caipirão, maior programa sertanejo raiz do rádio.
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9: Vamos ouvir Campanha e Cuiabano, de 1961, Meu Passarinho.

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2: Agora para o que você está fazendo, chegue mais próximo do rádio, aumenta o volume. Vamos ouvir Os Bastião no humor caipira do Clube do Caipirão.
3: Bastião, aqui meu filho, eu falo com o seu negócio, com o padineco não vigia minha não, bobo.
4: O que que tá arrumando?
3: Ah, nós tava sentado ali, aí passou um rapaz, não vou nem falar quem que é.
4: Ah, tá.
3: Aí falou assim, olha Bastião, olha lá. Eu falei, o que que foi, meu filho? Olha o tamanho da cabeça daquele rapaz tá passando.
4: Eu falei, que
3: isso, rapaz? Ele, olha lá. A cabeça dele é tão grande que os piores faz três idiomas.
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2: Aí, Os Bastião, aqui no Humor Caipira do nosso Clube do Caipirão. Siga no Insta, @osbastiãosg. Amanhã tem mais causa pra você.
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2: O Luquinha sinalizou, já tem moda no jeito, vamos recordar.

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